musical Som 7, Te Esquecer Demora. Você aqui no Show Bandas, é sucesso, que beleza. Falar em sucesso, teve a morena misteriosa da banda Céu e Cantos, que tá na boca da galera, gente, que beleza. Também curtiu o som do Joel Carlo, viralizou. Eita, nós, você aqui no Show Bandas, curtindo sempre as melhores do bailão. Um abraço pra você, obrigado pelo carinho, pela sua audiência. Você na cidade, no interior, pela internet também. Um alozaço pra toda essa turma que se liga aqui no nosso Show Bandas, né, gente? Maravilha. Vou trazer agora o som aqui da banda Flor da Serra. Vamos lá!

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0: Estação Fandangueira bebendo dobrado. Olha, daqui a pouco tem muita coisa boa pra você na festa do Kerb.
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0: É aqui no Show Bandas, fica ligado.
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0: Não sai daí.

Lancaster fazendo a festa com a gente aqui no Show Bandas. Final de semana, tá lindo, tá demais. E você aqui de bem com a vida, como sempre, com as melhores energias, as melhores vibrações pra deixar o fim de semana pra lá de especial, gente. Que alegria, hein? Coisa boa ter você aqui sempre na companhia. Feliz, é claro, por ter você aqui na rádio todo fim de semana curtindo o nosso Show Bandas. Um abraço pra você na cidade, no interior, nas colônias, na internet. Um alozaço pra toda essa turma maravilhosa. Vamos trazer mais agora. Agora é a música pop alemã na área, da volume. Vamos nessa, esse é o Show Bandas, tá bom demais.

Esse é o Show Bandas, que coisa boa, hein? Vamos lá, trazendo mais pra você aí. Vamos trazer o som aqui da banda Brilha Som pra matar a saudade. Magia do Amor.

Banda Brilha Som, esse é o último bloco aqui do Show Bandas desse final de semana, hein? Pra você que tá ligado com a gente, obrigado pela companhia, tá até agora junto com a gente desde o começo do programa, que audiência sensacional, hein? Na cidade, no interior, pela internet, você que nos acompanha pelas redes sociais, no arroba Show Bandas e também arroba Nando Freitas Locutor, um abraço pra você, obrigado pelo carinho de sempre, vamos trazer mais música, vou trazer aqui... Uma música que marcou muito pra mim, principalmente Banda Aquarela, Onde Anda Você? Tá? Volume vem junto, esse é o Show Bandas!

0: 21h59.
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2: Olá, seja muito bem-vindo em mais uma edição do nosso Paquera. Nesse fim de semana gostoso, eu espero que seja realmente um fim de semana agradabilíssimo para você. Uma semana romântica, inclusive, né? Uma semana que nós tivemos aí muita paixão, muito amor, né? Estamos no mês dos namorados, né? Nesse mês de junho, que você possa declarar aí o seu amor. E você que está só na paquera, só aguardando a chegada do seu amor, vem com a gente, porque aqui no nosso programa tem as melhores canções. Ah, essa aqui para começar é tudo de bom, hein? New Edition no programa Paquera desse fim de semana. Muito obrigado pela sua companhia. Era desse fim de semana. Muito obrigado pela sua companhia.

The SOS Band aqui no Paquera desse fim de semana, Just Be Good To Me. E a gente continua com mais músicas, mais paixão no seu rádio aqui, agora com o som de Selena Gomez, Loves You To Love Me.

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0: relembrando o ano de 1994 aqui no Paquera, Bee Gees, For All the Battles. Continue ligado que daqui a pouco eu volto com mais canções de amor pra você.
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0: Isso aí, é o seu final de semana com muita paquera, né? Aqui na programação. E agora tem Rascal Flatts, What Hurts the Most.

Celine Dion aqui no Paquera e Peebo Bryson, Beauty and the Beast, tema do filme A Bela e a Fera. Agora chegando o som de The Cranberries aqui no nosso Paquera com On to My Family. Você viajando nas melhores canções.

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2: 23 horas e 2 minutos.
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1: 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Olá, pra você desejo tudo de bom. Começando agora mais um programa Vibe Mix com a minha apresentação, locutora Patrícia Vieira, levando pra você o melhor do pop internacional, só sucessos. Vem comigo, nosso Vibe Mix já está no ar.
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2: Este foi mais um bloco de sucessos aqui no nosso Vibe Mix. Já já eu volto trazendo mais pra você, não saia daí.
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5: A programação mais gostosa do seu rádio já está de volta, é o nosso Vibe Mix, e agora tem mais.
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2: Vibe Mix toca pra você sempre o melhor do pop internacional. Já já eu volto com muito mais, não saia daí.
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2: A programação do nosso Vibe Mix de hoje já está de volta. Que alegria é levar para vocês o programa. Aumenta o som e vem curtir. Vibe Mix continua.
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1: Você está curtindo o nosso Vibe Mix. Já já eu volto trazendo pra você muito mais sucessos. Não saia daí.
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1: 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A programação do nosso Vibe Mix de hoje já está de volta. Que alegria é levar para você este programa. Aumenta o som e vem curtir. Vibe Mix continua.
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1: Você curtiu mais um bloco de grandes sucessos da programação do Vibe Mix. Em instantes eu volto com mais, não perca.
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Jesus é apresentado de diversas formas em toda a Bíblia. De forma mais específica, no Evangelho de Marcos, ele é apontado como um servo. Do capítulo de número 1 ao capítulo de número 7, curas, libertações, o mar se acalmando, uma amostra do poder dele. No capítulo 8, surge uma pergunta interessante. Jesus se direciona aos seus discípulos e diz: quem os homens dizem que eu sou? Só que essa não é a questão mais marcante desse diálogo. Agora Jesus vira para os discípulos e diz: e vocês? Quem vocês dizem que eu sou? O que Jesus está dizendo é: tudo bem. Se para eles eu sou somente aquele que cura, tudo bem. Se para eles eu sou somente aquele que acalma a tempestade, tudo bem. Se para eles eu sou somente aquele que multiplica a comida, tudo bem.

0: para fortalecer sua fé. Assim diz a Bíblia: guardai-vos em amor de Deus, esperando a misericórdia de nosso Senhor Jesus Cristo para a vida eterna. Judas 1:21. Voltamos a qualquer momento com mais vida para sua alma.
1: Voltaremos a qualquer momento com mais. 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
1: Mais um Acredite Se Quiser chegando aqui na nossa sexta-feira, né? Hoje, dia 12 de junho de 2026. E olha só, minha gente, a babá Sarah Bell, de 23 anos, sofreu uma séria lesão ocular após ser atingida no olho por um dardo de brinquedo Nerf disparado por uma criança de quem cuidava nos Estados Unidos. Inicialmente, ela achou que não era grave, mas pouco depois começou a perder a visão temporariamente, enxergando apenas uma névoa branca. Exames revelaram hematomas internos e uma lesão entre a íris e a córnea que afetou a dilatação da pupila e levou cerca de 4 meses para cicatrizar. Sarah recuperou totalmente a visão, mas ficou com sequelas permanentes, incluindo uma diferença no tamanho das pupilas e maior sensibilidade à luz solar e a lâmpadas de LED. Que coisa, hein, rapaz? Eu sou Kleber Salles, esse foi o nosso Acredite Se Quiser. Daqui a pouco a gente volta.
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1: Mais um Acredite Se Quiser chegando no seu rádio. Olha essa aqui, gente. Candidata socialista nos Estados Unidos é criticada por morar em mansão de 12,5 milhões de reais, gente. Faiza Malik, candidata apoiada pela Democratic Socialists of America para uma vaga no Conselho Municipal de Los Angeles, está sendo alvo de críticas após

0: candidata com essa big dessa mansão aí, hein? É, rapaz, negócio é esse, viu? Eu sou Kleber Salles e esse foi o nosso Acredite Se Quiser.
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0: 1:59.
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2: Sextou, pois é, dia oficial, né? Dia oficial do fim de semana, aquele preparativo que a gente fica naquela expectativa durante a semana, né? Durante a correria. E é claro, né? Retro Hits, daquele jeito bem sexta-feira pra você.

0: E a gente não para, não para não. A música é boa, é gostosa, é Retro Hits.
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0: Muito bem, chegando por aqui um grande clássico.
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0: De volta ao passado.
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2: Muito obrigado pelo seu carinho maravilhoso. Estamos aí neste embalo gostoso demais.
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2: Opa, tudo bem? Tudo certo? Tá chegando agora, então seja bem-vindo.

0: a sexta-feira maravilhosa e a gente vai ficando por aqui. Obrigado, tá? Você que apoia a gente, você que tá curtindo com a gente essa nostalgia maravilhosa, com certeza seleções preparadas com muito carinho para você, tá bom? Um excelente fim de semana, muito juízo. Na próxima semana estamos aí na segunda-feira, se Deus assim permitir. E um enorme abraço do seu amigo Ariel Dávila. Valeu, gente!
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4: Finalzão de semana de muita alegria e muita música. É aqui na sua rádio preferida e tá começando Conexão Sertaneja. A partir de agora sou eu, seu amigo Jorginho Amaral, com as melhores músicas do sertanejo pra você, as mais animadas. Tem romântica também, muita moda boa pra você nesse finalzão de semana. Então vem, que tá no ar o Conexão.
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1: Tá aí, esse é o Conexão Sertaneja. Não saia daí que já já tem mais.
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1: Opa, já voltando por aqui no nosso Conexão, com muito mais música sertaneja pra você.
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2: Daqui a pouco a gente volta, hein, com muito mais moda sertaneja aqui no nosso Conexão.
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2: Já de volta, Conexão Sertaneja e as melhores músicas. Tem mais sucesso.
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1: É o Conexão Sertaneja no ar, com muita moda gostosa e muita música boa pra você. Daqui a pouquinho tem mais, não saia daí, é rapidão.
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1: Opa, já voltando por aqui no nosso Conexão, com muito mais música sertaneja pra você.
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1: Daqui a pouco a gente volta, hein, com muito mais moda sertaneja aqui no nosso Conexão.
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1: Voltando por aqui no Conexão Sertaneja e na sua companhia sou eu, seu amigo Jorginho Amaral, com muito mais sucesso. Vamos de Conexão.
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0: Obrigado, gente. Obrigado. Legal, valeu.
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2: Gente, não saia daí que daqui a pouquinho tem muito mais pra você aqui no Conexão.
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2: Seguindo, eu mesmo, seu amigo Jorginho Amaral no Conexão Sertaneja. Bora de mais música.
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1: Fechando por aqui mais o Conexão Sertaneja nesta segunda-feira, começando a semana com tudo, né? Com Conexão Sertaneja, com as melhores músicas. Mas amanhã vai rolar muito mais pra você aqui no nosso Conexão. Grande beijo, grande abraço e até amanhã. Boa semana!

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3: 4:59.
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6: Hein? Será?
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6: Amigo internauta, produção, professor Lemos, o tema de hoje é tanto quanto polêmico, é uma incógnita, ou nós vamos conseguir discorrer com maestria. Você sabe o que é o amor? Você sabe o que é o amor? O significado da palavra amor é o tema de hoje, professor Lemos. Porque existe, né? Há quem diga e dê vários adjetivos para o amor, né? Vários significados para o amor. E você, o que acha? Já parou para refletir sobre o que é o amor? Lemos Panchevski.
5: Para começar, eu quero que você vá mais devagar, pise no freio, porque a gente comenta uma coisa que não foi planejada. De repente, é complicado, mas você é expert do amor.
6: O programa é ao vivo?
5: É ao vivo, então aqui nós temos que se virar nos 30, né?
6: Ou nos 40.
5: Ou nos 50, mas vamos lá. Eu quero saber o seguinte, você está falando de amor, você está falando do amor ágape, você está falando do amor fraternal, você está falando do amor, que tipo de amor é que você está falando? Para mim poder me manifestar.
6: Tá bom, então vamos falar do amor humanitário.
5: Pronto. Certo. Existe essa nomenclatura, amor humanitário, do povo, né?
6: Amor,
5: O amor fila. Hein?
6: Que seja. Não, porque há quem diga, Lemos, que se o amor, mesmo sendo o amor ágape, ou o amor humanitário,
5: certo,
6: se ele de fato existisse e ele fosse colocado em prática, porque todo mundo fala tão bonito essa palavra, pronuncia tão lindo amor.
5: Eu te amo.
6: Amar. Mas não tem como a gente concordar com esse tipo de expressão como sendo verídica, como sendo uma coisa verdadeira, porque é, de fato o que a gente vê é o contrário. São pessoas se degladiando, pessoas se matando, pessoas matando o próximo, matando o outro, pai matando filho, filho matando pai, marido matando esposa matando marido, esposa abandonando recém-nascidos, pais matando sogras, cunhadas. E onde é que entra o amor em toda essa realidade, Lemos? Porque, ao meu ver, se houvesse um verdadeiro amor entre os povos, entre os seres humanos, um amor de verdade, o mundo seria outro, Lemos. Você não concorda comigo?
5: Mas em gênero, número e grau, né? É, eu até conversava hoje com uma senhora, dona de uma farmácia da cidade de Codó hoje, e nós falávamos sobre esse amor. E nós falávamos sobre

0: passando a imagem, a ideia, passando as lições de que tudo gira em torno do amor. Tudo em torno do amor.
1: Apesar dos pesares, tem muita coisa que não tem nada a ver com o amor.
0: É, mas se você for buscar esse lá, o amor está no meio. Como assim? É que o Davi fala do amor. Aí o cara vai e serra o profeta bem no meio. Ali é falta de amor.
1: É, o Davi fala de amor, mas ele vai e pega a mulher do próximo.
0: Isso, então é falta de amor. Ele colocar o Urias lá na frente de batalha é falta de amor. Então, se a raça humana estivesse atentado ou atentasse para o que Cristo falou, amar uns aos outros. E ele diz até que os 10 mandamentos se resumem em 2. Amar a Deus sobre todas as coisas e o próximo como a ti mesmo. Pronto.
1: Amar.
0: Morreu Maria Preá.
1: É tão simples.
0: Tá resolvido.
1: É tão simples, mas é impossível se ver na prática.
0: Pois é. Então,
1: o único exemplo realmente foi o de Jesus.
0: É, Jesus disse: aquele que ajuda o pobre, o necessitado, está me amando, está me ajudando.
1: Mas a gente não aprende isso na escola, lembra? Na escola não é ensinado isso. Você tá entendendo? Nas igrejas não é ensinado isso. Porque eu digo, porque passei por igrejas, passei por todos os lugares que você possa imaginar. E aprendi muita coisa, menos a amar. Só Jesus conseguiu passar uma mensagem e conseguiu tirar da boca e ir para a prática. Ele praticou o amor desveramente, como falara. Agora, além disso, na verdade, nem nas igrejas, que seria um lugar onde deveria ser pregado o amor. Vamos pregar o amor, porque o amor salva. O amor salva. É.
0: O amor salva, transforma, cura.
1: Livra você do pecado.
0: Livra do pecado, tudo está centralizado no amor.
1: Pois é.
0: Então,
1: a Bíblia diz que você pode ser o que você for, meu amigo, mas sem amor, nada feito.
0: O apóstolo Paulo, lá em 1 Coríntios 13, ele disse: se ele der o corpo dele para ser queimado, mas não tiver amor, não vale nada.
1: Ainda que eu falasse a língua dos anjos.
0: Se não tiver amor,
1: sem amor.
0: Mas para a gente fechar os comentários de hoje, nós temos vários tipos de amor. Nós temos, por exemplo, o amor eros, que é o amor romântico. Nós temos
1: o amor carnal.
0: O filia, que é o amor real e profundo, cultivado entre amigos. Nós temos o amor ágape. Esse é o especial de todos,
1: não é? É a ausência do amor ágape que faz com que nós vivamos da maneira que vivemos.
0: Exatamente.
1: Essa é a realidade. Por quê? Porque o amor ágape
0: é o incondicional.
1: E ele não é pregado. A gente não aprende logo ali nos primeiros anos de vida, de idade, amar o próximo. A gente aprende a negar. O filho do vizinho pede uma coisa, o pai puxa pelo braço para não dar. Para não dividir.
0: É verdade.
1: Toma o carrinho do outro. O carrinho é seu. Não dê. Essa laranja aqui é sua. Não dê. Quer dizer,
0: tá comendo o bolo, não divide o bolo com o vizinho.
1: A gente aprende ao contrário.
0: É o contrário.
1: Aí como é que eu vou crescer e me formar? O amor vai surgir dentro de mim quando? Se eu não cultivei ele no meu coração. Então, essa ausência desse amor ágape é que transformou o mundo, como diz a própria palavra de Deus, né? Jaz do maligno.
0: É verdade.
1: Aqui cada qual por si, é Deus por todo, cada um por si.
0: Ainda nós temos o amor estorge, que é o amor familiar, e o pragma, que é o amor pragmático. Nós vamos ficando pelo aqui.
1: Interessante para finalizar.
0: Pois não, fica à vontade.
1: É que dos 10 mandamentos ali mais usados, porque são 600 e porrada, né? 613. Mas Jesus, quando veio, simplesmente ele revogou a lei, tirou e colocou só os dois que você falou. Quer dizer, poxa, dessa maneira aqui que foi determinado, não funcionou. Então eu vou resumir. Vou testar agora o ser humano através do amor. Então pronto, se você amar, pronto, está resolvido o problema, o teu problema vai ser resolvido. Porque quem ama, se eu te amar de verdade, Lemos, eu não vou te roubar, meu irmão. Se eu te amar de verdade, eu não vou te matar, eu não vou cobiçar tua esposa, você está entendendo? Eu não vou te desejar mal, eu não vou cobiçar os teus bens, não vou ter inveja de ti. Que a palavra de Deus diz que a inveja é pior do que pecado de feitiçaria. Olho grande é pior do que pecado de feitiçaria. Então, meu irmão, se houvesse esse amor na terra,

0: o mundo seria outro.
1: Tá bom, então, fechando aqui, vou só discordar do meu companheiro aqui, dizendo que a lei passou, eu não acredito nisso, eu acredito que Jesus confirmou a lei, dizendo que ela se resume em dois mandamentos. O primeiro, nós já falamos, que é amar a Deus sobre todas as coisas, e o outro mandamento, que são os seis últimos. Vou explicar para você, para ficar bem claro para você. Os primeiros quatro mandamentos, eles são dedicados a Deus. É por isso que Jesus disse o seguinte: esses primeiros quatro mandamentos significam amar a Deus sobre todas as coisas. E os seis últimos, você pode conferir lá no livro de Êxodo, capítulo 20, que eles são dedicados ao nosso próximo. Aí você ama o seu próximo como a si mesmo.
0: Pronto, amor, está resolvido.
1: Está resolvido, é o amor. Tudo resume no amor. Maranhão em debate, aqui na Lemos TV, para todo mundo ver, eu aprendendo com você. 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
0: Bom, o assunto que tomou conta da mídia maranhense, nos quatro cantos do nosso torrão maranhense, não se fala em outra coisa, a não ser na desistência de Laércio Bonfim de concorrer ao governo do estado. Ele desistiu, isso é fato, né, Lemos? E eu gostaria que você ilustrasse essa informação, porque o telespectador, muita gente, muito internauta ainda está na dúvida.
1: É, ele espalhou uns vídeos aí, dois vídeos, alguns dias atrás, acenando que ele iria desistir da caminhada rumo ao Palácio dos Leões. E agora se confirmou com um vídeo novo, onde ele diz que ele abandonou a corrida ao governo do estado do Maranhão, mas permanece na luta. Ele continua sendo pré-candidato, só que agora ao Senado. E o Maranhão tem duas vagas disponíveis para os mais votados, é evidente. Então isso chamou a atenção em tudo que você abre hoje de WhatsApp, de Instagram, de TikTok, está lá essa decisão tomada pelo Laércio Bonfim, que vinha sendo um dos possíveis candidatos a galgar a vitória, mas ele de repente mudou, viu que parece que a coisa não ia dar certo. Ele aparecia no início bem cotado, depois foi caindo nas pesquisas, e as últimas pesquisas demonstraram que ele ainda estava com um volume muito alto de voto, 18%.
0: Com certeza.
1: E aí agora ele veio a público confirmar aquilo que muita gente, inclusive nós, já tinha anunciado aqui, que havia essa possibilidade.
0: Exatamente. E a gente não pode deixar de esclarecer também para o internauta, para os nossos amigos que nos seguem, nos acompanham, é o seguinte: se colocar na balança o Braide e o Laércio, nós vamos ter o quê? Nós vamos ter o melhor prefeito da capital e o melhor prefeito de uma cidadezinha do interior.
1: Aí chamada você... São Pedro dos Crentes.
0: É, aí você vai dizer, pô, se o cara conseguiu administrar São Luís, Deus do céu, infinitamente maior, né, do que São Pedro dos Crentes. Então, vai pesar mais para Braide. E ele, por ser uma pessoa inteligente, doutor Laércio Bonfim, ele sacou essa parada, disse, rapaz, o momento é do cara, entendeu? O momento é do Braide, então vamos ir aí junto com outras ideias, pessoas ali tentando convencê-lo, porque eu creio que ele foi convencido. Não, ele ainda não. Você vai ver na expressão dele que ele não está de todo feliz, apesar de que ele tem reais chances de ser senador pelo estado do Maranhão lá em Brasília. Né? Vamos ouvir ele, vamos?
1: Vamos. Mas antes eu gostaria de perguntar para você: você acha que ele percebeu isso e acha também que houve essa indução de Braide para ele abandonar a corrida e se juntar a ele? E você acha que eles vão se juntar?
0: Uma junção de útil ao agradável. Mas é claro que se ele tá vendo que o momento é do Braide, ele vai perder essa carona?
1: Tem que ser inteligente, né?
0: Claro.
1: Vamos lá, vamos acompanhar aí a fala do pré-candidato, agora ex-pré-candidato ao governo do estado do Maranhão, Laércio Bonfim. Acompanhe.
2: Quem me conhece sabe que não faço política por cargos ou interesses pessoais. Eu faço pelo que eu acredito. Em 2022, eu recebi uma missão: ser candidato ao governo do estado do Maranhão. E mesmo todo mundo dizendo, é impossível, não vai dar certo, eu deixei o meu cargo de prefeito, ao qual eu tinha sido reeleito com mais de 90% dos votos. Eu entreguei ao povo maranhense. Em resposta, eu tive quase 1 milhão de votos nas urnas. E por pouco mais de 1% dos votos, não levamos aquela eleição ao segundo turno, em 2022. Terminando aquela eleição, nós continuamos andando pelas ruas maranhenses. E ouvindo o povo, eu entendi que nenhum projeto pessoal pode ser maior que a vontade de um povo. E nos últimos meses, um sentimento vem tomando conta das ruas maranhenses. Um sentimento de mudança. Um sentimento de um povo que não quer mais ver uma oligarquia familiar sendo implantada nesse estado. E esse sentimento pede que, nesse momento, eu não seja candidato ao governo do estado do Maranhão. Mesmo estando tão bem colocado nas pesquisas, mesmo todas as pesquisas sérias desse estado mostrando que temos mais de 2 dígitos, esse sentimento pede que mudemos o rumo da nossa campanha. Nesse momento, não só o povo maranhense precisa de nós, mas toda a nossa nação. E em respeito ao povo maranhense, em fidelidade a tudo aquilo que eu sempre preguei, é que nesse momento eu anuncio: nós seremos pré-candidato ao Senado da República. No mais, continuaremos a nossa campanha, de rua em rua, de cidade em cidade, levando esperança como sempre fizemos e aprendemos ao longo de todos esses anos. E agora, eu me despeço de todos com a alegria de quem realmente está convicto de que ouviu as ruas maranhenses. E te digo, aquele grito de esperança que ecoou por todo o estado do Maranhão nunca vai morrer, porque o Maranhão tem jeito sim. É Laércio Bonfim.
1: Acho que você foi muito feliz em fazer um comparativo aí do interior com a capital. Nós sabemos que o Laércio Bonfim, quando deixou o governo, tinha quase 100% de aprovação lá em São Pedro dos Crentes. E o Eduardo Braide venceu as eleições, foi reeleito com 74% dos ludovicenses.
0: Agora tem a dimensão, então, né? De São Luís para...
1: Então, aí deu certo. Aí caiu muito bem o Laércio com o Eduardo Braide. Dois grandes prefeitos do estado do Maranhão, boas administrações. Inclusive, eu falei no áudio hoje lá no grupo, eu citei ainda Serginho Meneghelli. Nem tudo está perdido. Ah, mas o prefeito rouba, o outro desvia e tal. Mas aparece pelo menos um ou dois que foge essa regra. Tá aí o Laércio Bonfim e o Eduardo Braide, porque quando se trabalha, prova que não houve o desvio, né?
0: O reduto do Braide não se compara com o reduto...
1: Claro, claro.
0: Do Laércio. E o Laércio, sabendo disso, entendeu como é que é? O Laércio caiu na graça do povo. E o Braide também. Então aí é a união do útil ao agradável. Você tá entendendo? Essa é a realidade momentânea no estado do Maranhão. Agora, como é que vai ficar Roberto Rocha, que é do Partido Novo? Laércio Bonfim, Partido Novo. Zema é o presidente. Laércio tem mencionado que é o verdadeiro político de direita do Maranhão. Falou direita, nós vamos lá a Bolsonaro.
1: Bolsonaro,
0: né? Então como é que vai ficar toda essa questão? Nós temos um comentário aqui inteligente sobre isso. Para não perder o foco aqui do assunto,
1: vamos lá.
0: Vamos levar para o nosso internauta ficar mais antenado e mais ainda habilitado no assunto.
1: Se eu concordar, tudo bem. Se não concordar, eu discordo. Pode discordar, né?
0: Não, tem problema.
1: Então vamos lá, vamos para o comentário.
3: Laércio Bonfim anunciou que não é mais candidato ao governo do estado e agora disputará o Senado Federal. Mas fica algumas dúvidas em relação ao futuro do Laércio e do seu partido, o Novo, no Maranhão. E agora, como fica o Roberto Rocha, que também é pré-candidato a senador pelo Novo? o Novo terá dois candidatos ao Senado Federal, Laércio Bonfim e Roberto Rocha, ou haverá uma inversão, Roberto Rocha só para disputar o governo e Laércio disputa o Senado Federal. Outro detalhe é acerca do palanque do Flávio Bolsonaro aqui no Maranhão. A gente sabe que o Laércio daria esse palanque para o Flávio Bolsonaro. E agora, tendo em vista que não tem um pré-candidato ao governador da direita bolsonarista. Outro detalhe, Laércio Bonfim apoiará Braz, ou seja, terá uma candidatura a senador independente. Qual será o posicionamento do Novo? O Novo vai dar legenda para o Laércio para disputar o Senado Federal? Essas são algumas indagações que a gente tem que aguardar o posicionamento do Novo, do Roberto e do Laércio Bonfim.
1: Bom, o que eu olho no momento é o seguinte, eu não sei da legislação eleitoral, tenho que dar a mão para a palmatória, é assim, pode sair os dois candidatos ao Senado do mesmo partido, no caso do Novo, pode sair, porque o Roberto Rocha é do Novo, o Laércio Bonfim é do Novo, né? Aí o Zema é o candidato à presidência da República e é do Novo, até aí tudo bem. Então, se não der para os dois saírem, eu acho que colaria muito bem emplacar o Roberto Rocha como vice do Braide.
0: Saber se ele vai querer, né?
1: E aí o Laércio seria o candidato ao Senado e um outro nome somaria, porque cada chapa pode lançar dois candidatos ao Senado, certo? Agora, essa questão de Bolsonaro... Aí ficaria complicado, porque... porque aí não ficaria nem complicado, porque o Braide não é do Novo. O Braide é do PSD. Então, como é que ficaria essa junção aí? O Braide iria apoiar o Zema do Novo ou iria apoiar Bolsonaro do PL? Bolsonaro é PL, né? Do PL. Então, é uma coisa ainda para se resolver, porque a legislação... Ela é muito criteriosa com relação a esses detalhes. Nós vamos nos munir de mais informações para você ter aqui no Maranhão em debate sobre essas questões de bastidores que devem ainda perdurar até o dia das convenções. Nós vamos explicar para você aqui.
0: Enquanto eu falo sobre a próxima matéria, eu peço para você gentilmente pesquisar se há essa possibilidade de um partido lançar duas candidaturas ao Senado, tá bom?
1: Tá bom, vamos lá. Olha,
0: pelas novas leis brasileiras, integrante de organização criminosa agora pode pegar até 80 anos de cadeia. Você entendeu bem? Mas como é que vai ser descoberto isso? Como é que vai ser detectado isso? Olha, basta a justiça encontrar no seu celular um bate-papo amigável com qualquer membro de qualquer facção. Você já está na facção? Já está na facção? Não tem mais como sair? Fazer o quê, né? Agora, se você ainda não é faccionado, pense duas vezes, porque os faccionados que forem pegos pela polícia poderão pegar pena de até 80 anos. Confira comigo, um expert no assunto vai falar aqui no Maranhão em Debate.
4: A nova lei já está valendo, tem que cair agora por organização criminosa ultraviolenta, que é a facção, esse termo, organização criminosa ultraviolenta, a facção. Quem cair agora por esse delito não sai mais da prisão, não. Eu quero que você entenda a gravidade disso, porque os pais precisam alertar os filhos. Meus filhos, meu filho, se você cair, você não sai mais, você tem que entender, você não vai sair, meu filho. Você vai ficar preso até o último fio de cabelinho branco, isso se conseguir sair da unidade prisional, se morrer antes lá dentro. Então, eu quero que você entenda, com essa nova pena para facção, integrar organização é mais grave do que praticar o pior dos homicídios, que é o homicídio qualificado. Preste atenção, homicídio qualificado, pena de 12 a 30. Integrar organização criminosa ultraviolenta, que é a facção, só integrar, sem fazer, fora os outros delitos, só integrar. A pena agora, 20 a 40, podendo ser duplicada para 80, se for considerado o tipo de liderança, gerência da coisa, aquela coisa toda. E o mais importante vem agora. Eu quero que você entenda. Caiu um celular. Tem lá as conversas dentro da facção sua. Adeus. E por incrível que pareça, 98% das pessoas que entram nessa não tem nem dinheiro. Aí você entra por quê? Entra por causa da questão do poder, status, infelizmente. Passa a ter status ali dentro, o poder, e por causa de mulheres, tudo, porque As mulheres acham bonito, acham legal, atrai o poder, mulher. Mas nem dinheiro tem, nem patrimônio acumula nessa vida. É menos de 1%, 0,12% que consegue ter imóveis, bens. O resto não consegue nada. O resto só consegue cadeia. Só que agora é até o fim da vida.
0: Então tá aí, meus amigos. Você que é pai de família, presta atenção, porque agora a atenção tem que ser redobrada. Os conselhos redobrados. Se cair como facção, é uma prisão perpétua, Lemos. 80 anos, meu brother. 80 anos de reclusão, se o cara não fugir, é prisão perpétua, não?
1: Vai morrer na cadeia.
0: Vai morrer na cadeia.
1: Vai morrer na cadeia. 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Você ligado com a gente. Olha, vamos para a resposta?
0: Ok, vamos lá. Nós queremos saber se, por exemplo, no caso do Partido Novo, se o Partido Novo pode lançar Roberto Rocha e Laércio Bonfim ao Senado. Os dois candidatos da mesma coligação. Professor.
1: Vamos lá. O Tribunal Superior Eleitoral, TSE, decidiu na última terça-feira 21 que partidos políticos podem apresentar candidatos ao Senado de forma independente. Além disso, segundo o entendimento do TSE, partidos que compõem a mesma coligação na disputa por um governo estadual podem apresentar mais de um candidato ao Senado, a senador. Por unanimidade, os ministros decidiram que podem os partidos coligados ao cargo de governador lançar individualmente candidatos para o Senado.
0: Individualmente.
1: Né? E pode o partido, sem integrar qualquer coligação, lançar individualmente candidato. Pode,
0: dependendo. Coligado também.
1: Pode. Então o Roberto Rocha
0: e
1: o Laércio Bonfim podem ser pode ser candidato ao Senado junto com o Braz.
0: Fica muito forte
1: meu
0: essa
1: amigo,
0: chapa, não tem
1: chapa,
0: pra ninguém.
1: É uma chapa louca.
0: É verdade.
1: No bom sentido, né?
0: É verdade. Agora eu acho que eles vão deixar o eleitor à vontade para escolher o presidente. Eles vão ficar ali entre centrão e direita. É, vão apontar para Zema e Flávio Bolsonaro.
1: Vai que a chapa faz o governador, faz o vice, que é tabela, e mais dois senadores.
0: É, o Maranhão pensou? Fica forte em Brasília.
1: Tu é louco, rapaz.
0: Vamos torcer para dar certo, né, cara?
1: Mas, meus amigos, enquanto está o comentário hoje é sobre essa desistência de
0: Laércio
1: Bonfim. Existe notícia de que em São Luís, 4 meses após inauguração, de oficina ortopédica, que ainda não foi entregue nenhuma prótese, e as filas estão se acumulando lá na capital maranhense. Então isso é deplorável, a situação não está boa para os maranhenses com relação aí à saúde comandada pelo governo do estado do Maranhão. Mas eu acho que nós vamos apimentar logo aqui sobre o trânsito, não é? Nós postamos um vídeo que nós fizemos sobre o trânsito de Codó e gerou uma polêmica daquelas bem grondona em grupo de WhatsApp e as pessoas comentando, e nós temos o nosso master, né? Nós temos uma edição aqui primorosa que terminou arrumando a coisa. E você vai acompanhar agora como é que está uma parte do trânsito do município de Codó. Acompanhe.
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1: Lemos TV, para todo mundo ver a cidade de Codó, o trânsito de Codó. É aqui você está vendo, nós estamos acompanhando como é que flui o trânsito, principalmente no horário de pico. Essa parte aqui foi melhorada pelo prefeito, gestor, empresário Francisco Carlos de Oliveira. Ele obstruiu uma parte do canteiro
6: facilitou o trânsito aqui na cidade. Bom, coisa linda, colocou 3 semáforos, aliás, 4 semáforos, olha. Ali tem um, ali tem o outro e o outro. Lembrando de que aqui ficou muito bom, beneficiando toda a população, mas especialmente a revendedora de gás, que ali está, ó, te acompanha. O posto de gasolina, de combustível, que representa, que é de propriedade do empresário, então aqui ficou muito bonito. Parabéns aí ao nosso prefeito, que melhorou aqui o tráfego, aqui na Avenida João Ribeiro. Porta Lemos, Lemos TV para todo mundo ver. Agora nós vamos agora para um outro local e vamos fazer os nossos questionamentos. 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
1: TV para todo mundo ver, é aqui você acompanhando a informação nua e crua e ao vivo. Lemos TV, o nosso endereço é Lemos Codó MA. 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Vamos lá, vamos para um rápido intervalo comercial e já já a gente volta falando de trânsito na Lemos TV. Já já. 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

0: 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Olha, falando sobre trânsito, eu tenho também observado, Lemos, que como o trânsito de Codó cresceu, cara. É, assustadoramente. Codó não é mais aquela cidadezinha, não. Ainda mais que deram umas mexidas aí, mexeram no trânsito de Codó e ficou, foi pior, cara. Tá uma confusão esse trânsito danado, absurda. Briga, confusão, acidente, semáforo sem funcionar. Tá um Deus nos acuda o trânsito de Codó. E o velho trem continua atrapalhando, né, cara?
1: Só atrapalha. Vamos lá, vamos acompanhar, vamos reprisar uma parte do que você já acompanhou e o restante de toda a matéria construída aqui pela Lemos TV. Acompanhe.
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3: Lemos TV, para todo mundo ver a cidade de Codó, o trânsito de Codó. É aqui você está vendo, nós estamos acompanhando como é que flui o trânsito, principalmente no horário de pico. Essa parte aqui foi melhorada pelo prefeito, gestor, empresário Francisco Carlos de Oliveira. Ele obstruiu uma parte do canteiro, facilitou o trânsito aqui na cidade. Bom, coisa linda, colocou três semáforos, aliás, quatro semáforos, olha. Ali tem um outro e o outro. Lembrando que aqui ficou muito bom, beneficiando toda a população, mas especialmente a revendedora de gás, que ali está, ó, acompanha, o posto de gasolina, de combustível, que é de propriedade do empresário. Então aqui ficou muito bonito. Parabéns aí ao nosso prefeito, que melhorou aqui o tráfego aqui na Avenida João Ribeiro. Porta Lemos, Lemos TV para todo mundo ver. Agora nós vamos agora para um outro local e vamos fazer os nossos questionamentos. Agora nós estamos mostrando aqui a Rua da Bomba, também conhecida como Rua Vitorino Freire, Avenida Vitorino Freire, melhor dizendo. Olha, aqui é um local onde, no horário de pico mesmo, nós estamos até quase chegando nesse horário de pico, dá um engarrafamento danado aqui. E o que a gente percebe é que não tem a orientação, a sinalização vertical, nem a horizontal, que já era para ter esse quase... Essa melhoria foi feita pela própria empresa ferroviária e nós não temos aqui os semáforos. Mas lá em cima, onde nós acabamos de mostrar, está tudo top. Aqui está precisando, é muito dinheiro que vem oriundo do trânsito, mas nada feito ainda aqui nesse cruzamento da linha férrea com a Rua da Bomba. Tá bom? Esperamos que o prefeito possa dar uma melhorada, que está precisando, muito, muito mesmo. Rua da Bomba com cruzamento da linha férrea. Olha, nesse momento são 11 horas e 40 minutos da manhã, é evidente. E o que a gente vê é um trem de carga da empresa ferroviária. E aqui fica o seguinte, ninguém sai, ninguém passa. Tá aqui, ó, situação, o pessoal tudo vazando para o outro lado. Deveria ter uma lei votada pela Câmara Municipal de Codó para que no horário de pico, no rush, o trem não passasse, esperasse passar esse horário para que os condutores de veículos pudessem então trafegar normalmente. Olha aí, internauta. Olha, lá o trem impediu a passagem dos veículos e como ficou aqui nesta outra ponta, os condutores de Codó, motos, carros, automóveis, caminhões, ônibus, todos querendo ter acesso, mas nesse momento, é hora de pico, a cidade fica assim. É como nós estávamos falando ainda nesta matéria. A Câmara Municipal de Codó deveria votar uma lei onde o trem de carga que passa aqui no município de Codó, nesse horário, fosse impedido de estar trafegando, porque os transtornos são os maiores. E aí a Câmara não se manifesta, a Prefeitura também não, o prefeito. E aí gera todo esse problemão que você está presenciando aqui na Lemos TV, para todo mundo ver aqui em Codó no Maranhão. Se inscreva no nosso canal, Lemos TV, para todo mundo ver. O endereço é Lemos Codó, MA. Daí você acompanhando a confusão que é gerada quando o trem passa nesse horário de 7 da manhã, 11 da manhã ou então 17 horas. Lemos TV para todo mundo ver com o repórter Lemos.
1: Tá aí então, e aí, você que está acompanhando aí de Anajatuba, meu amigo Aécio de Anajatuba, Manuel de Teresina, Acélio Trindade de Codó, tudo acompanhando aqui o programa Maranhão em Debate, como é que você comenta? O que é que você diz? Eu quero dizer para você aqui o seguinte, que em Coroatá tinha esse mesmo problema, mas quando Ricardo Moura, o então prefeito, comandava o município, acabou lá. Fizeram a reunião com a Câmara, ela pronto, acabou. O trem só passa, mas ele não fica parado, estacionado no meio da cidade, como ficava antes. E Codó, por que Codó não pode fazer a mesma coisa? A Câmara Municipal, juntamente com o Executivo manda um projeto de lei para a Câmara, e eu tenho certeza que os vereadores vão votar esse projeto e vai dar certo. E a empresa fica impedida de ficar nesse vai e vem, parando no horário de pico, conforme nós relatamos na matéria, porque se ela passa em um, se o trem passa em um outro horário, passa, não tem nenhum problema, dá para você esperar, tranquilo, tranquilo. Agora, o problemão está quando um trem vem de Teresina e o outro vem de São Luís, aí se encontram em Codó, e meio-dia, de manhã, fazer manobra, aí ninguém aguenta, ainda tem gente que desceu o cacete na matéria que nós fizemos, rapaz. Rapaz, mas é muita incompetência mesmo. 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
0: Duas coisas que ninguém conseguiu dar jeito aí em Codó. Foi na saúde e nesse maldito trem, que, meu amigo, diga-se de passagem, é um transtorno toda vez que para fazer manobra na cidade de Codó. Você conhece alguma loja de material de construção aqui na cidade de Codó, Lemos?
1: Sim, conheço muitas.
0: Tem muitas, né?
1: Muitas e boas lojas.
0: Você pode citar algumas aqui? Ou não?
1: Podemos sim. O programa aqui é ao vivo e não tem esse negócio, não.
0: É independente.
1: Nós
0: o patrão é você!
1: Nós temos o Comercial Avenida, o Comercial Centro, nós temos Gabriela Construções, nós temos Casa Nova Construções, nós temos Jacaré Home Center. E outras lojas de material de construção no município de Codó.
0: Sampaio Madeiras
1: e por aí vai.
0: Aí né? Tem Gonçala.
1: Tem Gonçala Construções, né? Tem mais.
0: Mas ainda tem Brilho do Sol.
1: Muito bem. Tem Brilho do Sol.
0: Eu tô fazendo essa pergunta para você.
1: Pois é. Pois não.
0: Porque mesmo com diversas lojas do setor em Codó, o prefeito Chiquinho Oliveira, achando que a economia do município está de vento em popa, ele mostra mais uma vez ao que veio. Acaba de contratar empresas de materiais de construção de Barra do Corda e São Luís por mais de 4 milhões de reais. Como é que um homem desse pode estar preocupado com a economia do município de Codó, Lemos?
1: É complicado. O governo, quando ele é preocupado com a população, ele faz de tudo que ele puder para comprar no comércio local.
0: Fazer o dinheiro circular.
1: É, o dinheiro girar. Quando o prefeito só compra fora, é evidente que a grana do povo, que poderia beneficiar o próprio povo, vai para o outro município. Aí ela vai beneficiar quem? Os barracordenses, eu acho que é assim, né? E aí o codoense fica só a chupar o dedo. E aí isso não é legal. O prefeito tem que ser um prefeito humano. Um prefeito que pensa principalmente nos pobres. Então, se ele faz, oh, eu quero comprar, vamos comprar um bocado aqui. Comprar um bocado na Gabriela, outro no Comercial Centro, outro na Gonçalo Construções, outro, aonde é mais aí? Cita mais outros aí. Carrinho Construções.
0: Comercial Centro,
1: tudo bem. Então, dinheiro...
0: Para fazer o dinheiro circular na cidade.
1: O dinheiro circula na cidade. Aí beneficia o pipoqueiro, beneficia o que vende din-din, beneficia o cabeleireiro, beneficia o que vende sorvete e por aí vai. Não é?
0: Agora, por quê? Como é que é feito esse processo? Por que é permitido isso? Porque, na minha opinião, Lemos, se não tem um fornecedor, por exemplo, de galinha caipira em Codó, a prefeitura pode licitar uma empresa de outra cidade, de outro estado. Eu concordo. Agora, venhamos e convenhamos. Tendo todo o material de construção aqui dentro da nossa cidade, que, por sinal, Codó produz muita areia. Não é isso?
1: Verdade.
0: E aí o prefeito se dá o luxo de encontrar uma empresa lá em Barra do Corda e também a outra em São Luís para poder fazer o fornecimento de material de construção. Aí ele está querendo quebrar mesmo as empresas de Codó e ficar cada vez mais rico.
1: Olha, entre sapatos e panelas, Impacto Calçado de São Mateus vence licitação milionária para fornecer utensílios. De Cozinhas à Prefeitura de Codó. São Mateus.
0: Rapaz, de São Mateus?
1: São Mateus. Está aqui a empresa aqui. Impacto Calçado. Essa empresa...
0: Impacto Calçado? Já tem aqui em Codó.
1: Impacto Calçado, é. Eu acho que é uma filial. Rapaz. Acho que é uma filial.
0: É o mesmo dono, Paulo. É a mesma logomarca. É o mesmo proprietário.
1: Agora eu te pergunto.
0: agora vem aí.
1: Nada contra ninguém.
0: Oi, por que ele não comprou lá de Codó, pai?
1: Olha, aqui o programa não tem esse negócio, não. Essa Impacto Calçados aqui, que eu não sei quem é o dono, né? Mas é uma pessoa bacana, né? Não sei quem é o nome.
0: Não importa.
1: O problema
0: aqui é o dinheiro que está descendo aí.
1: Essa Impacto Calçados, ela já ganhou licitação, muitas licitações do governo de Francisco Najib. Muitas. Boas, grana.
0: É sempre favorecida, né?
1: No governo de Dr. José Francisco.
0: Também foi favorecida.
1: E agora no governo de Francisco Carlos de Oliveira. Aí eu queria saber o que é Impacto Calçado tem.
0: E
1: as outras lojas não têm.
0: Fornece sapato.
1: É só um questionamento, mas aqui o fornecimento é outro. Vamos lá.
0: É pra quê? A Prefeitura de Codó está comprando o quê da Impacto Calçado, Lemos?
1: A Prefeitura de Codó homologou o resultado do pregão eletrônico SR, número 026/2026, destinado ao registro de preços para fatura e eventual aquisição de utensílios de cozinha que serão utilizados pela Rede Municipal de Ensino e demais secretaria dos municípios.
0: Utensílios de cozinha.
1: Quer dizer que as panelas já furaram. Já amassaram
0: Vou
1: todas.
0: Vou comprar a panela da Impacto Calçados.
1: De acordo com o aviso, a adjudicação, acho que o nome é complicado aqui, adjudicação e homologação publicada pela administração municipal, a empresa vencedora foi a Impacto Calçados Limitada, inscrita no CNPJ Taratatá, com proposta no valor de R$1 milhão, pasmem. R$1.117.436.64.
0: Pode aumentar
1: Eu acho muito dinheiro só para a compra de panelas.
0: Pode aumentar.
1: Porque as escolas já têm panelas.
0: Pode aumentar o hangar lá para ver. Que vai vir aí outros aviões e outros helicópteros. Pode aumentar o hangar.
1: Eu não sei de quem é o hangar e nem sei de quem é os aviões. Mas dizem.
0: Mas os valores aí não mentem.
1: Dizem que um deputado chamado Deputado Bombom já tem 2 helicópteros, 2 aviões e um jatinho que também é avião. Aí eu não sei, para comprar panelas, R$1 milhão.
0: É o deputado 50%?
1: É o 50%, deputado Malgibe ou deputado Bombom, quando não está enrolado, está em boca.
0: Agora eu vou te dizer, eu quero comprar panela na Impacto Calçado, essa é linda. Essa eu vou dizer para o meu netinho que está com 3 meses de nascido. Essa foi a maior do dia, a melhor do dia.
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0: Ok, vamos falar agora, sabe de quê? Ah. É, rapaz, acima da lei. Acima da lei. Quem diria, hein? Prepara aí o vereador Max, porque ele vai discorrer a respeito do não pagamento do piso aos professores contratados. O STF deu a canetada, mas o prefeito nem tchum. Até agora não disse ao que veio, nem disse que vai pagar a galera. E a ordem foi dada lá em Brasília. Tá acima da lei? Será que é porque é amigo de Lula? Será que é porque é amigo de Flávio Dino? Eu sei que aqui em Codó, o prefeito está se colocando acima da lei. E o vereador Max tem algo a falar. Ele se pronunciou na terça-feira, ele falou, porque ele pode. Porque os vereadores que estão debaixo da saia do imperador não podem falar.
4: A omissão e a falta de compromisso da atual gestão municipal com os trabalhadores e com a população mais humilde da nossa cidade de Codó. Primeiramente, quero falar dos professores contratados de Codó. Mesmo após decisão do Supremo Tribunal Federal, reconhecendo, vereador Domingo Reis, o direito ao piso salarial nacional do magistério para os professores contratados, o prefeito Chiquinho do PT continua ignorando a lei, ignorando a justiça e ignorando centenas de pais e mães de família que dedicam suas vidas à educação de nossas crianças. Desde a decisão ocorrida no mês de abril até o presente momento, o prefeito não apresentou qualquer proposta, não anunciou qualquer calendário de pagamento e sequer teve a sensibilidade de manifestar-se em favor daqueles que diariamente constroem o futuro da nossa cidade dentro das salas de aula.
0: Eu gostaria muito que a Câmara Municipal, em seu número total de vereadores, pudessem erguer essa bandeira em defesa dessa classe que é mais que merecedora, que é a classe dos professores. Porque todo mundo sabe que o futuro de um município, de um estado, de uma nação passa pelas mãos dos professores. Mas o que me chama mais atenção ainda não é do cara não reconhecer isso, porque o prefeito está mostrando que não reconhece o valor do professor. Mas que pelo menos ele respeitasse a determinação do STF, coisa que ele também não está fazendo, meu caro Lemos.
1: É uma pena, é uma dor gigante saber que o nosso prefeito ainda não se manifestou sobre os precatórios. E nós esperamos que ele se manifeste, porque se ele não se manifestar, ele pode ter certeza que ele vai estar cavando o seu buraco político. Está caindo dentro de um precipício, dentro de um buraco. Se ele não pagar o conforme foi determinado pelo STF. 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
0: Sorria, meu bem.
1: É, depois de tanta coisa que eu acho que tá na hora da gente sorrir. Vamos sorrir aqui no Maranhão em Debate.
2: Sorria. É.
5: Ela tá bebendo de novo.
6: Só tomando um aqui mesmo, de leve.
5: E vergonha na cara, tu não quer tomar também, não?
6: Só porque eu não gosto de misturar.
7: Acaba com a vergonha.
0: Poxa, garoto. Leite, pô, é leite de cabra, né? Ou você prefere o leite do bode?
1: Não, não, não dá pra nós, não, dá pra nós, não.
0: Nem um bode, nem um bode de leite de coco.
1: Mais um leite de cabra, meu irmão. Meu irmão. É melhor do que de vaca. Nada contra as vacas. Mas é melhor do que o de vaca. Leite de cabra, bem fervidozinho ali. É uma ave Maria, bom demais.
0: Futebol! México venceu na estreia. 2-0 contra a África do Sul, né, cara?
1: E aí, você acha que o México tem futuro e quem é?
0: A África do Sul é fraca demais.
1: É muito fraca.
0: É, mas o México também não tá lá com essas coisas, não.
1: Não, não. Se ele pegar uma Alemanha, se pegasse uma Alemanha aí, se torava bem no meio.
0: Rapaz, né? E a FIFA, ela proibiu, ela barrou a equipagem da seleção do Haiti.
1: Por quê?
0: Porque o Haiti estampou em suas camisas um protesto, parece que até uma bandeira da Polônia. Nós temos mais detalhes a respeito disso.
1: Vamos acompanhar.
8: A Copa pode ser do mundo, mas as regras são dos Estados Unidos. Polêmica na Copa. Mais uma. O uniforme do Haiti foi barrado pela FIFA. E o motivo foi esse design no uniforme do Haiti, que mostra uma luta pela independência haitiana, que foi um confronto contra os franceses, que teve a independência do Haiti. Isso que está marcado na camiseta, a FIFA entende que é uma afronta e que não pode acontecer. Portanto, o uniforme do adversário da seleção brasileira terá que ser modificado. A análise da FIFA determinou que esses elementos visuais poderiam ser interpretados de forma diferente. Então, de acordo com o regulamento da competição, vai ter que ser modificado. Essa Copa tá cheia de polêmicas. É o árbitro que veio da Somália para poder apitar e ficou 11 horas sendo interrogado e impedido de entrar nos Estados Unidos. É a seleção africana que não vai poder realmente ter o seu uniforme normal. São jornalistas que foram impedidos de entrar. E cada vez mais, essa Copa do Mundo não é pro mundo todo, né? É pro país que foi feito.
1: E aí?
0: Concordo plenamente.
1: Você concorda?
0: Plenamente.
1: Eu discordo da FIFA, que como é o nome lá do presidente da FIFA?
0: Concordo do que o rapaz falou.
1: Ah, tudo bem.
0: Que não é uma Copa para o mundo, e sim para os Estados Unidos.
1: Ah, tudo bem. Mas veja bem, se o Haiti está com uma equipagem que quebra as regras da FIFA, e a FIFA não tem um conselho, não, uma fiscalização para 24 horas antes do jogo, 12 horas antes do jogo.
0: Antes não, 24 horas não, um mês.
1: Um mês antes, saber como é que é o teu uniforme, como é que é a tua equipagem. Quer dizer, no frigir dos ovos.
0: Pra evitar constrangimento.
1: É no frigir dos ovos que vai dizer, ai, tio, essa equipagem aí não dá para você jogar, tem que mandar fazer outra já, senão vão jogar sem camisas. Isso não existe. Cadê a organização da FIFA? Cadê?
0: Pois é.
1: Uma mega instituição do futebol, a maior do mundo, né? Do futebol. Cometeu uma gafe dessa? Ah, vá pra lá.
0: E você sabe quem é o pai do asfalto?
1: Ei, vamos lá, quem é?
0: Rapaz, governo passado, Zé Francisco. Asfaltou ali aquela região da Macabinha, né?
1: Isso.
0: Mas o projeto era pra asfaltar até o

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1: 6 horas e 2 minutos.
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uma amostra do poder dele. No capítulo 8, surge uma pergunta interessante. Jesus se direciona aos seus discípulos e diz: quem os homens dizem que eu sou? Só que essa não é a questão mais marcante desse diálogo. Agora Jesus vira para os discípulos e diz: e vocês? Quem vocês dizem que eu sou? O que Jesus está dizendo é: tudo bem. Se para eles eu sou somente aquele que cura, tudo bem. Se para eles eu sou somente aquele que acalma a tempestade, tudo bem. Se para eles eu sou somente aquele que multiplica a comida, tudo bem.

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1: Mais uma semente de fé sendo lançada. Assim diz a Bíblia. Deleita-te também no Senhor, e Ele te concederá o que deseja o teu coração. Salmo 37:4. A qualquer instante, mais palavra que transforma vidas.
0: Voltaremos a qualquer momento com mais. 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
1: Mais uma edição do nosso Acredite Se Quiser. São as situações mais bizarras, mais curiosas, né? E as malandragens que a gente vê por aí. Olha o que esse cara fez, viu? O Tribunal de Justiça da Bahia determinou a prisão imediata de um servidor público de Amélia Rodrigues, condenado por estelionato após amputar o próprio pé para tentar receber cerca de R$1,5 milhão de reais em indenizações de 4 seguradoras. O caso aconteceu em 2019, quando ele contratou as apólices e um mês depois alegou ter sido vítima de um sequestro seguido de um ataque com facão. A versão levantou suspeitas das seguradoras, que acionaram a Polícia Civil. Laudos periciais apontaram que a amputação apresentava características de procedimento cirúrgico incompatíveis com uma agressão. Com base nas provas, a justiça manteve a condenação e o homem começou a cumprir pena de 2 anos de prisão. Que coisa, rapaz! Dá pra acreditar nisso, hein? Eita, nós, complicado, viu? Complicado. Eu sou Kleber Salles e esse foi o nosso Acredite Se Quiser.
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1: Mais um Acredite Se Quiser por aqui nesta segunda-feira. Uma mulher tirou uma arma de dentro da própria calça durante uma abordagem da polícia militar. As imagens circularam nas redes sociais e chamaram atenção, minha gente. O caso aconteceu na cidade ocidental, perto do Distrito Federal, na semana passada, no último dia 11 de junho. O 33º Batalhão de Polícia Militar, BPM, de Goiás, recebeu informações de que um casal suspeito de tráfico de drogas estaria circulando pela área. Durante a abordagem, os policiais questionaram sobre o porte de algo ilegal e eles negaram. No entanto, a mulher assumiu que estaria carregando uma arma e, sem vergonha alguma, retirou a arma de dentro da calça. Que coisa de louco, hein? De acordo com informações da PM, a mulher estaria carregando uma Taurus PT-92 com duas munições nas partes íntimas. Segundo ela e o companheiro, eles estariam atrás do responsável por um roubo efetuado contra a mãe dela. Que coisa, hein? O que assustou os policiais foi o fato de que a arma estaria carregada. O veículo, a arma e a dupla foram encaminhados para a 5ª Delegacia Regional de Polícia, que vai investigar o caso. Ai, ai, ai, viu? Eu sou Kleber Salles, este foi o nosso Acredite Se Quiser desta segunda-feira. Grande abraço e até lá, hein?
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0: 7:59.
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0: Previsão do tempo para segunda-feira, 15 de junho de 2026. Região Centro-Oeste, em Brasília, céu com muitas nuvens e possibilidade de chuva isolada nesta segunda-feira. Os termômetros da capital federal marcam mínima de 17 e máxima de 28 graus. Umidade relativa do ar gira em torno de 90-40%. Três Lagoas, em Mato Grosso do Sul, celebra mais um ano com previsão de acúmulo de nuvens no céu. Dia todo e chuva isolada. Temperatura mínima de 19, máxima de 25 graus. A umidade relativa do ar vai de 95% a 50%. Região Nordeste, Fortaleza, no Ceará, acumula nuvens ao longo do dia nesta segunda-feira. Temperatura mínima de 24 e máxima de 31 graus. A umidade do ar é de 90% a 50%. Itarantim, na Bahia, comemora aniversário com muitas nuvens no céu. A temperatura mínima é de 18 e a máxima 31 graus. A umidade do ar varia de 95% a 40%. Região Norte, Palmas, no Tocantins, tem previsão de poucas nuvens no céu nesta segunda-feira. Temperatura mínima de 22 e a máxima de 37 graus nas horas mais quentes do dia. A umidade do ar é de 70 a 30%. Tefé, no Amazonas, sopra velhinhas com muitas nuvens no céu e pancadas de chuva isoladas. Temperatura mínima é de 23 e a máxima 30 graus. A umidade relativa do ar é de 100 a 60%. Região Sudeste, Rio de Janeiro, tem previsão de céu nublado com pancadas de chuva nesta segunda-feira. Os termômetros registram mínima de 16 e máxima de 21 graus. Umidade relativa do ar na capital carioca vai de 100 a 75%. Piquete, em São Paulo, completa mais um ano com céu nublado com pancadas de chuva ao longo do dia. O dia começa mais frio, com temperatura mínima de 10 graus, máxima de 18 graus. Umidade relativa do ar é de 100 a 80%. Região Sul, em Porto Alegre, Rio Grande do Sul, céu repleto de nuvens com previsão de nevoeiro. O dia amanhece mais frio, com termômetros registrando mínima de 6 e máxima de 12 graus. A umidade relativa do ar oscila entre 95% e 80%. Itajaí, Santa Catarina, céu nublado e possibilidade de chuva isolada no aniversário da cidade. Os termômetros registram mínima de 7 e máxima de 14 graus. A umidade relativa do ar fica entre 85% e 75%. Você ouviu a previsão do tempo para esta segunda-feira, 15 de junho de 2026, com informações do IBGE Cidades e do Instituto Nacional de Meteorologia, IMET.
1: Trabalhadores domésticos resgatados de condições análogas à escravidão terão direito a seguro-desemprego, prioridade no Bolsa Família e medidas de proteção semelhantes às da Lei Maria da Penha. O Senado aprovou o projeto de lei e o texto segue agora para a sanção presidencial. Entre os benefícios garantidos estão 6 parcelas de seguro-desemprego no valor de um salário mínimo cada e prioridade de atendimento no Bolsa Família e nos serviços públicos. Os resgatados também passam a ter acesso a programas de apoio psicossocial e de reinserção no mercado de trabalho. A proposta estende às vítimas medidas protetivas semelhantes às previstas na Lei Maria da Penha. Um juiz poderá determinar o afastamento do agressor do domicílio ou local de trabalho, proibir o contato com a vítima e seus familiares e encaminhar os resgatados à rede de assistência social. O projeto também muda as regras de fiscalização. Hoje, auditores fiscais precisam de agendamento prévio com o empregador para entrar em residências. Com a nova lei, a visita poderá ser autorizada pelo próprio trabalhador nos casos em que ele resida no local. O relator, senador Paulo Paim, do PT gaúcho, lembrou que mais de 2 mil pessoas foram resgatadas em 2025, alta de quase 27% em relação ao ano anterior. A maioria das vítimas é de mulheres negras com baixa ou nenhuma escolaridade. Denúncias podem ser feitas sem necessidade de identificação pelo canal oficial do governo federal, o sistema IP, no endereço ipe.sit.trabalho.gov.br. Da Rádio Nacional em Brasília, Pedro Lacerda.
2: Quase 5 mil famílias já receberam o auxílio reconstrução depois das fortes chuvas que atingiram a zona da Mata Mineira em fevereiro deste ano. Ao todo, foram beneficiados 4.985 núcleos familiares nas cidades de Juiz de Fora e Ubá, em Minas Gerais. Só em Juiz de Fora, mais de 4.100 moradores foram contemplados. Em Ubá, foram 853. O volume de recursos repassados já ultrapassa os R$ 36 milhões. O auxílio é de R$ 7.300, pago em parcela única e destinado a quem perdeu a casa ou bens materiais por causa dos temporais. Tem direito ao suporte às famílias com imóveis destruídos ou que precisaram sair às pressas por risco de desabamento. Quem se inscreveu no programa pode acompanhar a situação do cadastro pelo portal do Cidadão. Para ter acesso ao benefício, é necessário apresentar comprovante de residência e confirmar que o imóvel fica em área atingida. Segundo o governo federal, cadastros que ainda têm pendências estão sendo reavaliados e podem ser aprovados nos próximos pagamentos. A Presidência da República informou que essas pendências não significam negativas definitivas. Os dados podem ser corrigidos e reenviados para ANSES, não significam negativas definitivas. Os dados podem ser corrigidos e reenviados.

0: enchentes e deixaram pelo menos 64 mortos. Na época, a Prefeitura de Juiz de Fora alertou que uma em cada quatro pessoas vive em área com risco de deslizamento. Da Rádio Nacional no Rio de Janeiro, Tatiana Alves.
1: A polícia científica concluiu o laudo técnico sobre a explosão na rede de gás no bairro do Jaguaré, na zona oeste da cidade de São Paulo, ocorrido no mês de maio e que causou a morte de duas pessoas. Esse documento pericial agora serve como prova fundamental para que as autoridades se identifiquem se houve negligência ou falhas nos protocolos de segurança durante a execução das obras no subsolo. Ou seja, embora esse laudo forneça as bases científicas sobre como a explosão ocorreu, a definição de culpados e eventuais punições dependem do inquérito policial que segue sob sigilo. A apuração é conduzida pela Terceira Central Especializada de Repressão a Crimes e Ocorrências Diversas da Polícia Civil. O trabalho dos peritos foi bem detalhado. De acordo com o governo estadual, as equipes mapearam a área, examinaram tubulações e solo, além de itens dos moradores e dos trabalhadores afetados. Também fizeram parte do laudo os exames necroscópicos realizados pelo Instituto Médico Legal. A suspeita principal, levantada pela Defesa Civil logo após a explosão, aponta para o rompimento de uma tubulação de gás natural da Comgás, que teria sido atingida durante uma intervenção realizada pela Sabesp. A explosão afetou 302 casas e 488 apartamentos em condomínios. 66 residências ficaram completamente destruídas. Duas pessoas morreram, uma delas, um trabalhador terceirizado a serviço da Sabesp, que fazia uma obra no local. As concessionárias, Sabesp e Comgás, pagaram um auxílio às famílias que tiveram suas casas afetadas e reformaram 45 imóveis com danos mais significativos. 39 deles já foram entregues. A Agência Reguladora de Serviços Públicos do Estado de São Paulo alterou parte dos protocolos para obras em subsolo em áreas com compartilhamento de infraestrutura e criou um grupo técnico permanente voltado à prevenção de acidentes. Com informações da Agência Brasil, da Rádio Nacional no Rio de Janeiro, Cristiane Ribeiro.
2: O número de mortos em decorrência do sismo de magnitude 7,8 que atingiu a ilha de Mindanao, no sul das Filipinas, subiu para 61. As autoridades locais informaram que, além das vítimas fatais, há 1.403 feridos e 40 desaparecidos. Mais de 173 mil famílias, totalizando 724 mil pessoas, foram afetadas pelo terremoto, que também danificou aproximadamente 54 mil casas, com quase 10 mil delas completamente destruídas. O exército filipino está distribuindo ajuda e água potável às comunidades isoladas.
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4: Estamos de volta com o Jornal Conexão Notícias. Agora tem as informações do esporte.
2: O Humaitá se despediu do Campeonato Brasileiro da 4ª Divisão de

0: forma amarga. Jogando no estádio Valerião, em Ariquemes, Rondônia, o Tourão de Porto Acre foi goleado pelo Porto Velho e sofreu uma de suas derrotas mais pesadas na competição. Sem chances de avançar para a próxima fase, a equipe acriana teve dificuldades para conter o adversário e acabou dominada durante a partida. Com o resultado, o Humaitá encerrou sua campanha na última colocação do grupo A2, sem conquistar nenhuma vitória ao longo do torneio. Já o Porto Velho confirmou a classificação para a fase eliminatória e chega embalado para a sequência da competição após a goleada diante do clube acriano. A seleção brasileira estreou na Copa do Mundo de 2026 com um empate por 1-1 diante de Marrocos, em Nova Jersey, nos Estados Unidos. Os marroquinos saíram na frente aos 21 minutos do primeiro tempo, quando Ismael Saibari aproveitou uma jogada rápida e encobriu o goleiro Alisson. O Brasil encontrou dificuldades para controlar a partida, mas chegou ao empate aos 32 minutos com um belo gol de Vinícius Júnior, que fez uma jogada individual e acertou uma finalização no ângulo. Na segunda etapa, a equipe comandada por Carlo Ancelotti melhorou o desempenho após algumas mudanças, mas não conseguiu transformar a pressão em gol. Marrocos continuou oferecendo perigo e chegou a criar boas oportunidades, enquanto o goleiro Bono também apareceu bem quando exigido. Com o resultado, Brasil e Marrocos somaram um ponto cada no grupo C, deixando a disputa pela classificação aberta logo na primeira rodada do Mundial. A Alemanha começou a Copa do Mundo de 2026 com uma atuação arrasadora ao derrotar Curaçao por 7-1 em Houston pelo Grupo E. Félix Nemeha abriu o placar logo aos 5 minutos, mas os estreantes surpreenderam ao empatar com Livano Comenência, autor do primeiro gol da história de Curaçao em Copas do Mundo. Depois disso, os alemães retomaram o controle da partida e construíram a goleada com gols de Nico Schlotterbeck, Jamal Musiala, Nathaniel Brown, Denis Undav e 2 de Kai Havertz. Além dos 3 pontos, a vitória teve valor histórico para a seleção alemã. Com os 7 gols marcados, a Alemanha chegou a 239 gols em Copas do Mundo e ultrapassou o Brasil, tornando-se a seleção com mais gols na história do torneio. Apesar da derrota elástica, Curaçao viveu um momento inesquecível em sua primeira participação em mundiais, ao balançar as redes pela primeira vez na competição. O resultado também colocou a Alemanha entre as equipes que mais chamaram atenção nesta rodada inicial da Copa.
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2: Junho chegou e traz com ele uma campanha dedicada a salvar vidas, o Junho Vermelho. Este é o mês de conscientização sobre a doação de sangue, um gesto simples, rápido e totalmente seguro. Uma única doação pode beneficiar até 4 pessoas. O sangue coletado é utilizado em cirurgias, atendimentos de emergência e tratamentos de diversas doenças, explica a gerente de captação de doadores da Fundação Hemocentro de Brasília, Kelly Barbie.
3: Após a coleta, o sangue é processado e separado em diferentes componentes, porque cada paciente tem sua necessidade. Assim, é possível utilizar apenas o componente necessário para cada tratamento. Então, utilizamos basicamente hemácias, plasma e plaquetas. O fracionamento do sangue ele é importante porque cada um desses componentes vai atender o paciente na sua necessidade e cada um deles tem um prazo de validade também.
2: Dados do Ministério da Saúde apontam que apenas cerca de 1,4% da população brasileira doa sangue regularmente, percentual considerado abaixo do necessário para manter os estoques em níveis estáveis, o que reforça a importância da campanha realizada em referência ao Dia Mundial do Doador de Sangue, celebrado em 14 de junho, como destaca a especialista.
3: Não há um substituto para o sangue, ainda não podemos fabricá-lo. Ele é um insumo essencialmente humano, por isso vocês fazem a diferença nos hemocentros com esse ato solidário e altruísta que é a da doação de sangue.
2: A gerente de captação de doadores lembra que a campanha busca sensibilizar a população sobre a importância desse gesto solidário, incentivando mais pessoas a doar. Segundo ela, os meses mais frios costumam representar um desafio para os bancos de sangue.
3: O mais importante é que ele se torne um doador regular, garantindo assim que os estoques dos hemocentros se mantenham adequados durante todo o ano. Por isso, da campanha do Junho Vermelho também, já antecipando a nossa necessidade do mês de julho, que é o mês de férias, é o mês em que historicamente enfrentamos baixa no fluxo de doações.
2: Ao longo do mês, em todo o país, serão realizadas palestras e atividades em instituições públicas, privadas e organizações da sociedade civil, como parte do Junho Vermelho. No Distrito Federal, destaca Kelly Barbie, uma corrida promete mobilizar os doadores.
3: A segunda edição da Tá no Sangue Run tem como principal objetivo unir saúde, solidariedade e mobilização social. Além de incentivar a prática de atividade física, o evento chama a atenção também para a necessidade constante de manutenção dos estoques de sangue em níveis seguros e adequados.
2: Para doar, é necessário ter boa saúde e idade entre 16 e 69 anos. Jovens entre 16 e 18 anos precisam de autorização do responsável legal. Com produção de Dayana Vitor, da Rádio Nacional no Rio de Janeiro, Solimar Luz.
4: As fake news não são fenômeno novo. Boatos e manipulações sempre existiram. Mas a velocidade das redes sociais e a facilidade de produção de conteúdo transformaram a desinformação em um problema global. Hoje, imagens, vídeos e áudios criados por inteligência artificial tornam ainda mais difícil identificar o que é verdadeiro. O doutor em filosofia, Tiago Medeiros, explica as principais características das fake news e o contexto que favorece esse tipo de conteúdo.
5: As fake news são caracterizadas por transformar fatos em interpretação. O básico é entender que fake news elas não prosperam em qualquer contexto, apenas no contexto em que o excesso de informação ou o excesso de acesso à informação torna a qualidade da informação um tanto relativizada. Né? Então, sem mediações muito claras, muito bem consubstanciadas do tipo de informação que é veiculada massivamente para o grande público, temos um contexto em que as fake news são possibilitadas. Graças à possibilidade de muita gente produzir conteúdo, de muitos interlocutores simultaneamente avalizadores de informação e produtores de informação, temos um contexto em que cada notícia veiculável, ela não precisa passar pelo crivo imediato da facticidade. Basta que ela seja plausível, minimamente plausível, para que se possa dizer que temos ali uma notícia. Esse é o terreno em que a fake news é possível. Por isso ela é operada por quem a manipula, a elabora, com vistas a transformar intencionalmente, sobretudo em contexto político, o que são interpretações em fatos.
4: Nos últimos anos, expressões como pós-verdade e viés de confirmação passaram a fazer parte do debate sobre desinformação. A partir de 2016, com o crescimento das disputas políticas nas redes sociais da internet, o consumo de informação ficou cada vez menos mediado por jornalistas e veículos profissionais. Segundo Tiago Medeiros, isso contribuiu para a formação de bolhas digitais e para a circulação de conteúdos que reforçam determinadas crenças e opiniões.
5: As fake news começam a ser elaboradas como um trunfo, um recurso da comunicação contemporânea nos contextos em que o poder vem a ser objeto imediato de interesse de quem elabora fake news. Né? Então, de 2016 para cá, eu pelo menos consigo notar dois elementos interessantes de transformação. O primeiro é que as fake news não ficaram como que sendo recursos apenas de críticos de governo ou de oposições. Elas foram usadas por governos. E agora temos uma apoteose das fake news, que é a era das IAs. Os recursos são variados e é muito fácil você colocar, inventar personagens populares dizendo mentiras na televisão ou nas redes sociais.
4: Com a proximidade das eleições, a preocupação com a disseminação de notícias falsas volta a crescer. A justiça eleitoral, plataformas digitais e agências de checagem têm intensificado o monitoramento e as ações de combate à desinformação. Mas o grande desafio ainda está por vir.
5: O principal desafio, a meu ver, vai ser justamente esse, de durante o período eleitoral serem aventadas novas formas de fake news que possam exercer uma influência muito decisiva em momentos muito sensíveis do processo, né? Então eu creio que se o TSE não se preparar para combater as fake news de IAs com um aparato de IA, porque não tem como ser de outra forma, é IA contra IA, nós estaremos em maus bocados.
4: O filósofo Tiago Medeiros diz que mesmo quando uma informação já foi desmentida, muitas pessoas continuam acreditando nela. Para ele, isso tem relação com fatores emocionais, identitários e com a forma como as pessoas constroem suas visões de mundo.
5: Nós somos conservadores em relação às nossas crenças. Isso quer dizer que nós não mudamos de crença quando queremos. Nossas crenças não são estados instáveis. Então, se mudamos, e nós mudamos, é com grande sacrifício, com grande dificuldade. Então, para conformar o sistema de crença que nós temos, nós precisamos de uma série de experiências de vida que envolvem convívio, relacionamento, aprendizagem. Essas coisas são bem elaboradas. E tem um componente vital nisso, que é da autoimagem. Como é que nós nos vemos no mundo? Então, o viés de confirmação surfa numa espécie de onda biológica primitiva do ser humano, que manipula isso, é como que utiliza desse recurso. Mas essas próprias pessoas são também passivas de reproduzir a mesma condição biológica básica, né? Por outro lado, nós também não somos mônadas fechadas. Há poros em nossa estrutura psíquica que permite que nós possamos rever os nossos próprios pontos de vista e tal. A questão é saber como jogar o jogo do debate público para favorecer essa porosidade. E o que eu tenho visto é que o nosso debate público não está muito aberto para, não está muito favorável para se desenvolver essas aberturas.
4: Da Rádio Educadora de Salvador, Rafael Lopes.
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6: Conexão Notícias fica por aqui. Voltaremos na próxima edição.
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11: 8:26.
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1: Previsão do tempo para segunda-feira, 15 de junho de 2026. Região Centro-Oeste, em Brasília, céu com muitas nuvens e possibilidade de chuva isolada nesta segunda-feira. Os termômetros da capital federal marcam mínima de 17 e máxima de 28 graus. Umidade relativa do ar gira em torno de 90-40%. Três Lagoas, em Mato Grosso do Sul, celebra mais um ano com previsão de acúmulo de nuvens no céu. O dia todo e chuva isolada. Temperatura mínima de 19, máxima de 25 graus. A umidade relativa do ar vai de 95 a 50%. Região Nordeste, Fortaleza, no Ceará, acumula nuvens ao longo do dia nesta segunda-feira. Temperatura mínima de 24 e máxima de 31 graus. A umidade do ar é de 90 a 50%. Itarantim, na Bahia, comemora aniversário com muitas nuvens no céu. A temperatura mínima é de 18 e a máxima 31 graus. A umidade do ar varia de 95 a 40%.
2: 8 horas e 29 minutos.

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0: As notícias do esporte em destaque para você. Sejam bem-vindos.
2: Sejam bem-vindos. Olá para você. Sejam muito bem-vindos ao Central do Esporte. Aqui o esporte é do começo ao fim. Notícias do seu time do coração, contratações e muito mais a partir de agora. Vem comigo.
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3: A presidente do Palmeiras, Leila Pereira, ameaçou processar o presidente do Flamengo, Luiz Eduardo Batista, após declarações sobre a possível compra da Sociedade Anônima do Futebol do Vasco por Marcos Lamacchia, enteado da dirigente palmeirense. BAP afirmou que poderia recorrer à justiça por considerar que existe conflito de interesses na operação. Em resposta, Leila disse que não possui qualquer relação com a negociação e afirmou que acionará judicialmente o dirigente rubro-negro caso ele continue fazendo acusações ou insinuações sem provas. A presidente do Palmeiras declarou que BAP não vê a hora de sua saída do clube e sugeriu que o mandatário do Flamengo tem receio de sua presença no futebol brasileiro. A troca de farpas aumenta ainda mais a rivalidade entre os dirigentes que já protagonizaram outros embates públicos nos últimos meses.
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3: O Botafogo de Ribeirão Preto e o Operário ficaram no empate por 1-1 pela Série B do Campeonato Brasileiro. Jogando no estádio Santa Cruz, o time paulista saiu na frente e controlou boa parte da partida, mas viu os paranaenses arrancarem a igualdade nos minutos finais, frustrando a torcida que esperava a vitória em casa. Com o resultado, as duas equipes somaram apenas um ponto na tabela e seguem na disputa por posições mais altas da competição. O Botafogo desperdiçou a oportunidade de se aproximar do grupo de acesso, enquanto o Operário comemorou o ponto conquistado fora de casa após buscar o empate na reta final do confronto.
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4: O Brasil encerrou a primeira semana da Liga das Nações Masculina de Vôlei com mais uma vitória. A seleção comandada por Bernardinho derrotou a Argentina por 3-2 em um clássico bastante equilibrado disputado na Arena Nilson Nelson, em Brasília. Com o resultado, os brasileiros fecharam a etapa inicial da competição com 100% de aproveitamento e 4 vitórias em 4 jogos. A partida foi marcada por muita disputa entre as duas seleções sul-americanas. Mesmo pressionada em vários momentos, a equipe brasileira conseguiu reagir e confirmou a vitória diante da torcida. O triunfo mantém o Brasil entre os destaques da competição e reforça a confiança do grupo para a sequência da Liga das Nações, que terá novas etapas nas próximas semanas.
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3: A derrota da Turquia por 2-0 para a Austrália na estreia das duas seleções na Copa do Mundo de 2026 ganhou ainda mais repercussão por causa de uma declaração de Arda Güler antes da partida. O meia do Real Madrid foi flagrado no túnel de acesso ao gramado, incentivando os companheiros e afirmando: "Somos muito melhores. Vamos fazer eles sentirem isso desde o primeiro minuto." A fala viralizou após o apito final, já que a Austrália surpreendeu e venceu com autoridade. Além de Arda, outros integrantes da seleção turca também haviam demonstrado confiança durante a preparação, em meio a uma troca de provocações entre os dois lados. Depois da partida, o atacante australiano Nestori Irancunda respondeu às declarações, dizendo que os comentários serviram como motivação extra e que sua equipe mostrou em campo seu valor, apesar de ter menos posse de bola. A Austrália conquistou a vitória com gols de Irancunda e Conor Metcalf, mesmo sendo amplamente dominada na posse de bola pela Turquia. O resultado foi considerado uma das grandes zebras deste início de Mundial e colocou os australianos em posição favorável no grupo D.
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5: O Figueirense conquistou uma importante vitória fora de casa ao derrotar o Floresta por 2-0 em Fortaleza pela Série C do Campeonato Brasileiro. A equipe catarinense foi eficiente nas oportunidades que criou e conseguiu controlar o adversário durante boa parte da partida, garantindo 3 pontos valiosos na luta pelas primeiras posições da tabela. Com o resultado, o Figueirense ganhou fôlego na competição e se aproximou da zona de classificação para a próxima fase. Já o Floresta desperdiçou a chance de subir na tabela diante de sua torcida e segue pressionado na disputa por uma vaga entre os melhores colocados da Série C.
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5: O técnico da Espanha, Luis de la Fuente, confirmou que o atacante Lamine Yamal começará no banco de reservas na estreia da equipe contra Cabo Verde pela Copa do Mundo de 2026. O treinador explicou que o jovem craque está recuperado da lesão muscular sofrida no fim da temporada pelo Barcelona, mas ainda terá sua minutagem controlada. Segundo De La Fuente, Yamal está em boas condições físicas e poderá entrar durante a partida, dependendo das necessidades da equipe. A decisão foi tomada em conjunto com os departamentos médicos da seleção espanhola e do Barcelona, que acompanham de perto a recuperação do jogador. Favorita ao título mundial, a Espanha estreia nesta segunda-feira, 15 de junho, diante de Cabo Verde, pelo Grupo H. Além de Yamal, outros jogadores que se recuperaram recentemente de lesões, como Nico Williams, também devem começar a partida fora da equipe titular.
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2: Fique ligado, voltamos já depois do intervalo.
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2: Estamos de volta com o Central do Esporte.
12: Lewis Hamilton voltou ao lugar mais alto do pódio na Fórmula 1 ao vencer o Grande Prêmio de Barcelona, Catalunha, conquistando sua primeira vitória pela Ferrari e encerrando um jejum que durava desde 2024. O heptacampeão aproveitou uma estratégia eficiente da equipe italiana e o acionamento do Virtual Safety Car para superar os rivais da Mercedes e garantir o triunfo. George Russell terminou em segundo lugar, enquanto Lando Norris completou o pódio. Além de acabar com a seca pessoal de quase 2 anos sem vencer, Hamilton também deu fim a uma sequência negativa da Ferrari, que não ganhava uma corrida desde o GP do México de 2024. A vitória foi a primeira do britânico com a escuderia italiana após sua chegada em 2025 e ajudou a diminuir a diferença para o líder do campeonato, Kimi Antonelli, que abandonou a prova por problemas mecânicos quando ocupava a segunda posição.
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13: O Humaitar se despediu do Campeonato Brasileiro da 4ª Divisão de forma amarga. Jogando no estádio Valerião, em Ariquemes, Rondônia, o Tourão de Porto Acre foi goleado pelo Porto Velho e sofreu uma de suas derrotas mais pesadas na competição. Sem chances de avançar para a próxima fase, a equipe acriana teve dificuldades para conter o adversário e acabou dominada durante a partida. Com o resultado, o Humaitá encerrou sua campanha na última colocação do grupo A2, sem conquistar nenhuma vitória ao longo do torneio. Já o Porto Velho confirmou a classificação para a fase eliminatória e chega embalado para a sequência da competição após a goleada diante do clube acriano.
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11: A seleção brasileira estreou na Copa do Mundo de 2026 com um empate por 1-1 diante de Marrocos, em Nova Jersey, nos Estados Unidos. Os marroquinos saíram na frente aos 21 minutos do primeiro tempo, quando Ismael Saibari aproveitou uma jogada rápida e encobriu o goleiro Alisson. O Brasil encontrou dificuldades para controlar a partida, mas chegou ao empate aos 32 minutos com um belo gol de Vinícius Júnior, que fez uma jogada individual e acertou uma finalização no ângulo. Na segunda etapa, a equipe comandada por Carlo Ancelotti melhorou o desempenho após algumas mudanças, mas não conseguiu transformar a pressão em gol. Marrocos continuou oferecendo perigo e chegou a criar boas oportunidades, enquanto o goleiro Bono também apareceu bem quando exigido. Com o resultado, Brasil e Marrocos somaram um ponto cada no grupo C, deixando a disputa pela classificação aberta logo na primeira rodada do Mundial.
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11: A Alemanha começou a Copa do Mundo de 2026 com uma atuação arrasadora ao derrotar Curaçao por 7-1 em Houston pelo Grupo E. Félix Nemeha abriu o placar logo aos 5 minutos, mas os estreantes surpreenderam ao empatar com Livano Comenência, autor do primeiro gol da história de Curaçao em Copas do Mundo. Depois disso, os alemães retomaram o controle da partida e construíram a goleada com gols de Nico Schlotterbeck, Jamal Musiala, Nathaniel Brown, Denis Undav e dois de Kai Havertz. Além dos 3 pontos, a vitória teve valor histórico para a seleção alemã. Com os 7 gols marcados, a Alemanha chegou a 239 gols em Copas do Mundo e ultrapassou o Brasil, tornando-se a seleção com mais gols na história do torneio. Apesar da derrota elástica, Curaçao viveu um momento inesquecível em sua primeira participação em mundiais, ao balançar as redes pela primeira vez na competição. O resultado também colocou a Alemanha entre as equipes que mais chamaram atenção nesta rodada inicial da Copa.
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14: E repleta de talentos e forjada pelo sucesso, a Argentina tentará se tornar a primeira seleção masculina a defender o título da Copa do Mundo, desde o Brasil em 1962, e a única nação a conseguir o feito totalmente fora do seu continente. O técnico Lionel Scaloni manteve o núcleo do time que foi campeão no Catar em 2022, conquistou a Copa América em 2024 e, em seguida, liderou com facilidade as eliminatórias sul-americanas. Desde o Catar, a única adversária europeia que a Argentina enfrentou foi a Islândia em um amistoso às vésperas da Copa do Mundo. A finalíssima, torneio entre os campeões europeus e sul-americanos contra a Espanha, foi cancelada devido à guerra no Irã.
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14: E a rede britânica BBC elaborou uma lista com os jogadores mais lendários a jogar em Copas do Mundo. No top 10 estão 3 brasileiros, Pelé, Ronaldo e Cafu. A lista tenta resumir quase um século de Copas e milhares de jogadores em apenas 10 nomes. A BBC Esportes diz que os primeiros colocados são mais óbvios, mas que as últimas posições tendem a gerar mais discussão. Pelé ficou em primeiro lugar por ser o único tricampeão como jogador e por ter marcado época em 1958, 1962 e 1970. Maradona aparece em segundo, com destaque para a campanha de 1986 no México. Ronaldo, do Brasil, ocupa o terceiro lugar em uma trajetória marcada por queda e recuperação.
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14: E a Copa do Mundo de 2026 pode ser mais um recorde pessoal na carreira de Carlo Ancelotti. Desde 1930, quando o torneio foi criado, todos os 22 treinadores campeões comandavam uma equipe de seu próprio país, marca que o italiano, que está à frente da seleção brasileira, quer quebrar no torneio deste ano. Em duas vezes, o feito que Ancelotti busca quase foi atingido. Em 1958, o inglês George Raynor foi vice-campeão com a Suécia, perdendo a final.
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18: 8 horas e 44 minutos.

0: Estamos chegando com o Jornal é Notícia. A partir de agora, tem informação no seu rádio. Sejam bem-vindos.
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2: Uma tragédia aérea abalou o Rio de Janeiro com a colisão de dois helicópteros, que resultou na morte de 6 pessoas. O acidente ocorreu no Recreio dos Bandeirantes, na zona sudoeste da cidade, e provocou um grande incêndio no pátio de uma concessionária de carros, destruindo cerca de 20 veículos. As vítimas incluem 2 pilotos e 4 passageiros, entre eles um cantor americano e um youtuber argentino. A Polícia Civil e a Aeronáutica já iniciaram as investigações para apurar as causas da queda das aeronaves, que chocou moradores e gerou repercussão internacional.
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3: Os suíços foram às urnas e rejeitaram uma iniciativa popular anti-imigração que propunha limitar a população do país. As projeções iniciais do Instituto de Pesquisas GSF.Bern indicam que 55% dos eleitores votaram contra a medida proposta pela direita radical. O governo, o parlamento, os principais partidos políticos, sindicatos e entidades patronais se posicionaram contra a proposta, que poderia comprometer as relações da Suíça com a União Europeia. O resultado é visto como um alívio para as relações internacionais do país.
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4: Uma nova pesquisa Quaest, divulgada, revela que o pré-candidato à presidência da República, Flávio Bolsonaro, perdeu apoio significativo entre evangélicos, mulheres e jovens. Os dados detalhados mostram uma mudança no cenário eleitoral, com o presidente Lula abrindo uma vantagem de 6 pontos no segundo turno. A pesquisa também indica uma queda no apoio a Flávio Bolsonaro nas regiões Sudeste e no agregado Centro-Oeste e Norte. A perda de força do senador é atribuída, em parte, à repercussão de sua relação com o banqueiro Daniel Vorcaro e a medidas americanas que impactam o Brasil.
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5: Um soldado do exército morreu após passar mal durante uma instrução de natação em Goiás. Segundo informações de uma amiga da família, os parentes do militar só foram comunicados sobre o ocorrido 3 horas após o incidente. O caso, que não é o primeiro do tipo, levanta questões sobre a segurança e os procedimentos em treinamentos militares. As autoridades competentes devem investigar as circunstâncias da morte do soldado.
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6: Estados Unidos e Irã anunciaram que chegaram a um acordo de paz, embora Teherã tenha imposto condições para sua efetivação. As negociações incluem o fim imediato das operações militares, inclusive no Líbano, e a reabertura do Estreito de Hormuz. O presidente dos Estados Unidos, Donald Trump, e o primeiro-ministro do Paquistão confirmaram o acordo, que deve ser assinado na próxima sexta-feira, 19 de junho, na Suíça. O vice-ministro das Relações Exteriores iraniano indicou que o cessar-fogo começará a valer ainda nesta noite.
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7: A Bolívia continua a ser palco de intensos protestos contra o governo Paz, que enfrenta pedidos de renúncia em meio a mobilizações de camponeses, indígenas, professores e mineiros. Bloqueios em estradas têm causado desabastecimento de combustíveis, alimentos e medicamentos em diversas regiões do país andino. Em solidariedade aos manifestantes bolivianos, um ato foi realizado em São Paulo. Organizadores destacaram que a luta do povo boliviano por melhores condições e contra leis fundiárias que prejudicam pequenos agricultores ressoa com as questões enfrentadas também no Brasil.
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8: O número de mortos em decorrência do sismo de magnitude 7,8 que atingiu a ilha de Mindanao, no sul das Filipinas, subiu para 61. As autoridades locais informaram que, além das vítimas fatais, há 1.403 feridos e 40 desaparecidos. Mais de 173 mil famílias, totalizando 724 mil pessoas, foram afetadas pelo terremoto, que também danificou aproximadamente 54 mil casas, com quase 10 mil delas completamente destruídas. O exército filipino está distribuindo ajuda e água potável às comunidades isoladas.
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9: Entre um gol e outro, o telespectador é bombardeado por dezenas de comerciais de aplicativos de bets. Diferentes de jogos de cassino, como a roleta, as apostas esportivas trazem um comportamento perigoso, a ilusão de controle. Como o torcedor acompanha futebol o ano inteiro, ele acredita que pode prever o resultado baseado em estatísticas, escalações e no sentimento. Segundo o psicólogo Ivan Araújo, grandes eventos como a Copa do Mundo inflam o otimismo do apostador e mascaram o início de uma patologia.
10: Nesses grandes eventos esportivos, como a Copa, eles costumam muito aumentar a exposição às apostas. Durante esses períodos, há uma combinação de fatores que favorece o comportamento de apostar, ou seja, maior envolvimento emocional com jogos, a intensa publicidade que deveria ser proibida, né? A sensação de participação coletiva e a facilidade de acesso a essas plataformas, muitas vezes pelo celular.
9: É o que aconteceu com Paulo Roberto, nome fictício para entrevistado que não quis se identificar. Em depoimento, ele revela que o que começou como uma distração se transformou em obsessão, que quase destruiu sua saúde e vida financeira.
11: Eu comecei a apostar depois que eu vi um influenciador divulgando nas suas redes. A partir daí, eu fiquei realmente viciado, né? Eu já gostava de jogar, independente de ser apostado ou não, mas com essa possibilidade de ganho, né, financeiro, esse interesse despertou ainda mais essa vontade de apostar e desenvolver esse vício. Eu fiquei muito ansioso, desenvolvi crise de ansiedade, inclusive. No meio da madrugada, por exemplo, eu acordava com palpitação, vontade de jogar, e jogava no meio da madrugada, então ficava com o sono comprometido ao longo do dia. Eu não rendia tanto, né? E isso me afetava bastante.
9: O especialista destaca ainda que, mais do que um comportamento inadequado, a compulsão por aposta é classificada pela Organização Mundial da Saúde como o transtorno do jogo.
10: O transtorno de jogo acontece quando a pessoa perde gradativamente o controle sobre as apostas ou jogos de azar. Mesmo que ele perceba os prejuízos financeiros, familiares, profissionais ou emocionais.
9: O diagnóstico coloca a dependência em apostas no mesmo patamar que a dependência de substâncias químicas, como o álcool e as drogas. Da Rádio Educadora da Bahia, Josi Braga, para a Rádio Nacional.
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12: O governo federal, em parceria com a Caixa Econômica, lançou o primeiro fundo imobiliário que vai reunir imóveis ociosos que não servem para uso da administração pública. O anúncio foi feito pela ministra da Gestão e Inovação em Serviços Públicos, Esther Dueck, durante cerimônia de entregas do programa Imóvel da Gente.
13: A gente hoje, presidente, vai conseguir entregar o primeiro fundo de investimento imobiliário da União, administrado pela Caixa Econômica. Parceria muito grande também com o Ministério da Fazenda, que vai gerir essa ideia desse fundo. É uma coisa que vai ter um potencial enorme, não só de poder vender bem os patrimônios da União, que não tem condições de fato de virar políticas públicas, e vai utilizar esse fundo para a gente fazer modernização nos prédios da própria União, vai poder administrar imóveis para a União, para uso da administração pública de forma muito mais eficiente.
12: Segundo o governo federal, o fundo terá início com a venda de 55 imóveis situados no Distrito Federal, com valor estimado em mais de R$1 bilhão. O programa Imóvel da Agente de Destinação Social do Patrimônio da União já direcionou cerca de 1.900 imóveis federais em 625 municípios, com potencial de beneficiar cerca de 400 mil famílias. De acordo com o balanço apresentado pela ministra Esther Dueck, esses imóveis não se restringem a edificações públicas, mas incluem grandes áreas, como a da antiga Estação Leopoldina, cedida para a Prefeitura do Rio de Janeiro.
13: Temos em BH o antigo aeroporto também de BH, o Carlos Prates, e aí a Caixa, nosso parceiro lá também, montando o Master Plan. Em ambos terá habitação, equipamentos, estudos federais, no caso do Rio de Janeiro, né? A gente tem um aeroporto Vitória da Conquista, tivemos o aeroporto lá na COP, né? A área da COP era um antigo aeroporto, foi um dos primeiros imóveis que a gente destinou.
12: O ministro-chefe da Secretaria-Geral da Presidência da República, Guilherme Boulos, reforçou a possibilidade legal de transferência de imóveis para quitação de dívidas com a União, beneficiando a regularização fundiária.
14: O Imóvel da Gente, atuando junto com outras iniciativas do nosso governo, o senhor assinou faz 2 semanas um decreto para poder fazer com que essas dívidas com a União possam gerar adjudicação do imóvel. E aquelas famílias que estavam para ser despejadas há 10 anos, 15 anos, agora estão discutindo a regularização fundiária pelo Imóvel da Gente.
12: Os imóveis do programa Imóvel da Gente atendem a finalidades diversas, como habitação, regularização fundiária, educação, saúde e cultura, entre outras. Da Rádio Nacional em Brasília, Daniela Longuinho.
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15: A polícia científica concluiu o laudo técnico sobre a explosão na rede de gás no bairro do Jaguaré, na zona oeste da cidade de São Paulo, ocorrido no mês de maio e que causou a morte de 2 pessoas. Esse documento pericial agora serve como prova fundamental para que as autoridades se identifiquem se houve negligência ou falhas nos protocolos de segurança durante a execução das obras no subsolo. Ou seja, embora esse laudo forneça as bases científicas sobre como a explosão ocorreu, a definição de culpados e eventuais punições dependem do inquérito policial, que segue sob sigilo. A apuração é conduzida pela Terceira Central Especializada de Repressão a Crimes e Ocorrências Diversas da Polícia Civil. O trabalho dos peritos foi bem detalhado. De acordo com o governo estadual, as equipes mapearam a área, examinaram tubulações e solo, além de itens dos moradores e dos trabalhadores afetados. Também fizeram parte do laudo os exames necroscópicos realizados pelo Instituto Médico Legal. A suspeita principal, levantada pela Defesa Civil logo após a explosão, aponta para o rompimento de uma tubulação de gás natural da Comgás, que teria sido atingida durante uma intervenção realizada pela Sabesp. A explosão afetou 302 casas e 488 apartamentos em condomínios. 66 residências ficaram completamente destruídas. Duas pessoas morreram, uma delas, um trabalhador terceirizado a serviço da Sabesp, que fazia uma obra no local. As concessionárias Sabesp e Comgás pagaram um auxílio às famílias que tiveram suas casas afetadas e reformaram 45 imóveis com danos mais significativos. 39 deles já foram entregues. A Agência Reguladora de Serviços Públicos do Estado de São Paulo alterou parte dos protocolos para obras em subsolo em áreas com compartilhamento de infraestrutura e criou um grupo técnico permanente voltado à prevenção de acidentes. Com informações da Agência Brasil, da Rádio Nacional no Rio de Janeiro, Cristiane Ribeiro.
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0: Uma pesquisa inédita do Instituto Locomotiva, encomendada pelo CIEE, revelou que a oportunidade de crescimento profissional é o principal fator para jovens brasileiros na escolha de um emprego, superando a boa remuneração. O levantamento ouviu mais de 8,8 mil jovens de 14 a 24 anos em todo o país. A saúde mental também se destaca como uma prioridade, com 98% dos entrevistados considerando muito importante trabalhar em empresas que valorizem o tema. A flexibilidade no trabalho, apesar de relevante, ficou atrás da reputação da empresa e do ambiente de trabalho agradável.
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2: O presidente Luiz Inácio Lula da Silva sancionou a lei que institui o Marco Legal do Transporte Público Coletivo. A medida visa modernizar e aprimorar os serviços de transporte público em todo o Brasil, buscando maior eficiência e acessibilidade para a população. A nova legislação estabelece diretrizes para a gestão, planejamento e financiamento do setor, com o objetivo de garantir a sustentabilidade dos sistemas e a qualidade do serviço oferecido aos cidadãos. Detalhes sobre a implementação e os impactos da lei serão divulgados nos próximos dias.
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3: Um adolescente de 17 anos, Juan Albuquerque da Silva, faleceu após um grave acidente de motocicleta na vicinal do Itã, zona rural de Caracaraí, em Roraima. O jovem colidiu com um boi que estava na pista, resultando em ferimentos fatais. O incidente ressalta os perigos da presença de animais soltos em estradas rurais, especialmente durante a noite. As autoridades locais investigam as circunstâncias do acidente para determinar responsabilidades.
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8: 8:59.
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10: Programa Maranhão em Debate da Lemos FM, não, eu errei aqui, desculpe, é ao vivo o programa. Programa Maranhão em Debate da Lemos TV para todo mundo ver e começou a Copa. Será se o Brasil vai ser campeão? Hein?
11: Será?
10: Vamos para as manchetes, os destaques do programa de hoje.
11: Novas leis, integrante de organização criminosa agora pode pegar até 80 anos de cadeia.
10: 4 meses após inauguração de oficina ortopédica do Maranhão, ainda não entrega prótese e as filas crescem.
11: Eleições 2026, como vai ficar o Partido Novo após mudança de Laércio Bonfim?
10: Vídeo da Lemos TV gera discussão nas redes sociais em Codó.
11: Licitações. Empresa de fora ganha licitação para fornecer material de construção para a Prefeitura Municipal de Codó.
10: Romarinho descobre, como descobriu o repórter Lemos, o pré-candidato ao governo do estado do Maranhão, Eduardo Braide.
11: Quem é o pai do asfalto? Zé Francisco ou Chiquinho FC?
10: Já você vai acompanhar aqui no programa Maranhão em Debate, o debate para todo mundo ver.
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11: Amigo internauta, produção, professor Lemos, o tema de hoje é tanto quanto polêmico, é uma incógnita, ou nós vamos conseguir discorrer com maestria. Você sabe o que é o amor? Você sabe o que é o amor? O significado da palavra amor é o tema de hoje, professor Lemos. Porque existe, né? Há quem diga e dê vários adjetivos para o amor, né? Vários significados para o amor. E você, o que acha? Já parou para refletir sobre o que é o amor? Lemos Panchevski.
10: Para começar, eu quero que você vá mais devagar, pise no freio, porque a gente comenta uma coisa que não foi planejada. De repente, é complicado, mas você é expert do amor.
11: O programa é ao vivo?
10: Né? É ao vivo, então aqui nós temos que se virar nos 30, né?
11: Ou nos 40.
10: Ou nos 50, mas vamos lá. Eu quero saber o seguinte, você está falando de amor, você está falando do amor ágape, você está falando do amor fraternal, você está falando do amor, que tipo de amor é que você está falando? Para mim poder me manifestar.
11: Tá bom, então vamos falar do amor humanitário.
10: Pronto. Certo. Existe essa nomenclatura, amor humanitário, do povo, né?
11: Amor,
10: O amor filão.
11: Que seja. Não, porque há quem diga, Lemos, que se o amor, mesmo sendo o amor ágape, ou o amor humanitário,
10: certo,
11: se ele de fato existisse e ele fosse colocado em prática, porque todo mundo fala tão bonito essa palavra, pronuncia tão lindo amor.
10: Eu te amo.
11: Amar. Mas não tem como a gente concordar com esse tipo de expressão como sendo verídica, como sendo uma coisa verdadeira. Porque, de fato, o que a gente vê é o contrário. São pessoas se degladiando, pessoas se matando, pessoas matando o próximo, matando o outro. Pai matando filho, filho matando pai, marido matando esposa matando marido, esposa abandonando recém-nascidos, pais matando sogras, cunhadas. E onde é que entra o amor em toda essa realidade, Lemos? Porque, ao meu ver, se houvesse um verdadeiro amor entre os povos, entre os seres humanos, um amor de verdade, o mundo seria outro, Lemos. Você não concorda comigo?
10: Mas em gênero, número e grau, né? Eu até conversava hoje com uma senhora, dona de uma farmácia da cidade de Codó hoje, e nós falávamos sobre esse amor, que esse amor está distante de nós. E nós colocávamos lá a questão das igrejas, né? Que a temática nas igrejas, com os pastores, no microfone, no púlpito, na plataforma, nem sempre está voltado para o amor, um para com o outro. O tema é outro, né? A discussão é outra. E aí, se você lê a Bíblia com cuidado, de Gênesis ao Apocalipse, que a Bíblia não é um livro cristão, não é um livro muçulmano, é um livro judaico, ele termina passando a imagem, a ideia, passando as lições de que tudo gira em torno do amor. Tudo em torno do amor.
11: Apesar dos pesares, tem muita coisa que não tem nada a ver com amor.
10: Mas se você for buscar essência lá, o amor está no meio. Como assim? É que o Davi fala do amor. Aí o cara vai e cerra o profeta bem no meio. Ali é falta de amor.
11: O Davi fala de amor, mas ele vai e pega a mulher do próximo.
10: Isso, então é falta de amor. Ele colocar Urias lá na frente de batalha é falta de amor. Então, se a raça humana estivesse atentado ou atentasse para o que Cristo falou, amar uns aos outros. E ele diz até que os 10 mandamentos se resumem em 2. Amar a Deus sobre todas as coisas e o próximo como a ti mesmo. Pronto.
11: Amar.
10: Morreu Maria Preá.
11: É tão simples.
10: Está resolvido.
11: É tão simples, mas é impossível se ver na prática.
10: Pois é. Então,
11: o único exemplo realmente foi o de Jesus.
10: Jesus disse, aquele que ajuda o pobre, o necessitado, está me amando, está me ajudando.
11: Mas a gente não aprende isso na escola, lembra? Na escola não é ensinado isso. Você está entendendo? Nas igrejas não é ensinado isso. Porque eu digo, porque passei por igrejas, passei por todos os lugares que você possa imaginar. E aprendi muita coisa. Menos a amar. Só Jesus conseguiu passar uma mensagem e conseguiu tirar da boca e ir para a prática. Ele praticou o amor desveramente, como falara. Agora, além disso, na verdade, nem nas igrejas, que seria um lugar onde deveria ser pregado o amor, vamos pregar o amor, porque o amor salva. O amor salva. É. O amor salva,
10: transforma, cura.
11: Livra você do pecado.
10: Livra do pecado, tudo está centralizado no amor.
11: Pois é.
10: Então,
11: a Bíblia diz que você pode ser o que você for, meu amigo. Mas
10: tudo está centralizado no amor.
11: Pois é.
10: Então,
11: a Bíblia diz que você pode ser o que você for, meu amigo. Mas

0: é a ausência do amor ágape que faz com que nós vivamos da maneira que vivemos.
1: Exatamente.
0: Essa é a realidade. Por quê? Porque o amor ágape
1: é o incondicional.
0: E ele não é pregado, a gente não aprende logo ali nos primeiros anos de vida, de idade, amar o próximo. A gente aprende a negar. O filho do vizinho pede uma coisa, o pai puxa pelo braço para não dar. Para não dividir.
1: É verdade.
0: Toma o carrinho do outro. O carrinho é seu, não dê. Laranja aqui é sua, não dê. Quer dizer,
1: tá comendo o bolo, não divide o bolo com o vizinho.
0: A gente aprende ao contrário.
1: É o contrário.
0: Aí como é que eu vou crescer e me informar? O amor vai surgir dentro de mim quando? Se eu não cultivei ele no meu coração. Verdade. Então, essa ausência desse amor ágape é que transformou o mundo, como diz a própria palavra de Deus, né? Jaz no maligno.
1: É verdade.
0: Aqui é cada qual por si. É Deus por todo, cada um por si.
1: Ainda nós temos o amor estorge, que é o amor familiar, e o pragma, que é o amor pragmático. Nós vamos ficando por aqui.
0: Interessante para finalizar.
1: Pois não, fica à vontade.
0: É que dos 10 mandamentos ali mais usados, porque são 600 e porrada, né? 613. Mas Jesus, quando veio, simplesmente ele revogou a lei, tirou e colocou só os dois que você falou. Quer dizer, poxa, dessa maneira aqui que foi determinada, não funcionou. Então eu vou resumir. Vou testar agora o ser humano através do amor. Então pronto, se você amar, pronto, está resolvido o problema. O teu problema vai ser resolvido. Porque quem ama, se eu te amar de verdade, Lemos, eu não vou te roubar, meu irmão. Se eu te amar de verdade, eu não vou te matar, eu não vou cobiçar tua esposa. Você está entendendo? Eu não vou te desejar mal, eu não vou cobiçar os teus bens, não vou ter inveja de ti, que a palavra de Deus diz que a inveja é pior do que pecado de feitiçaria. Olho grande é pior do que pecado de feitiçaria. Então, meu irmão, se houvesse esse amor na terra, o mundo seria outro.
1: Tá bom, então, fechando aqui, vou só discordar do meu companheiro aqui, dizendo que a lei passou, eu não acredito nisso, eu acredito que Jesus confirmou a lei, dizendo que ela se resume em dois mandamentos. O primeiro, nós já falamos, que é amar a Deus sobre todas as coisas. E o outro mandamento, que são os 6 últimos. Vou explicar para você, para ficar bem claro para você. Os primeiros 4 mandamentos, eles são dedicados a Deus. É por isso que Jesus disse o seguinte: esses primeiros 4 mandamentos significam amar a Deus sobre todas as coisas. E os 6 últimos, você pode conferir lá no livro de Êxodo, capítulo 20, que eles são dedicados ao nosso próximo. Aí você ama o seu próximo como a si mesmo.
0: Pronto, amor, está resolvido.
1: Está resolvido, é o amor. Tudo resume no amor. Maranhão em debate, aqui na Lemos TV, para todo mundo ver e eu aprendendo com você. 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
0: Bom, o assunto que tomou conta da mídia maranhense, nos 4 cantos do nosso torrão maranhense, não se fala em outra coisa, a não ser na desistência de Laércio Bonfim, de concorrer ao governo do estado. Ele desistiu, isso é fato, né, Lemos? E eu gostaria que você ilustrasse essa informação, porque o telespectador, muita gente, muito internauta ainda está na dúvida.
1: Ele espalhou uns vídeos aí, 2 vídeos, alguns dias atrás, acenando que ele iria desistir da caminhada rumo ao Palácio dos Leões. E agora se confirmou com um vídeo novo, onde ele diz que ele abandonou a corrida ao governo do estado do Maranhão, mas permanece na luta. Ele continua sendo pré-candidato, só que agora ao Senado. E o Maranhão tem 2 vagas disponíveis para os mais votados, é evidente. Então isso chamou a atenção em tudo que você abre hoje de WhatsApp, de Instagram, de TikTok, está lá essa decisão tomada pelo Laércio Bonfim, que vinha sendo um dos possíveis candidatos a galgar a vitória, mas

0: Ele de repente mudou, viu que parece que a coisa não ia dar certo. Ele aparecia no início bem cotado, depois foi caindo nas pesquisas e as últimas pesquisas demonstraram que ele ainda estava com um volume muito alto de voto, 18%.
1: Com certeza.
0: E aí agora ele veio a público confirmar aquilo que muita gente, inclusive nós, já tinha anunciado aqui que havia essa possibilidade.
1: Exatamente. E a gente não pode deixar de esclarecer também para o internauta, para os nossos amigos que nos seguem, nos acompanham, é o seguinte: se colocar na balança o Braide e o Laésio, nós vamos ter o quê? Nós vamos ter o melhor prefeito da capital e o melhor prefeito de uma cidadezinha do interior. Aí você.
0: Chamada São Pedro dos Crentes.
1: Aí você vai dizer, pô, se o cara conseguiu administrar São Luís, Deus do céu, infinitamente maior, né, do que São Pedro dos Crentes. Então, vai pesar mais para Braide. E ele, por ser uma pessoa inteligente, doutor Laércio Bonfim, ele sacou essa parada, disse, rapaz, o momento é do cara, entendeu? O momento é do Braide. Então, vamos ir aí junto com outras ideias, pessoas ali tentando convencê-lo, porque eu creio que ele foi convencido. Não, ele ainda não. Você vai ver na expressão dele que ele não está de todo feliz, apesar de que ele tem reais chances de ser senador pelo estado do Maranhão, lá em Brasília, né? Vamos ouvir ele, vamos?
0: Vamos, mas antes eu gostaria de perguntar para você: você acha que ele percebeu isso e acha também que houve essa indução
1: Foi.
0: de Braide para ele abandonar a corrida e se juntar a ele?
1: É
0: E
1: uma junção.
0: você acha que eles vão se juntar?
1: Uma junção de
0: É.
1: útil ao agradável. Mas é claro que se ele tá vendo que o momento é do Braide, ele vai perder essa carona, né?
0: É, tem que ser inteligente, né?
1: Claro.
0: Vamos lá, vamos acompanhar aí a fala do pré-candidato, agora ex-pré-candidato ao governo do estado do Maranhão, Laésio Bonfim. Acompanhe.
2: Quem me conhece sabe que não faço política por cargos ou interesses pessoais. Eu faço pelo que eu acredito. Em 2022, eu recebi uma missão: ser candidato ao governo do estado do Maranhão. E mesmo todo mundo dizendo é impossível, não vai dar certo, eu deixei o meu cargo de prefeito. Ao qual eu tinha sido reeleito com mais de 90% dos votos. Eu entreguei ao povo maranhense. Em resposta, eu tive quase 1 milhão de votos nas urnas. E por pouco mais de 1% dos votos, não levamos aquela eleição ao segundo turno em 2022. Terminando aquela eleição, nós continuamos andando pelas ruas maranhenses. E ouvindo o povo, eu entendi que nenhum projeto pessoal pode ser maior que a vontade de um povo. E nos últimos meses, um sentimento vem tomando conta das ruas maranhenses. Um sentimento de mudança. Um sentimento de um povo que não quer mais ver uma oligarquia familiar sendo implantada nesse estado. E esse sentimento pede que nesse momento eu não seja candidato ao governo do estado do Maranhão. Mesmo estando tão bem colocado nas pesquisas, mesmo todas as pesquisas sérias desse estado mostrando que temos mais de 2 dígitos, esse sentimento pede que mudemos o rumo da nossa campanha. Nesse momento, não só o povo maranhense precisa de nós, mas toda a nossa nação. E em respeito ao povo maranhense, em fidelidade a tudo aquilo que eu sempre preguei, é que nesse momento eu anuncio: nós seremos pré-candidato ao Senado da República. No mais, continuaremos a nossa campanha de rua em rua, de cidade em cidade, levando esperança como sempre fizemos e aprendemos ao longo de todos esses anos. E agora eu me despeço de todos com a alegria de quem realmente está convicto de que ouviu as ruas maranhenses. E te digo, aquele grito de esperança que ecoou por todo o estado do Maranhão nunca vai morrer, porque o Maranhão tem jeito sim, é Laésio Bonfim.
0: Acho que você foi muito feliz em fazer um comparativo aí do interior com a capital. Nós sabemos que o Laésio Bonfim, quando deixou o governo, tinha quase 100% de aprovação lá em São Pedro dos Crentes. E o Eduardo Braide venceu as eleições, foi reeleito com 74% dos ludovicenses.
1: Agora tem a dimensão, então, né? De São Luís para...
0: E, então, aí deu certo. Aí caiu muito bem o Laésio com o Eduardo Braide. Dois grandes prefeitos do estado do Maranhão, boas administrações. Inclusive, eu falei no áudio hoje lá no grupo, eu citei ainda Serginho Meneghelli. Nem tudo está perdido. Ah, mas o prefeito rouba, o outro desvia e tal. Mas aparece pelo menos um ou dois que foge essa regra. Tá aí o Laésio Bonfim e o Eduardo Braide, porque quando se trabalha, prova que não houve o desvio, né?
1: O reduto do Braide não se compara com o reduto...
0: Claro, claro.
1: Do Laésio. E o Laésio, sabendo disso, entendeu como é que é? O Laésio caiu na graça do povo. E o Braide também. Então aí é a união do útil ao agradável. Você tá entendendo? Essa é a realidade momentânea no estado do Maranhão. Agora, como é que vai ficar Roberto Rocha, que é do Partido Novo? Laésio Bonfim, Partido Novo. Zema é o presidente. Laésio tem mencionado que é o verdadeiro político de direita do Maranhão. Falou direita, nós vamos lá a Bolsonaro.
0: A Bolsonaro,
1: né? Então, como é que vai ficar toda essa questão? Nós temos um comentário aqui inteligente sobre isso. Podemos. Para não perder o foco aqui do assunto,
0: vamos lá.
1: Vamos levar para o nosso internauta ficar mais antenado e mais ainda habilitado no assunto.
0: Se eu concordar, tudo bem. Se não concordar, eu discordo. Pode discordar,
1: não,
0: né?
1: Não, tem problema.
0: Então vamos lá, vamos para o comentário.
3: Laésio Bonfim anunciou que não é mais candidato ao governo do estado e agora disputará o Senado Federal. Mas fica algumas dúvidas em relação ao futuro do Laésio e do seu partido, o Novo, no Maranhão. E agora, como fica o Roberto Rocha, que também é pré-candidato a senador pelo Novo? O Novo terá dois candidatos ao Senado Federal, Laésio Bonfim e Roberto Rocha, ou haverá uma inversão, Roberto Rocha só para disputar o governo e Laésio disputa o Senado Federal? Outro detalhe é acerca do palanque do Flávio Bolsonaro aqui no Maranhão. A gente sabe que o Laésio daria esse palanque para o Flávio Bolsonaro. E agora? Tendo em vista que não tem um pré-candidato a governador da direita bolsonarista. Outro detalhe, Laésio Bonfim apoiará Braide, ou seja, terá uma candidatura a senador independente. Qual será o posicionamento do Novo? O Novo vai dar legenda para o Laésio para disputar o Senado Federal? Essas são algumas indagações que a gente tem que aguardar o posicionamento do Novo, do Roberto e do Laésio Bonfim.
0: Bom, o que eu olho no momento é o seguinte, eu não sei da legislação eleitoral, tenho que dar a mão para a palmatória, é assim, pode sair os dois candidatos ao Senado do mesmo partido, no caso do Novo, pode sair, porque o Roberto Rocha é do Novo, o Laésio Bonfim é do Novo, né? Aí o Zema é o candidato à presidência da República e é do Novo, até aí tudo bem. Então, se não der para os dois saírem, eu acho que colaria muito bem emplacar o Roberto Rocha como vice
1: do
0: Braide.
1: Saber se ele vai querer, né?
0: E aí o Laésio seria o candidato ao Senado e o outro nome somaria, porque cada chapa pode lançar dois candidatos ao Senado, certo? Agora, essa questão de Bolsonaro... Aí ficaria complicado, porque... porque aí não ficaria nem complicado, porque o Braide não é do Novo. O Braide é do PSD. Então, como é que ficaria essa junção aí? O Braide iria apoiar o Zema do Novo ou iria apoiar Bolsonaro do PL? Bolsonaro é PL, né? Do PL. Então é uma coisa ainda para se resolver, porque a legislação... Ela é muito criteriosa com relação a esses detalhes. Nós vamos nos munir de mais informações para você ter aqui no Maranhão em debate sobre essas questões de bastidores que devem ainda perdurar até o dia das convenções. Nós vamos explicar para você aqui.
1: Enquanto eu falo sobre a próxima matéria, eu peço para você gentilmente pesquisar se há essa possibilidade de um partido lançar duas candidaturas ao Senado, tá bom?
0: Tá bom, vamos lá. Agora,
1: pelas novas leis brasileiras, integrante de organização criminosa agora pode pegar até 80 anos de cadeia. Você entendeu bem? Mas como é que vai ser descoberto isso? Como é que vai ser detectado isso? Olha, basta a justiça encontrar no seu celular um bate-papo amigável com qualquer membro de qualquer facção. Você já está na facção? Já está na facção? Não tem mais como sair? Fazer o quê, né? Agora, se você ainda não é faccionado, pense duas vezes, porque os faccionados que forem pegos pela polícia poderão pegar pena de até 80 anos. Confira comigo, um expert no assunto vai falar aqui no Maranhão em Debate.
4: A nova lei já está valendo, tem que cair agora por organização criminosa ultraviolenta, que é a facção, esse termo, organização criminosa ultraviolenta, a facção, quem cair agora por esse delito não sai mais da prisão, não. Eu quero que você entenda a gravidade disso, porque os pais precisam alertar os filhos, meus filhos, meu filho, se você cair, você não sai mais, você tem que entender, você não vai sair, meu filho. Você vai ficar preso até o último fio de cabelinho branco, isso se conseguir sair da unidade prisional, se não morrer antes lá dentro. Então, eu quero que você entenda, com essa nova pena para facção, integrar a organização é mais grave do que praticar o pior dos homicídios, que é o homicídio qualificado. Presta atenção, homicídio qualificado, pena de 12 a 30. Integrar a organização criminosa ultraviolenta, que é a facção. Só integrar, sem fazer, fora os outros delitos, só integrar. A pena agora, 20 a 40, podendo ser duplicada para 80, se for considerado o tipo de liderança, gerência da coisa, aquela coisa toda. E o mais importante vem agora. Eu quero que você entenda. Caiu um celular. Tem lá as conversas dentro da facção sua. Adeus. E por incrível que pareça, 98% das pessoas que entram nessa não tem nem dinheiro. Aí você entra, entra por quê? Entra por causa da questão do poder, status, infelizmente. Passa a ter status ali dentro, o poder. E por causa de mulheres, tudo, porque as mulheres acham bonito, acham legal, atrai o poder, mulher. Mas nem dinheiro tem. Nem patrimônio acumula nessa vida. É menos de 1%, 0,12% que consegue ter imóveis, bens. O resto não consegue nada. O resto só consegue cadeia. Só que agora é até o fim da vida.
1: Então tá aí, meus amigos. Você que é pai de família, presta atenção, porque agora a atenção tem que ser redobrada. Os conselhos redobrados. Se cair como facção, é uma prisão perpétua, Lemos. 80 anos, meu brother. 80 anos de reclusão, se o cara não fugir, é prisão perpétua, não é não?
0: Vai morrer na cadeia.
1: Vai morrer na cadeia.
0: Vai morrer na cadeia. 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Olha, vamos para a resposta?
1: Ok, vamos nós lá. Queremos saber se, por exemplo, no caso do Partido Novo, se o Partido Novo pode lançar Roberto Rocha e Laércio Bonfim ao Senado. Os dois candidatos da mesma coligação. Professor.
0: Vamos lá. O Tribunal Superior Eleitoral, TSE, decidiu na última terça-feira 21 que partidos políticos podem apresentar candidatos ao Senado de forma independente. Além disso, segundo o entendimento do TSE, partidos que compõem a mesma coligação na disputa por um governo estadual podem apresentar mais de um candidato ao Senado, a senador. Por unanimidade, os ministros decidiram que podem os partidos coligados ao cargo de governador lançar individualmente candidatos para o Senado.
1: Individualmente.
0: Né? E pode o partido, sem integrar qualquer coligação, lançar individualmente candidato. Pode,
1: independente. Coligado também.
0: Pode. Então o Roberto Rocha.
1: Então vai ficar muito forte essa chave.
0: E o Laércio Bonfim pode ser candidato ao Senado junto com o Braz.
1: Vai ficar muito forte
0: meu
1: essa
0: amigo,
1: chapa, não tem pra ninguém.
0: Então uma chapa louca.
1: É verdade.
0: No bom sentido, né?
1: É verdade. Agora eu acho que eles vão deixar o eleitor à vontade para escolher o presidente. Eles vão ficar ali entre centrão e direita. É, vão apontar para Zema e Flávio Bolsonaro.
0: Vai que a chapa faz o governador, faz o vice, que é tabela, é. E mais dois senadores.
1: É. O Maranhão fica forte em Brasília.
0: Tu é louco, rapaz.
1: Vamos torcer para dar certo, vamos, né, cara?
0: Mas, meus amigos, enquanto está... o comentário hoje é sobre essa desistência de
1: Laésio
0: Bonfim. Existe notícia de que em São Luís, 4 meses após inauguração de oficina ortopédica, que ainda não foi entregue nenhuma prótese, e as filas estão se acumulando lá na capital maranhense. Então isso é deplorável, a situação não está boa para os maranhenses com relação aí à saúde comandada pelo governo do estado do Maranhão. Mas eu acho que nós vamos apimentar logo aqui sobre o trânsito, não é? Nós postamos um vídeo que nós fizemos sobre o trânsito de Codó e gerou uma polêmica daquelas bem grondona em grupo de WhatsApp e as pessoas comentando, e nós temos o nosso master, né? Nós temos uma edição aqui primorosa que terminou arrumando a coisa. E você vai acompanhar agora como é que está uma parte do trânsito do município de Codó. Acompanhe.
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6: Lemos TV, para todo mundo ver a cidade de Codó, o trânsito de Codó. É aqui você está vendo, nós estamos acompanhando como é que flui o trânsito, principalmente no horário de pico. Essa parte aqui foi melhorada pelo prefeito, gestor, empresário Francisco Carlos de Oliveira. Ele obstruiu uma parte do canteiro, facilitou o trânsito aqui na cidade. Bom, coisa linda, colocou 3 semáforos, aliás, 4 semáforos, olha. Ali tem um, ali tem o outro e o outro. Lembrando de que aqui ficou muito bom, beneficiando toda a população, mas especialmente a revendedora de gás, que ali está, ó, te acompanha, o posto de gasolina, de combustível, que é de propriedade do empresário. Então aqui ficou muito bonito. Parabéns aí ao nosso prefeito, que melhorou aqui o tráfego aqui na Avenida João Ribeiro. Porta Lemos, Lemos TV, para todo mundo ver. Agora nós vamos agora para um outro local e vamos fazer os nossos questionamentos. 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
0: Lemos TV, para todo mundo ver. É aqui você acompanhando a informação nua e crua e ao vivo. 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Vamos lá, vamos para um rápido intervalo comercial e já já a gente volta falando de trânsito na Lemos TV, já já.
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0: 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Olha, falando sobre trânsito, eu tenho também observado, Lemos, que como o trânsito de Codó cresceu, cara. É, assustadoramente. Codó não é mais aquela cidadezinha, não. Ainda mais que deram umas mexidas aí, mexeram no trânsito de Codó e ficou, foi pior, cara. Tá uma confusão esse trânsito danado, absurda. Briga, confusão, acidente, semáforo sem funcionar. Tá um Deus nos acuda o trânsito de Codó. E o velho trem continua atrapalhando, né, cara?
1: Só atrapalha. Vamos lá, vamos acompanhar, vamos reprisar uma parte do que você já acompanhou e o restante de toda a matéria construída aqui pela Lemos TV. Acompanhe.
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3: Lemos TV, para todo mundo ver a cidade de Codó, o trânsito de Codó. É aqui você está vendo, nós estamos acompanhando como é que flui o trânsito, principalmente no horário de pico. Essa parte aqui foi melhorada pelo prefeito, gestor, empresário Francisco Carlos de Oliveira. Ele obstruiu uma parte do canteiro, facilitou o trânsito aqui na cidade. Bom, coisa linda, colocou três semáforos, aliás, quatro semáforos, olha. Ali tem um, ali tem o outro e o outro. Lembrando que aqui ficou muito bom, beneficiando toda a população, mas especialmente a revendedora de gás, que é ali está, ó, acompanha, o posto de gasolina, de combustível, que é de propriedade do empresário, então aqui ficou muito bonito. Parabéns aí ao nosso prefeito, que melhorou aqui o tráfego aqui na Avenida João Ribeiro. Porta Lemos, Lemos TV para todo mundo ver. Agora nós vamos agora para um outro local e vamos fazer os nossos questionamentos. Agora nós estamos mostrando aqui a Rua da Bomba, também conhecida como Rua Vitorino Freire, Avenida Vitorino Freire, melhor dizendo. Olha, aqui é um local onde, no horário de pico mesmo, nós estamos até quase chegando nesse horário de pico, dá um engarrafamento danado. E o que a gente percebe é que não tem a orientação, a sinalização vertical, nem a horizontal, que já era para ter esse quase... Essa melhoria foi feita pela própria empresa ferroviária e nós não temos aqui um semáforo. Mas lá em cima, onde nós acabamos de mostrar, está tudo top. Aqui está precisando, é muito dinheiro que vem oriundo do trânsito, mas nada feito ainda aqui nesse cruzamento da linha férrea com a Rua da Bomba. Tá bom? Esperamos que o prefeito possa dar uma melhorada, que está precisando, muito, muito mesmo. Rua da Bomba com cruzamento da linha férrea. Olha, nesse momento são 11 horas e 40 minutos da manhã, é evidente. E o que a gente vê é um trem de carga da empresa ferroviária. E aqui fica o seguinte, ninguém sai, ninguém passa. Tá aqui, ó, situação, o pessoal tudo vazando para o outro lado. Deveria ter uma lei votada pela Câmara Municipal de Codó para que no horário de pico, no rush, o trem não passasse, esperasse passar esse horário para que os condutores de veículos pudessem então trafegar normalmente. Olha aí, internauta. Olha, lá o trem impediu a passagem dos veículos e como ficou aqui nesta outra ponta, os condutores de Codó, motos, carros, automóveis, caminhões, ônibus, todos querendo ter acesso, mas nesse momento, é hora de pico, a cidade fica assim. É como nós estávamos falando ainda nesta matéria. A Câmara Municipal de Codó deveria votar uma lei onde o trem de carga que passa aqui no município de Codó, nesse horário, fosse impedido de estar trafegando, porque os transtornos são os maiores. E aí a Câmara não se manifesta, a Prefeitura também não, o prefeito. E aí gera todo esse problemão que você está presenciando aqui na Lemos TV, para todo mundo ver aqui em Codó no Maranhão. Se inscreva no nosso canal. Se inscreva no nosso canal Lemos TV, para todo mundo ver. O endereço é Lemos Codó, MA. Daí você acompanhando a confusão que é gerada quando o trem passa nesse horário de 7 da manhã, 11 da manhã ou então 17 horas. Lemos TV para todo mundo ver com o repórter Lemos.
1: Tá aí então, e aí, você que está acompanhando aí de Anajatuba, meu amigo Aécio de Anajatuba, Manuel de Teresina, Acélio Trindade de Codó, tudo acompanhando aqui o programa Maranhão em Debate, como é que você comenta? O que é que você diz? Eu quero dizer para você aqui o seguinte, que em Coroatá tinha esse mesmo problema, mas quando Ricardo Moura, o então prefeito, comandava o município, acabou lá. Fizeram a reunião com a Câmara, ela pronto, acabou. O trem só passa, mas ele não fica parado, estacionado no meio da cidade, como ficava antes. E Codó, por que Codó não pode fazer a mesma coisa? A Câmara Municipal, juntamente com o Executivo manda um projeto de lei para a Câmara, e eu tenho certeza que os vereadores vão votar esse projeto e vai dar certo. E a empresa fica impedida de ficar nesse vai e vem, parando no horário de pico, conforme nós relatamos na matéria, porque se ela passa em um, se o trem passa em um outro horário, passa, não tem nenhum problema. Dá para você esperar, tranquilo, tranquilo. Agora, o problemão está quando um trem vem de Teresina e o outro vem de São Luís, aí se encontram em Codó, e meio-dia, de manhã, fazer manobra, aí ninguém aguenta, ainda tem gente que desceu o cacete na matéria que nós fizemos, rapaz. Rapaz, mas é muita incompetência mesmo. 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
0: Duas coisas que ninguém conseguiu dar jeito aí em Codó. Foi na saúde e nesse maldito trem, que, meu amigo, diga-se de passagem, é um transtorno toda vez que para fazer manobra na cidade de Codó. Você conhece alguma loja de material de construção aqui na cidade de Codó, Lemos?
1: Sim, conheço muitas.
0: Tem muitas, né?
1: Muitas e boas lojas.
0: Você pode citar algumas aqui ou não?
1: Podemos sim. O programa aqui é ao vivo e não tem esse negócio, não.
0: Independente.
1: Nós
0: o patrão é você!
1: Nós temos o Comercial Avenida, o Comercial Centro, nós temos Gabriela Construções, nós temos Casa Nova Construções, nós temos Jacaré Home Center. E outras lojas de material de construção no município de Codó.
0: Sampaio Madeiras
1: e por aí vai.
0: Aí
1: né?
0: Tem Gonçala.
1: Tem Gonçala Construções, né? Tem mais.
0: Mas ainda tem Brilho do Sol.
1: Brilho do... Muito bem. Tem Brilho do Sol
0: Construções. Eu tô fazendo essa pergunta para você.
1: Pois é. Pois não.
0: Porque mesmo com diversas lojas do setor em Codó, o prefeito Chiquinho Oliveira, achando que a economia do município está de vento em popa, ele mostra mais uma vez ao que veio. Acaba de contratar empresas de materiais de construção de Barra do Corda e São Luís por mais de 4 milhões de reais. Como é que um homem desse pode estar preocupado com a economia do município de Codó, Lemos?
1: É complicado. O governo, quando ele é preocupado com a população, ele faz de tudo que ele puder para comprar no comércio local.
0: Fazer o dinheiro circular.
1: É, o dinheiro girar. Quando o prefeito só compra fora, é evidente que a grana do povo, que poderia beneficiar o próprio povo, vai para o outro município. Aí ela vai beneficiar quem? Os barracordenses, eu acho que é assim, né? E aí o codoense fica só a chupar o dedo. E aí isso não é legal. O prefeito tem que ser um prefeito humano. Um prefeito que pensa principalmente nos pobres. Então, se ele faz, oh, eu quero comprar, vamos comprar um bocado aqui. Comprar um bocado na Gabriela, outro no Comercial Centro, outro na Gonçalo Construções, outro, aonde é mais aí? Cita mais outros aí. Carrinho Construções.
0: No Comercial Centro.
1: Comercial Centro, tudo bem. Então, o dinheiro...
0: Para fazer o dinheiro circular na cidade.
1: O dinheiro circula na cidade. Aí, beneficia o pipoqueiro, beneficia o que vende din-din, beneficia o cabeleireiro, beneficia o que vende sorvete e por aí vai. Não é?
0: Agora, por quê? Como é que é feito esse processo? Por que que é permitido isso? Porque, na minha opinião, Lemos, se não tem um fornecedor, por exemplo, de galinha caipira em Codó, a prefeitura pode licitar uma empresa de outra cidade, de outro estado. Eu concordo. Agora, vamos, venhamos e convenhamos. Tendo todo o material de construção aqui dentro da nossa cidade, que, por sinal, Codó produz muita areia. Não é isso?
1: Verdade.
0: E aí o prefeito se dá o luxo de encontrar uma empresa lá em Barra do Corda e também a outra em São Luís para poder fazer o fornecimento de material de construção. Aí ele está querendo quebrar mesmo as empresas de Codó e ficar cada vez mais rico.
1: Olha, entre sapatos e panelas, Impacto Calçado de São Mateus vence licitação milionária para fornecer utensílios. De Cozinhas à Prefeitura de Codó. São Mateus.
0: Rapaz, de São Mateus?
1: São Mateus. Está aqui a empresa aqui. Impacto Calçado. Essa empresa...
0: Impacto Calçado? Já tem aqui
1: Impacto
0: em Codó.
1: Calçado, é. Eu acho que é uma filial. Rapaz. Acho que é uma filial.
0: É o mesmo dono, a mesma logomarca.
1: A mesma logomarca.
0: É o mesmo proprietário.
1: Agora eu te pergunto.
0: agora vem aí.
1: Nada contra ninguém.
0: Oi, por que que não comprou lá de Codó, pai?
1: Olha, aqui o programa, não tem esse negócio, não. Essa Impacto Calçados aqui, que eu não sei quem é o dono, né? Mas é uma pessoa bacana, né? Não sei quem é o nome.
0: Não importa.
1: O problema
0: é que é o dinheiro que está descendo aí.
1: Essa Impacto Calçados, ela já ganhou licitação, muitas licitações do governo de Francisco Najib. Muitas. Boas, grana.
0: É sempre favorecida, né?
1: No governo de Dr. José Francisco.
0: Também foi favorecida.
1: E agora no governo de Francisco Carlos de Oliveira. Aí eu queria saber o que Impacto Calçado tem.
0: E
1: as outras lojas não têm.
0: Fornece sapato.
1: É só um questionamento, mas aqui o fornecimento é outro. Vamos lá.
0: É pra quê? A Prefeitura de Codó está comprando o quê da Impacto Calçado, Lemos?
1: A Prefeitura de Codó homologou o resultado do pregão eletrônico SR, número 026/2026, destinado ao registro de preços para fatura e eventual aquisição de utensílios de cozinha que serão utilizados pela Rede Municipal de Ensino e demais secretaria dos municípios.
0: Utensílios de cozinha.
1: Quer dizer que as panelas já furaram. Já amassaram
0: Vou
1: todas.
0: Vou comprar a panela da Impacto Calçados.
1: De acordo com o aviso, a adjudicação, acho que o nome é complicado aqui, adjudicação e homologação publicada pela administração municipal, a empresa vencedora foi a Impacto Calçados Limitada, inscrita no CNPJ Taratatá, com proposta no valor de R$1 milhão, pasmem. R$1.136.464.
0: Pode aumentar
1: Eu acho muito dinheiro só para a compra de panelas.
0: Pode aumentar.
1: Porque as escolas já têm panelas.
0: Pode aumentar o hangar lá para ver. Que vai vir aí outros aviões e outros helicópteros. Pode aumentar o hangar.
1: Eu não sei de quem é o hangar e nem sei de quem é os aviões. Mas dizem.
0: Mas os valores aí não mentem.
1: Mas
0: os números
1: dizem,
0: não mentem.
1: Dizem que um deputado chamado Deputado Bombom já tem 2 helicópteros, 2 aviões e um jatinho que também é avião. Aí eu não sei, para comprar panelas, R$1 milhão.
0: É o deputado dos 50%?
1: É o 50%, deputado Malgibe ou deputado Bombom, quando não está enrolado, está em boca.
0: Agora eu vou te dizer, eu quero comprar panela na Impacto Calçado, essa é linda. Essa eu vou dizer para o meu netinho que está com 3 meses de nascido. Essa foi a maior do dia, a melhor do dia.
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0: Ok, vamos falar agora, sabe de quê? Ah. É, rapaz, acima da lei. Acima da lei. Quem diria, hein? Prepara aí o vereador Max, porque ele vai discorrer a respeito do não pagamento do piso aos professores contratados. O STF deu a canetada, mas o prefeito nem tchum. Até agora não disse ao que veio, nem disse que vai pagar a galera. E a ordem foi dada lá em Brasília. Tá acima da lei? Será que é porque é amigo de Lula? Será que é porque é amigo de Flávio Dino? Eu sei que aqui em Codó, o prefeito está se colocando acima da lei. E o vereador Max tem algo a falar. Ele se pronunciou na terça-feira, ele falou, porque ele pode. Porque os vereadores que estão debaixo da saia do imperador não podem falar.
4: A omissão e a falta de compromisso da atual gestão municipal com os trabalhadores e com a população mais humilde da nossa cidade de Codó. Primeiramente, quero falar dos professores contratados de Codó. Mesmo após decisão do Supremo Tribunal Federal, reconhecendo, vereador Domingo Reis, o direito ao piso salarial nacional do magistério para os professores contratados, o prefeito Chiquinho do PT continua ignorando a lei, ignorando a justiça e ignorando centenas de pais e mães de família que dedicam suas vidas à educação de nossas crianças. Desde a decisão ocorrida no mês de abril até o presente momento, o prefeito não apresentou qualquer proposta, não anunciou qualquer calendário de pagamento e sequer teve a sensibilidade de manifestar-se em favor daqueles que diariamente constroem o futuro da nossa cidade dentro das salas de aula.
0: Eu gostaria muito que a Câmara Municipal, em seu número total de vereadores, pudessem erguer essa bandeira em defesa dessa classe que é mais que merecedora, que é a classe dos professores. Porque todo mundo sabe que o futuro de um município, de um estado, de uma nação passa pelas mãos dos professores. Mas o que me chama mais atenção ainda não é do cara não reconhecer isso, porque o prefeito está mostrando que não reconhece o valor do professor. Mas que pelo menos ele respeitasse a determinação do STF, coisa que ele também não está fazendo, meu caro Lemos.
1: É uma pena, é uma dor gigante saber que o nosso prefeito ainda não se manifestou sobre os precatórios. E nós esperamos que ele se manifeste, porque se ele não se manifestar, ele pode ter certeza que ele vai estar cavando o seu buraco político. Está caindo dentro de um precipício, dentro de um buraco. Se ele não pagar conforme foi determinado pelo STF. 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
0: Sorria, meu bem.
1: É, depois de tanta coisa que eu acho que tá na hora da gente sorrir. Vamos sorrir aqui no Maranhão em Debate.
2: Sorria. É.
5: Ela tá bebendo de novo.
6: Só tomando um aqui mesmo, de leve.
5: E vergonha na cara, tu não quer tomar também, não?
6: Só porque eu não gosto de misturar.
7: Acaba com a vergonha.
1: Não.
0: Poxa, garoto. Leite, bom, é leite de cabra, né? Ou você prefere o leite do bode?
1: Não dá pra nós.
0: Nem o bode do leite de coco.
1: Mais um leite de cabra, meu irmão. É melhor do que de vaca. Nada contra as vacas. Mas é melhor do que o de vaca. Leite de cabra, bem fervidozinho ali. É uma ave maria, bom demais.
0: Futebol! México venceu na estreia. 2-0 contra a África do Sul, né, cara?
1: E aí, você acha que o México tem futuro e quem
0: é? A África do Sul é fraca demais.
1: É muito fraca.
0: É, mas o México também não tá lá com essas coisas,
1: não. Não. Se ele pegar uma Alemanha, se pegasse uma Alemanha aí, se torava bem no meio.
0: Rapaz, e a FIFA, ela proibiu, ela barrou a equipagem da seleção do Haiti.
1: Por quê?
0: Porque o Haiti estampou em suas camisas um protesto, parece que até uma bandeira da Polônia. Nós temos mais detalhes a respeito disso.
1: Vamos acompanhar.
8: A Copa pode ser do mundo, mas as regras são dos Estados Unidos. Polêmica na Copa. Mais uma. O uniforme do Haiti foi barrado pela FIFA. E o motivo foi esse design no uniforme do Haiti, que mostra uma luta pela independência haitiana, que foi um confronto contra os franceses, que teve a independência do Haiti. Isso que está marcado na camiseta, a FIFA entende que é uma afronta e que não pode acontecer. Portanto, o uniforme do adversário da seleção brasileira terá que ser modificado. A análise da FIFA determinou que esses elementos visuais poderiam ser interpretados de forma diferente. Então, de acordo com o regulamento da competição, vai ter que ser modificado. Essa Copa tá cheia de polêmicas. É o árbitro que veio da Somália para poder apitar e ficou 11 horas sendo interrogado e impedido de entrar nos Estados Unidos. É a seleção africana que não vai poder realmente ter o seu uniforme normal. São jornalistas que foram impedidos de entrar. E cada vez mais, essa Copa do Mundo não é pro mundo todo, né? É pro país que foi feito.
1: E aí?
0: Concordo plenamente.
1: Você concorda?
0: Plenamente.
1: Eu discordo da FIFA, que o nome lá do presidente da FIFA?
0: Concordo
1: do
0: que o rapaz falou.
1: Ah, tudo bem.
0: Que não é uma Copa para o mundo, e sim para os Estados Unidos.
1: Ah, tudo bem. Mas veja bem, se o Haiti está com uma equipagem que quebra as regras da FIFA, e a FIFA não tem um conselho, não, uma fiscalização para 24 horas antes do jogo, 12 não, horas antes do
0: antes
1: jogo.
0: Não, é? 24 horas não, é? Um mês.
1: Um mês antes, saber como é que é o teu uniforme, não, como é que é?
0: Mudar,
1: a tua equipagem.
0: Quer dizer,
1: no frigir dos ovos.
0: Pra evitar constrangimento.
1: É no frigir dos ovos que vai dizer, ai, tia, essa equipagem aí não dá para você jogar, tem que mandar fazer outra já, senão vão jogar sem camisas. Isso não existe. Cadê a organização da FIFA? Cadê?
0: Pois é.
1: Uma mega instituição do futebol, a maior do mundo, né? Do futebol. Cometeu uma gafe dessa? Ah, vá pra lá.
0: E você sabe quem é o pai do asfalto?
1: Ei, vamos lá, quem é?
0: Rapaz, governo passado, Zé Francisco. Asfaltou ali aquela região da Macabinha, né?
1: Isso.
0: Mas o projeto era pra asfaltar até o

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1: 10 horas e 2 minutos.
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Jesus é apresentado de diversas formas em toda a Bíblia. De forma mais específica, no Evangelho de Marcos, ele é apontado como um servo. Do capítulo de número 1 ao capítulo de número 7, curas, libertações, o mar se acalmando, uma amostra do poder dele. No capítulo 8, surge uma pergunta interessante. Jesus se direciona aos seus discípulos e diz: quem os homens dizem que eu sou? Só que essa não é a questão mais marcante desse diálogo. Agora Jesus vira para os discípulos e diz: e vocês? Quem vocês dizem que eu sou? O que Jesus está dizendo é: tudo bem. Se para eles eu sou somente aquele que cura, tudo bem. Se para eles eu sou somente aquele que acalma a tempestade, tudo bem. Se para eles eu sou somente aquele que multiplica a comida, tudo bem.

0: Mais uma semente de fé sendo lançada. Assim diz a Bíblia: deleita-te também no Senhor, e Ele te concederá o que deseja o teu coração. Salmo 37:4. A qualquer instante, mais palavra que transforma vidas.
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1: Mais uma edição do nosso Acredite Se Quiser. São as situações mais bizarras, mais curiosas, né? E as malandragens que a gente vê por aí. Olha o que esse cara fez, viu? O Tribunal de Justiça da Bahia determinou a prisão imediata de um servidor público de Amélia Rodrigues, condenado por estelionato após amputar o próprio pé para tentar receber cerca de R$1,5 milhão em indenizações de 4 seguradoras. O caso aconteceu em 2019, quando ele contratou as apólices e um mês depois alegou ter sido vítima de um sequestro seguido de um ataque com facão. A versão levantou suspeitas das seguradoras, que acionaram a Polícia Civil. Laudos periciais apontaram que a amputação apresentava características de procedimento cirúrgico, incompatíveis com uma agressão. Com base nas provas, a justiça manteve a condenação e o homem começou a cumprir pena de 2 anos de prisão. Que coisa, rapaz! Dá pra acreditar nisso, hein? Eita, nós, complicado, viu? Complicado. Eu sou Kleber Salles e esse foi o nosso Acredite Se Quiser.
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1: Mais um Acredite Se Quiser por aqui nesta segunda-feira. Uma mulher tirou uma arma de dentro da própria calça durante uma abordagem da polícia militar. As imagens circularam nas redes sociais e chamaram atenção, minha gente. O caso aconteceu na cidade ocidental, perto do Distrito Federal, na semana passada, no último dia 11 de junho. O 33º Batalhão de Polícia Militar, BPM, de Goiás, recebeu informações de que um casal suspeito de tráfico de drogas estaria circulando pela área. Durante a abordagem, os policiais questionaram sobre o porte de algo ilegal e eles negaram. No entanto, a mulher assumiu que estaria carregando uma arma e, sem vergonha alguma, retirou a arma de dentro da calça. Que coisa de louco, hein? De acordo com informações da PM, a mulher estaria carregando uma Taurus PT-92 com duas munições nas partes íntimas. Segundo ela e o companheiro, eles estariam atrás do responsável por um roubo efetuado contra a mãe dela. Que coisa, hein? O que assustou os policiais foi o fato de que a arma estaria carregada. O veículo, a arma e a dupla foram encaminhados para a 5ª Delegacia Regional de Polícia, que vai investigar o caso. Ai, ai, ai, viu? Eu sou Kleber Salles, este foi o nosso Acredite Se Quiser desta segunda-feira. Grande abraço e até lá, hein?
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0: 11:59.
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0: Previsão do tempo para segunda-feira, 15 de junho de 2026. Região Centro-Oeste. Em Brasília, céu com muitas nuvens e possibilidade de chuva isolada nesta segunda-feira. Os termômetros da capital federal marcam mínima de 17, máxima de 28 graus. Umidade relativa do ar gira em torno de 90-40%. Três Lagoas, em Mato Grosso do Sul, celebra mais um ano com previsão de acúmulo de nuvens no céu. O dia todo e chuva isolada. Temperatura mínima de 19, máxima de 25 graus. A umidade relativa do ar vai de 95 a 50%. Região Nordeste. Fortaleza, no Ceará, acumula nuvens ao longo do dia nesta segunda-feira. Temperatura mínima de 24 e máxima de 31 graus. A umidade do ar é de 90 a 50%. Itarantim, na Bahia, comemora aniversário com muitas nuvens no céu. A temperatura mínima é de 18 e a máxima 31 graus. A umidade do ar varia de 95 a 40%. Região Norte. Palmas, no Tocantins, tem previsão de poucas nuvens no céu nesta segunda-feira. Temperatura mínima de 22 e a máxima de 37 graus nas horas mais quentes do dia. A umidade do ar é de 70 a 30%. Tefé, no Amazonas, sopra velhinhas com muitas nuvens no céu e pancadas de chuva isoladas. Temperatura mínima é de 23 e a máxima 30 graus. A umidade relativa do ar é de 100 a 60%. Região Sudeste. Rio de Janeiro tem previsão de céu nublado com pancadas de chuva nesta segunda-feira. Os termômetros registram mínima de 16 e máxima de 21 graus. Umidade relativa do ar na capital carioca vai de 100 a 75%. Piquete, em São Paulo, completa mais um ano com céu nublado com pancadas de chuva ao longo do dia. O dia começa mais frio, com temperatura mínima de 10 graus, máxima de 18 graus. Umidade relativa do ar é de 100 a 80%. Região Sul. Em Porto Alegre, Rio Grande do Sul, céu repleto de nuvens com previsão de nevoeiro. O dia amanhece mais frio, com termômetros registrando mínima de 6 e máxima de 12 graus. A umidade relativa do ar oscila entre 95 e 80%. Itajaí, Santa Catarina. Céu nublado e possibilidade de chuva isolada no aniversário da cidade. Os termômetros registram mínima de 7 e máxima de 14 graus. A umidade relativa do ar fica entre 85 e 75%. Você ouviu a previsão do tempo para esta segunda-feira, 15 de junho de 2026, com informações do IBGE Cidades e do Instituto Nacional de Meteorologia, IMET.
1: Trabalhadores domésticos resgatados de condições análogas à escravidão terão direito a seguro-desemprego, prioridade no Bolsa Família e medidas de proteção semelhantes às da Lei Maria da Penha. O Senado aprovou o projeto de lei e o texto segue agora para a sanção presidencial. Entre os benefícios garantidos estão 6 parcelas de seguro-desemprego no valor de um salário mínimo cada e prioridade de atendimento no Bolsa Família e nos serviços públicos. Os resgatados também passam a ter acesso a programas de apoio psicossocial e de reinserção no mercado de trabalho. A proposta estende às vítimas medidas protetivas semelhantes às previstas na Lei Maria da Penha. Um juiz poderá determinar o afastamento do agressor do domicílio ou local de trabalho, proibir o contato com a vítima e seus familiares e encaminhar os resgatados à rede de assistência social. O projeto também muda as regras de fiscalização. Hoje, auditores fiscais precisam de agendamento prévio com o empregador para entrar em residências. Com a nova lei, a visita poderá ser autorizada pelo próprio trabalhador nos casos em que ele resida no local. O relator, senador Paulo Paim, do PT gaúcho, lembrou que mais de 2 mil pessoas foram resgatadas em 2025, alta de quase 27% em relação ao ano anterior. A maioria das vítimas é de mulheres negras com baixa ou nenhuma escolaridade. Denúncias podem ser feitas sem necessidade de identificação pelo canal oficial do governo federal, o sistema IP, no endereço ipe.sit.trabalho.gov.br. Da Rádio Nacional em Brasília, Pedro Lacerda.
2: Quase 5 mil famílias já receberam o auxílio reconstrução depois das fortes chuvas que atingiram a zona da Mata Mineira em fevereiro deste ano. Ao todo, foram beneficiados 4.985 núcleos familiares nas cidades de Juiz de Fora e Ubá, em Minas Gerais. Só em Juiz de Fora, mais de 4.100 moradores foram contemplados. Em Ubá, foram 853. O volume de recursos repassados já ultrapassa os R$ 36 milhões de reais. O auxílio é de R$ 7.300, pago em parcela única e destinado a quem perdeu a casa ou bens materiais por causa dos temporais. Tem direito ao suporte às famílias com imóveis destruídos ou que precisaram sair às pressas por risco de desabamento. Quem se inscreveu no programa pode acompanhar a situação do cadastro pelo portal do Cidadão. Para ter acesso ao benefício, é necessário apresentar comprovante de residência e confirmar que o imóvel fica em área atingida. Segundo o governo federal, cadastros que ainda têm pendências estão sendo reavaliados e podem ser aprovados nos próximos pagamentos. A Presidência da República informou que essas pendências não significam negativas definitivas. Os dados podem ser corrigidos e reenviados para análise. A orientação é acompanhar o processo online e, se necessário, procurar a Prefeitura para atualizar as informações. Já quem confirmou os dados, mas ainda não recebeu o dinheiro, deve procurar uma agência da Caixa Econômica Federal para verificar se é preciso atualizar o cadastro. As chuvas intensas que atingiram a região em fevereiro provocaram deslizamentos e enchentes e deixaram pelo menos 64 mortos. Na época, a Prefeitura de Juiz de Fora alertou que uma em cada 4 pessoas vive em área com risco de deslizamento. Da Rádio Nacional no Rio de Janeiro, Tatiana Alves.
3: A polícia científica concluiu o laudo técnico sobre a explosão na rede de gás no bairro do Jaguaré, na zona oeste da cidade de São Paulo, ocorrido no mês de maio e que causou a morte de 2 pessoas. Esse documento pericial agora serve como prova fundamental para que as autoridades identifiquem se houve negligência ou falhas nos protocolos de segurança durante a execução das obras no subsolo. Ou seja, embora esse laudo forneça as bases científicas sobre como a explosão ocorreu, a definição de culpados e eventuais punições dependem do inquérito policial que segue sob sigilo. A apuração é conduzida pela Terceira Central Especializada de Repressão a Crimes e Ocorrências Diversas da Polícia Civil. O trabalho dos peritos foi bem detalhado. De acordo com o governo estadual, as equipes mapearam a área, examinaram tubulações e solo, além de itens dos moradores e dos trabalhadores afetados. Também fizeram parte do laudo os exames necroscópicos realizados pelo Instituto Médico Legal. A suspeita principal, levantada pela Defesa Civil logo após a explosão, aponta para o rompimento de uma tubulação de gás natural da Comgás, que teria sido atingida durante uma intervenção realizada pela Sabesp. A explosão afetou 302 casas e 488 apartamentos em condomínios. 66 residências ficaram completamente destruídas. 2 apartamentos em condomínios. 66 residências ficaram completamente destruídas.

0: e criou um grupo técnico permanente voltado à prevenção de acidentes. Com informações da Agência Brasil, da Rádio Nacional no Rio de Janeiro, Cristiane Ribeiro.
1: O número de mortos em decorrência do sismo de magnitude 7,8 que atingiu a ilha de Mindanao, no sul das Filipinas, subiu para 61. As autoridades locais informaram que, além das vítimas fatais, há 1.403 feridos e 40 desaparecidos. Mais de 173 mil famílias, totalizando 724 mil pessoas, foram afetadas pelo terremoto, que também danificou aproximadamente 54 mil casas, com quase 10 mil delas completamente destruídas. O exército filipino está distribuindo ajuda e água potável às comunidades isoladas.
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3: Estamos de volta com o Jornal Conexão Notícias. Agora tem as informações do esporte.
1: O Humaitar se despediu do Campeonato Brasileiro da 4ª Divisão de forma amarga. Jogando no estádio Valerião, em Ariquemes, Rondônia, o Tourão de Porto Acre foi goleado pelo Porto Velho e sofreu uma de suas derrotas mais pesadas na competição. Sem chances de avançar para a próxima fase, a equipe acriana teve dificuldades para conter o adversário e acabou dominada durante a partida. Com o resultado, o Humaitar encerrou sua campanha na última colocação do grupo A2, sem conquistar nenhuma vitória ao longo do torneio. Já o Porto Velho confirmou a classificação para a fase eliminatória e chega embalado para a sequência da competição após a goleada diante do clube acreano. A seleção brasileira estreou na Copa do Mundo de 2026 com um empate por 1-1 diante de Marrocos, em Nova Jersey, nos Estados Unidos. Os marroquinos saíram na frente aos 21 minutos do primeiro tempo, quando Ismael Saibari aproveitou uma jogada rápida e encobriu o goleiro Alisson. O Brasil encontrou dificuldades para controlar a partida, mas chegou ao empate aos 32 minutos com um belo gol de Vinícius Júnior, que fez uma jogada individual e acertou uma finalização no ângulo. Na segunda etapa, a equipe comandada por Carlo Ancelotti melhorou o desempenho após algumas mudanças, mas não conseguiu transformar a pressão em gol. Marrocos continuou oferecendo perigo e chegou a criar boas oportunidades, enquanto o goleiro Bono também apareceu bem quando exigido. Com o resultado, Brasil e Marrocos somaram um ponto cada no grupo C, deixando a disputa pela classificação aberta logo na primeira rodada do Mundial.
11: A Alemanha começou a Copa do Mundo de 2026 com uma atuação arrasadora ao derrotar Curaçao por 7-1 em Houston pelo Grupo E. Félix Nemeha abriu o placar logo aos 5 minutos, mas os estreantes surpreenderam ao empatar com Livano Comenência, autor do primeiro gol da história de Curaçao em Copas do Mundo. Depois disso, os alemães retomaram o controle da partida e construíram a goleada com gols de Nico Schlotterbeck, Jamal Musiala, Nathaniel Brown, Denis Undav e 2 de Kai Havertz. Além dos 3 pontos, a vitória teve valor histórico para a seleção alemã. Com os 7 gols marcados, a Alemanha chegou a 239 gols em Copas do Mundo e ultrapassou o Brasil, tornando-se a seleção com mais gols na história do torneio. Apesar da derrota elástica, Curaçao viveu um momento inesquecível em sua primeira participação em mundiais, ao balançar as redes pela primeira vez na competição.

0: competição. O resultado também colocou a Alemanha entre as equipes que mais chamaram atenção nesta rodada inicial da Copa.
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2: Junho chegou e traz com ele uma campanha dedicada a salvar vidas, o Junho Vermelho. Este é o mês de conscientização sobre a doação de sangue, um gesto simples, rápido e totalmente seguro. Uma única doação pode beneficiar até 4 pessoas. O sangue coletado é utilizado em cirurgias, atendimentos de emergência e tratamentos de diversas doenças, explica a gerente de captação de doadores da Fundação Hemocentro de Brasília, Kelly Barbie.
3: Após a coleta, o sangue é processado e separado em diferentes componentes, porque cada paciente tem sua necessidade. Assim, é possível utilizar apenas o componente necessário para cada tratamento. Então, utilizamos basicamente hemácias, plasma e plaquetas. O fracionamento do sangue ele é importante porque cada um desses componentes vai atender o paciente na sua necessidade e cada um deles tem um prazo de validade também.
2: Dados do Ministério da Saúde apontam que apenas cerca de 1,4% da população brasileira doa sangue regularmente, percentual considerado abaixo do necessário para manter os estoques em níveis estáveis, o que reforça a importância da campanha realizada em referência ao Dia Mundial do Doador de Sangue, celebrado em 14 de junho, como destaca a especialista.
3: Não há um substituto para o sangue, ainda não podemos fabricá-lo. Ele é um insumo essencialmente humano, por isso vocês fazem a diferença nos hemocentros com esse ato solidário e altruísta que é a da doação de sangue.
2: A gerente de captação de doadores lembra que a campanha busca sensibilizar a população sobre a importância desse gesto solidário, incentivando mais pessoas a doar. Segundo ela, os meses mais frios costumam representar um desafio para os bancos de sangue.
3: O mais importante é que ele se torne um doador regular, garantindo assim que os estoques dos hemocentros se mantenham adequados durante todo o ano. Por isso, da campanha do Junho Vermelho também, já antecipando a nossa necessidade do mês de julho, que é o mês de férias, é o mês em que historicamente enfrentamos baixa no fluxo de doações.
2: Ao longo do mês, em todo o país, serão realizadas palestras e atividades em instituições públicas, privadas e organizações da sociedade civil, como parte do Junho Vermelho. No Distrito Federal, destaca Kelly Barbie, uma corrida promete mobilizar os doadores.
3: A segunda edição da Tá no Sangue Run tem como principal objetivo unir saúde, solidariedade e mobilização social. Além de incentivar a prática de atividade física, o evento chama a atenção também para a necessidade constante de manutenção dos estoques de sangue em níveis seguros e adequados.
2: Para doar, é necessário ter boa saúde e idade entre 16 e 69 anos. Jovens entre 16 e 18 anos precisam de autorização do responsável legal. Com produção de Dayana Vitor, da Rádio Nacional no Rio de Janeiro, Solimar Luz.
4: As fake news não são fenômeno novo. Boatos e manipulações sempre existiram. Mas a velocidade das redes sociais e a facilidade de produção de conteúdo transformaram a desinformação em um problema global. Hoje, imagens, vídeos e áudios criados por inteligência artificial tornam ainda mais difícil identificar o que é verdadeiro. O doutor em filosofia, Tiago Medeiros, explica as principais características das fake news e o contexto que favorece esse tipo de conteúdo.
5: As fake news são caracterizadas por transformar fatos em interpretação. O básico é entender que fake news elas não prosperam em qualquer contexto, apenas no contexto em que o excesso de informação ou o excesso de acesso à informação torna a qualidade da informação um tanto relativizada, né? Então, sem mediações muito claras, muito bem consubstanciadas do tipo de informação que é veiculada massivamente para o grande público, temos isso no contexto em que as fake news são possibilitadas. Graças à possibilidade de muita gente produzir conteúdo, de muitos interlocutores simultaneamente avalizadores de informação e produtores de informação, temos um contexto em que cada notícia veiculável, ela não precisa passar pelo crivo imediato da facticidade. Basta que ela seja plausível, minimamente plausível, para que se possa dizer que temos ali uma notícia. Esse é o terreno em que a fake news é possível. Por isso ela é operada por quem a manipula, a elabora, com vistas a transformar intencionalmente, sobretudo em contexto político, o que são interpretações em fatos.
4: Nos últimos anos, expressões como pós-verdade e viés de confirmação passaram a fazer parte do debate sobre desinformação. A partir de 2016, com o crescimento das disputas políticas nas redes sociais da internet, o consumo de informação ficou cada vez menos mediado por jornalistas e veículos profissionais. Segundo Thiago Medeiros, isso contribuiu para a formação de bolhas digitais e para a circulação de conteúdos que reforçam determinadas crenças e opiniões.
5: As fake news começam a ser elaboradas como um trunfo, um recurso da comunicação contemporânea nos contextos em que o poder vem a ser objeto imediato de interesse de quem elabora fake news, né? Então, de 2016 para cá, eu pelo menos consigo notar dois elementos interessantes de transformação. O primeiro é que as fake news não ficaram como que sendo recursos apenas de críticos de governo ou de oposições. Elas foram usadas por governos. E agora temos uma apoteose das fake news, que é a era das IAs. Os recursos são variados e é muito fácil você colocar, inventar personagens populares dizendo mentiras na televisão ou nas redes sociais.
4: Com a proximidade das eleições, a preocupação com a disseminação de notícias falsas volta a crescer. A justiça eleitoral, plataformas digitais e agências de checagem têm intensificado o monitoramento e as ações de combate à desinformação. Mas o grande desafio ainda está por vir.
5: O principal desafio, ao meu ver, vai ser justamente esse, de durante o período eleitoral serem aventadas novas formas de fake news que possam exercer uma influência muito decisiva em momentos muito sensíveis do processo, né? Então eu creio que se o TSE não se preparar para combater as fake news de IAs com um aparato de IA, porque não tem como ser de outra forma, é IA contra IA, nós estaremos em maus bocados.
4: O filósofo Thiago Medeiros diz que mesmo quando uma informação já foi desmentida, muitas pessoas continuam acreditando nela. Para ele, isso tem relação com fatores emocionais, identitários e com a forma como as pessoas constroem suas visões de mundo.
5: Nós somos conservadores em relação às nossas crenças. Isso quer dizer que nós não mudamos de crença quando queremos. Nossas crenças não são estados instáveis. Então, se mudamos, e nós mudamos, é com grande sacrifício, com grande dificuldade. Então, para conformar o sistema de crença que nós temos, nós precisamos de uma série de experiências de vida que envolvem convívio, relacionamento, aprendizagem. Essas coisas são bem elaboradas. E tem um componente vital nisso, que é da autoimagem. Como é que nós nos vemos no mundo? Então, o viés de confirmação surfa numa espécie de onda biológica primitiva do ser humano. Quem manipula isso é como que utiliza desse recurso. Mas essas próprias pessoas são também passivas de reproduzir a mesma condição biológica básica, né? Por outro lado, nós também não somos mônadas fechadas. Há poros em nossa estrutura psíquica que permite que nós possamos rever os nossos próprios pontos de vista e tal. A questão é saber como jogar o jogo do debate público para favorecer essa porosidade. E o que eu tenho visto é que o nosso debate público não está muito aberto para, não está muito favorável para se desenvolver essas aberturas.
4: Da Rádio Educadora de Salvador, Rafael Lopes.
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6: Conexão Notícias fica por aqui. 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
11: 12 horas e 26 minutos.
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0: Previsão do tempo para segunda-feira, 15 de junho de 2026. Região Centro-Oeste. Em Brasília, céu com muitas nuvens e possibilidade de chuva isolada nesta segunda-feira. Os termômetros da capital federal marcam mínima de 17 e máxima de 28 graus. Umidade relativa do ar gira em torno de 90-40%. Três Lagoas, em Mato Grosso do Sul, celebra mais um ano com previsão de acúmulo de nuvens no céu. O dia todo e chuva isolada. Temperatura mínima de 19, máxima de 25 graus. A umidade relativa do ar vai de 95% a 50%. Região Nordeste. Fortaleza, no Ceará, acumula nuvens ao longo do dia nesta segunda-feira. Temperatura mínima de 24 e máxima de 31 graus. A umidade do ar é de 90% a 50%. Itarantim, na Bahia, comemora aniversário com muitas nuvens no céu. A temperatura mínima é de 18 e a máxima 31 graus. A umidade do ar varia de 90%.
1: Meio-dia e 29 minutos.

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0: As notícias do esporte em destaque para você. Sejam bem-vindos.
2: Sejam bem-vindos. Olá para você. Sejam muito bem-vindos ao Central do Esporte. Aqui o esporte é do começo ao fim. Notícias do seu time do coração, contratações e muito mais a partir de agora. Vem comigo.
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3: A presidente do Palmeiras, Leila Pereira, ameaçou processar o presidente do Flamengo, Luiz Eduardo Batista, após declarações sobre a possível compra da Sociedade Anônima do Futebol do Vasco por Marcos Lamacchia, enteado da dirigente palmeirense. BAP afirmou que poderia recorrer à justiça por considerar que existe conflito de interesses na operação. Em resposta, Leila disse que não possui qualquer relação com a negociação e afirmou que acionará judicialmente o dirigente rubro-negro caso ele continue fazendo acusações ou insinuações sem provas. A presidente do Palmeiras declarou que BAP não vê a hora de sua saída do clube e sugeriu que o mandatário do Flamengo tem receio de sua presença no futebol brasileiro. A troca de farpas aumenta ainda mais a rivalidade entre os dirigentes que já protagonizaram outros embates públicos nos últimos meses.
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3: O Botafogo de Ribeirão Preto e o Operário ficaram no empate por 1-1. Pela Série B do Campeonato Brasileiro. Jogando no estádio Santa Cruz, o time paulista saiu na frente e controlou boa parte da partida, mas viu os paranaenses arrancarem a igualdade nos minutos finais, frustrando a torcida que esperava a vitória em casa. Com o resultado, as duas equipes somaram apenas um ponto na tabela e seguem na disputa por posições mais altas da competição. O Botafogo desperdiçou a oportunidade de se aproximar do grupo de acesso, enquanto o Operário comemorou o ponto conquistado fora de casa após buscar o empate na reta final do confronto.
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4: O Brasil encerrou a primeira semana da Liga das Nações Masculina de Vôlei com mais uma vitória. A seleção comandada por Bernardinho derrotou a Argentina por 3-2 em um clássico bastante equilibrado disputado na Arena Nilson Nelson, em Brasília. Com o resultado, os brasileiros fecharam a etapa inicial da competição com 100% de aproveitamento e 4 vitórias em 4 jogos. A partida foi marcada por muita disputa entre as duas seleções sul-americanas. Mesmo pressionada em vários momentos, a equipe brasileira conseguiu reagir e confirmou a vitória diante da torcida. O triunfo mantém o Brasil entre os destaques da competição e reforça a confiança do grupo para a sequência da Liga das Nações, que terá novas etapas nas próximas semanas.
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3: A derrota da Turquia por 2-0 para a Austrália na estreia das duas seleções na Copa do Mundo de 2026 ganhou ainda mais repercussão por causa de uma declaração de Arda Güler antes da partida. O meia do Real Madrid foi flagrado no túnel de acesso ao gramado, incentivando os companheiros e afirmando: "Somos muito melhores. Vamos fazer eles sentirem isso desde o primeiro minuto." A fala viralizou após o apito final, já que a Austrália surpreendeu e venceu com autoridade. Além de Arda, outros integrantes da seleção turca também haviam demonstrado confiança durante a preparação, em meio a uma troca de provocações entre os dois lados. Depois da partida, o atacante australiano Nestori Irancunda respondeu às declarações, dizendo que os comentários serviram como motivação extra e que sua equipe mostrou em campo seu valor, apesar de ter menos posse de bola. A Austrália conquistou a vitória com gols de Irancunda e Conor Metcalfe, mesmo sendo amplamente dominada na posse de bola pela Turquia. O resultado foi considerado uma das grandes zebras deste início de Mundial e colocou os australianos em posição favorável no grupo D.
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5: O Figueirense conquistou uma importante vitória fora de casa ao derrotar o Floresta por 2-0 em Fortaleza pela Série C do Campeonato Brasileiro. A equipe catarinense foi eficiente nas oportunidades que criou e conseguiu controlar o adversário durante boa parte da partida, garantindo 3 pontos valiosos na luta pelas primeiras posições da tabela. Com o resultado, o Figueirense ganhou fôlego na competição e se aproximou da zona de classificação para a próxima fase. Já o Floresta desperdiçou a chance de subir na tabela diante de sua torcida e segue pressionado na disputa por uma vaga entre os melhores colocados da Série C.
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5: O técnico da Espanha, Luis de la Fuente, confirmou que o atacante Lamine Yamal começará no banco de reservas na estreia da equipe contra Cabo Verde pela Copa do Mundo de 2026. O treinador explicou que o jovem craque está recuperado da lesão muscular sofrida no fim da temporada pelo Barcelona, mas ainda terá sua minutagem controlada. Segundo De La Fuente, Yamal está em boas condições físicas e poderá entrar durante a partida, dependendo das necessidades da equipe. A decisão foi tomada em conjunto com os departamentos médicos da seleção espanhola e do Barcelona, que acompanham de perto a recuperação do jogador. Favorita ao título mundial, a Espanha estreia nesta segunda-feira, 15 de junho, diante de Cabo Verde, pelo Grupo H. Além de Yamal, outros jogadores que se recuperaram recentemente de lesões, como Nico Williams, também devem começar a partida fora da equipe titular.
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2: Fique ligado, voltamos já depois do intervalo.
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2: Estamos de volta com o Central do Esporte.
13: Lewis Hamilton voltou ao lugar mais alto do pódio na Fórmula 1 ao vencer o Grande Prêmio de Barcelona, Catalunha, conquistando sua primeira vitória pela Ferrari e encerrando um jejum que durava desde 2024. O heptacampeão aproveitou uma estratégia eficiente da equipe italiana e o acionamento do Virtual Safety Car para superar os rivais da Mercedes e garantir o triunfo. George Russell terminou em segundo lugar, enquanto Lando Norris completou o pódio. Além de acabar com a seca pessoal de quase 2 anos sem vencer, Hamilton também deu fim a uma sequência negativa da Ferrari, que não ganhava uma corrida desde o GP do México de 2024. A vitória foi a primeira do britânico com a escuderia italiana após sua chegada em 2025 e ajudou a diminuir a diferença para o líder do campeonato, Kimi Antonelli, que abandonou a prova por problemas mecânicos quando ocupava a segunda posição.
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14: O Humaitar se despediu do Campeonato Brasileiro da 4ª Divisão de forma amarga. Jogando no estádio Valerião, em Ariquemes, Rondônia, o Tourão de Porto Acre foi goleado pelo Porto Velho e sofreu uma de suas derrotas mais pesadas na competição. Sem chances de avançar para a próxima fase, a equipe acriana teve dificuldades para conter o adversário e acabou dominada durante a partida. Com o resultado, o Humaitá encerrou sua campanha na última colocação do grupo A2, sem conquistar nenhuma vitória ao longo do torneio. Já o Porto Velho confirmou a classificação para a fase eliminatória e chega embalado para a sequência da competição após a goleada diante do clube acriano.
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12: A seleção brasileira estreou na Copa do Mundo de 2026 com um empate por 1-1 diante de Marrocos, em Nova Jersey, nos Estados Unidos. Os marroquinos saíram na frente aos 21 minutos do primeiro tempo, quando Ismael Saibari aproveitou uma jogada rápida e encobriu o goleiro Alisson. O Brasil encontrou dificuldades para controlar a partida, mas chegou ao empate aos 32 minutos com um belo gol de Vinícius Júnior, que fez uma jogada individual e acertou uma finalização no ângulo. Na segunda etapa, a equipe comandada por Carlo Ancelotti melhorou o desempenho após algumas mudanças, mas não conseguiu transformar a pressão em gol. Marrocos continuou oferecendo perigo e chegou a criar boas oportunidades, enquanto o goleiro Bono também apareceu bem quando exigido. Com o resultado, Brasil e Marrocos somaram um ponto cada no grupo C, deixando a disputa pela classificação aberta logo na primeira rodada do Mundial.
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12: A Alemanha começou a Copa do Mundo de 2026 com uma atuação arrasadora ao derrotar Curaçao por 7-1 em Houston pelo Grupo E. Félix Nemeha abriu o placar logo aos 5 minutos, mas os estreantes surpreenderam ao empatar com Livano Comenência, autor do primeiro gol da história de Curaçao em Copas do Mundo. Depois disso, os alemães retomaram o controle da partida e construíram a goleada com gols de Nico Schlotterbeck, Jamal Musiala, Nathaniel Brown, Denis Undav e dois de Kai Havertz. Além dos 3 pontos, a vitória teve valor histórico para a seleção alemã. Com os 7 gols marcados, a Alemanha chegou a 239 gols em Copas do Mundo e ultrapassou o Brasil, tornando-se a seleção com mais gols na história do torneio. Apesar da derrota elástica, Curaçao viveu um momento inesquecível em sua primeira participação em mundiais, ao balançar as redes pela primeira vez na competição. O resultado também colocou a Alemanha entre as equipes que mais chamaram atenção nesta rodada inicial da Copa.
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15: E repleta de talentos e forjada pelo sucesso, a Argentina tentará se tornar a primeira seleção masculina a defender o título da Copa do Mundo, desde o Brasil em 1962 e a única nação a conseguir o feito totalmente fora do seu continente. O técnico Lionel Scaloni manteve o núcleo do time que foi campeão no Catar em 2022, conquistou a Copa América em 2024 e, em seguida, liderou com facilidade as eliminatórias sul-americanas. Desde o Catar, a única adversária europeia que a Argentina enfrentou foi a Islândia em um amistoso às vésperas da Copa do Mundo. A finalíssima, torneio entre os campeões europeus e sul-americanos contra a Espanha, foi cancelada devido à guerra no Irã.
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15: E a rede britânica BBC elaborou uma lista com os jogadores mais lendários a jogar em Copas do Mundo. No top 10 estão 3 brasileiros, Pelé, Ronaldo e Cafu. A lista tenta resumir quase um século de Copas e milhares de jogadores em apenas 10 nomes. A BBC Esportes diz que os primeiros colocados são mais óbvios, mas que as últimas posições tendem a gerar mais discussão. Pelé ficou em primeiro lugar por ser o único tricampeão como jogador e por ter marcado época em 1958, 1962 e 1970. Maradona aparece em segundo, com destaque para a campanha de 1986 no México. Ronaldo do Brasil ocupa o terceiro lugar em uma trajetória marcada por queda e recuperação.
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15: E a Copa do Mundo de 2026 pode ser mais um recorde pessoal na carreira de Carlo Ancelotti. Desde 1930, quando o torneio foi criado, todos os 22 treinadores campeões comandavam uma equipe de seu próprio país, marca que o italiano, que está à frente da seleção brasileira, quer quebrar no torneio deste ano. Em duas vezes, o feito que Ancelotti busca quase foi atingido. Em 1958, o inglês George Raynor foi vice-campeão com a Suécia, perdendo a final justamente para o...
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19: 12 horas e 44 minutos.

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2: Uma tragédia aérea abalou o Rio de Janeiro com a colisão de dois helicópteros, que resultou na morte de 6 pessoas. O acidente ocorreu no Recreio dos Bandeirantes, na zona sudoeste da cidade, e provocou um grande incêndio no pátio de uma concessionária de carros, destruindo cerca de 20 veículos. As vítimas incluem 2 pilotos e 4 passageiros, entre eles um cantor americano e um youtuber argentino. A Polícia Civil e a Aeronáutica já iniciaram as investigações para apurar as causas da queda das aeronaves, que chocou moradores e gerou repercussão internacional.
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3: Os suíços foram às urnas e rejeitaram uma iniciativa popular anti-imigração que propunha limitar a população do país. As projeções iniciais do Instituto de Pesquisas GSF.Bern indicam que 55% dos eleitores votaram contra a medida proposta pela direita radical. O governo, o parlamento, os principais partidos políticos, sindicatos e entidades patronais se posicionaram contra a proposta, que poderia comprometer as relações da Suíça com a União Europeia. O resultado é visto como um alívio para as relações internacionais do país.
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4: Uma nova pesquisa Quaest, divulgada, revela que o pré-candidato à presidência da República, Flávio Bolsonaro, perdeu apoio significativo entre evangélicos, mulheres e jovens. Os dados detalhados mostram uma mudança no cenário eleitoral, com o presidente Lula abrindo uma vantagem de 6 pontos no segundo turno. A pesquisa também indica uma queda no apoio a Flávio Bolsonaro nas regiões Sudeste e no agregado Centro-Oeste e Norte. A perda de força do senador é atribuída, em parte, à repercussão de sua relação com o banqueiro Daniel Vorcaro e a medidas americanas que impactam o Brasil.
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5: Um soldado do Exército morreu após passar mal durante uma instrução de natação em Goiás. Segundo informações de uma amiga da família, os parentes do militar só foram comunicados sobre o ocorrido 3 horas após o incidente. O caso, que não é o primeiro do tipo, levanta questões sobre a segurança e os procedimentos em treinamentos militares. As autoridades competentes devem investigar as circunstâncias da morte do soldado.
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6: Estados Unidos e Irã anunciaram que chegaram a um acordo de paz, embora Teherã tenha imposto condições para sua efetivação. As negociações incluem o fim imediato das operações militares, inclusive no Líbano, e a reabertura do Estreito de Hormuz. O presidente dos Estados Unidos, Donald Trump, e o primeiro-ministro do Paquistão confirmaram o acordo, que deve ser assinado na próxima sexta-feira, 19 de junho, na Suíça. O vice-ministro das Relações Exteriores iraniano indicou que o cessar-fogo começará a valer ainda nesta noite.
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7: A Bolívia continua a ser palco de intensos protestos contra o governo Paz, que enfrenta pedidos de renúncia em meio a mobilizações de camponeses, indígenas, professores e mineiros. Bloqueios em estradas têm causado desabastecimento de combustíveis, alimentos e medicamentos em diversas regiões do país andino. Em solidariedade aos manifestantes bolivianos, um ato foi realizado em São Paulo. Organizadores destacaram que a luta do povo boliviano por melhores condições e contra a lei fundiárias que prejudicam pequenos agricultores ressoa com as questões enfrentadas também no Brasil.
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8: O número de mortos em decorrência do sismo de magnitude 7,8 que atingiu a ilha de Mindanao, no sul das Filipinas, subiu para 61. As autoridades locais informaram que, além das vítimas fatais, há 1.403 feridos e 40 desaparecidos. Mais de 173 mil famílias, totalizando 724 mil pessoas, foram afetadas pelo terremoto, que também danificou aproximadamente 54 mil casas, com quase 10 mil delas completamente destruídas. O exército filipino está distribuindo ajuda e água potável às comunidades isoladas.
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9: Entre um gol e outro, o telespectador é bombardeado por dezenas de comerciais de aplicativos de bets. Diferentes de jogos de cassino, como a roleta, as apostas esportivas trazem um comportamento perigoso, a ilusão de controle. Como o torcedor acompanha futebol o ano inteiro, ele acredita que pode prever o resultado baseado em estatísticas, escalações e no sentimento. Segundo o psicólogo Ivan Araújo, grandes eventos como a Copa do Mundo inflam o otimismo do apostador e mascaram o início de uma patologia.
10: Nesses grandes eventos esportivos, como a Copa, eles costumam muito aumentar a exposição às apostas. Durante esses períodos, há uma combinação de fatores que favorece o comportamento de apostar, ou seja, maior envolvimento emocional com jogos, a intensa publicidade que deveria ser proibida, né? A sensação de participação coletiva e a facilidade de acesso a essas plataformas, muitas vezes pelo celular.
9: É o que aconteceu com Paulo Roberto, nome fictício para entrevistado que não quis se identificar. Em depoimento, ele revela que o que começou como uma distração se transformou em obsessão, que quase destruiu sua saúde e vida financeira.
11: Eu comecei a apostar depois que eu vi um influenciador divulgando nas suas redes. A partir daí, eu fiquei realmente viciado, né? Eu já gostava de jogar, independente de ser apostado ou não, mas com essa possibilidade de ganho, né, financeiro, esse interesse despertou ainda mais essa vontade de apostar e desenvolver esse vício. Eu fiquei muito ansioso, desenvolvi crise de ansiedade, inclusive. No meio da madrugada, por exemplo, eu acordava com palpitação, vontade de jogar, e jogava no meio da madrugada, então ficava com sono comprometido ao longo do dia. Eu não rendia tanto, né? Isso me afetava bastante.
9: O especialista destaca ainda que, mais do que um comportamento inadequado, a compulsão por aposta é classificada pela Organização Mundial da Saúde como transtorno do jogo.
10: O transtorno de jogo acontece quando a pessoa perde gradativamente o controle sobre as apostas ou jogos de azar. Mesmo que ele perceba os prejuízos financeiros, familiares, profissionais ou emocionais.
9: O diagnóstico coloca a dependência em apostas no mesmo patamar que a dependência de substâncias químicas, como álcool e as drogas.
12: Da Rádio Educadora da Bahia, Josi Braga, para a Rádio Nacional.
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13: O governo federal, em parceria com a Caixa Econômica, lançou o primeiro fundo imobiliário que vai reunir imóveis ociosos que não servem para uso da administração pública. O anúncio foi feito pela ministra da Gestão e Inovação em Serviços Públicos, Esther Dueck, durante cerimônia de entregas do programa Imóvel da Gente.
14: A gente hoje, presidente, vai conseguir entregar o primeiro fundo de investimento imobiliário da União, administrado pela Caixa Econômica. Parceria muito grande também com o Ministério da Fazenda, que vai gerir essa ideia desse fundo. É uma coisa que vai ter um potencial enorme, não só de poder vender bem os patrimônios da União, que não tem condições de fato de virar políticas públicas, e vai utilizar esse fundo para a gente fazer modernização nos prédios da própria União, vai poder administrar imóveis para a União, para uso da administração pública de forma muito mais eficiente.
13: Segundo o governo federal, o fundo terá início com a venda de 55 imóveis situados no Distrito Federal, com valor estimado em mais de R$1 bilhão. O programa Imóvel da Gente de Destinação Social do Patrimônio da União já direcionou cerca de 1.900 imóveis federais em 625 municípios, com potencial de beneficiar cerca de 400 mil famílias. De acordo com o balanço apresentado pela ministra Esther Dueck, esses imóveis não se restringem a edificações públicas, mas incluem grandes áreas, como a da antiga Estação Leopoldina, cedida para a Prefeitura do Rio de Janeiro.
14: Temos em BH o antigo aeroporto também de BH, o Carlos Prates, e aí a Caixa, nosso parceiro lá também, montando o Master Plan. Em ambos terá habitação, equipamentos, institutos federais, no caso do Rio de Janeiro, né? A gente tem um aeroporto Vitória da Conquista, tivemos o aeroporto lá na COP, né? A área da COP era um antigo aeroporto, foi um dos primeiros imóveis que a gente destinou.
13: O ministro-chefe da Secretaria-Geral da Presidência da República, Guilherme Boulos, reforçou a possibilidade legal de transferência de imóveis para quitação de dívidas com a União, beneficiando a regularização fundiária.
15: O Imóvel da Gente, atuando junto com outras iniciativas do nosso governo, o senhor assinou faz 2 semanas um decreto para poder fazer com que essas dívidas com a União possam gerar adjudicação do imóvel. E aquelas famílias que estavam para ser despejadas há 10 anos, 15 anos, agora estão discutindo a regularização fundiária pelo Imóvel da Gente.
13: Os imóveis do programa Imóvel da Gente atendem a finalidades diversas, como habitação, regularização fundiária, educação, saúde e cultura, entre outras. Da Rádio Nacional em Brasília, Daniela Longuinho.
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16: A polícia científica concluiu o laudo técnico sobre a explosão na rede de gás no bairro do Jaguaré, na zona oeste da cidade de São Paulo, ocorrido no mês de maio e que causou a morte de 2 pessoas. Esse documento pericial agora serve como prova fundamental para que as autoridades se identifiquem se houve negligência ou falhas nos protocolos de segurança durante a execução das obras no subsolo. Ou seja, embora esse laudo forneça as bases científicas sobre como a explosão ocorreu, a definição de culpados e eventuais punições dependem do inquérito policial, que segue sob sigilo. A apuração é conduzida pela Terceira Central Especializada de Repressão a Crimes e Ocorrências Diversas da Polícia Civil. O trabalho dos peritos foi bem detalhado. De acordo com o governo estadual, as equipes mapearam a área, examinaram tubulações e solo, além de itens dos moradores e dos trabalhadores afetados. Também fizeram parte do laudo os exames necroscópicos realizados pelo Instituto Médico Legal. A suspeita principal, levantada pela Defesa Civil logo após a explosão, aponta para o rompimento de uma tubulação de gás natural da Comgás, que teria sido atingida durante uma intervenção realizada pela Sabesp. A explosão afetou 302 casas e 488 apartamentos em condomínios. 66 residências ficaram completamente destruídas. Duas pessoas morreram, uma delas, um trabalhador terceirizado a serviço da Sabesp, que fazia uma obra no local. As concessionárias, Sabesp e Comgás, pagaram um auxílio às famílias que tiveram suas casas afetadas e reformaram 45 imóveis com danos mais significativos. 39 deles já foram entregues. A Agência Reguladora de Serviços Públicos do Estado de São Paulo alterou parte dos protocolos para obras em subsolo em áreas com compartilhamento de infraestrutura e criou um grupo técnico permanente voltado à prevenção de acidentes. Com informações da Agência Brasil, da Rádio Nacional no Rio de Janeiro, Cristiane Ribeiro.
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0: Uma pesquisa inédita do Instituto Locomotiva, encomendada pelo CEEE, revelou que a oportunidade de crescimento profissional é o principal fator para jovens brasileiros na escolha de um emprego, superando a boa remuneração. O levantamento ouviu mais de 8,8 mil jovens de 14 a 24 anos em todo o país. A saúde mental também se destaca como uma prioridade, com 98% dos entrevistados considerando muito importante trabalhar em empresas que valorizem o tema. A flexibilidade no trabalho, apesar de relevante, ficou atrás da reputação da empresa e do ambiente de trabalho agradável.
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2: O presidente Luiz Inácio Lula da Silva sancionou a lei que institui o Marco Legal do Transporte Público Coletivo. A medida visa modernizar e aprimorar os serviços de transporte público em todo o Brasil, buscando maior eficiência e acessibilidade para a população. A nova legislação estabelece diretrizes para a gestão, planejamento e financiamento do setor, com o objetivo de garantir a sustentabilidade dos sistemas e a qualidade do serviço oferecido aos cidadãos. Detalhes sobre a implementação e os impactos da lei serão divulgados nos próximos dias.
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3: Um adolescente de 17 anos, Juan Albuquerque da Silva, faleceu após um grave acidente de motocicleta na vicinal do Itã, zona rural de Caracaraí, em Roraima. O jovem colidiu com um boi que estava na pista, resultando em ferimentos fatais. O incidente ressalta os perigos da presença de animais soltos em estradas rurais, especialmente durante a noite. As autoridades locais investigam as circunstâncias do acidente para determinar responsabilidades.
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8: 12 horas e 59 minutos.
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10: Programa Maranhão em Debate da Lemos FM, não, eu errei aqui, desculpe, é ao vivo o programa. Programa Maranhão em Debate da Lemos TV para todo mundo ver e começou a Copa. Será se o Brasil vai ser campeão? Hein?
11: Será?
10: Vamos para as manchetes, os destaques do programa de hoje.
11: Novas leis, integrante de organização criminosa agora pode pegar até 80 anos de cadeia.
10: 4 meses após inauguração de oficina ortopédica do Maranhão, ainda não entrega prótese e as filas crescem.
11: Eleições 2026, como vai ficar o Partido Novo após mudança de Laércio Bonfim?
10: Vídeo da Lemos TV gera discussão nas redes sociais em Codó.
11: Licitações. Empresa de fora ganha licitação para fornecer material de construção para a Prefeitura Municipal de Codó.
10: Romarinho descobre, como descobriu o repórter Lemos, o pré-candidato ao governo do estado do Maranhão, Eduardo Braide.
11: Quem é o pai do asfalto? Zé Francisco ou Chiquinho FC?
10: Já você vai acompanhar aqui no programa Maranhão em Debate, o debate para todo mundo ver.
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11: Amigo internauta, produção, professor Lemos, o tema de hoje é tanto quanto polêmico, é uma incógnita, ou nós vamos conseguir discorrer com maestria. Você sabe o que é o amor? Você sabe o que é o amor? O significado da palavra amor é o tema de hoje, professor Lemos. Porque existe, né? Há quem diga e dê vários adjetivos para o amor, né? Vários significados para o amor. E você, o que acha? Já parou para refletir sobre o que é o amor? Lemos Panchevski.
10: Para começar, eu quero que você vá mais devagar, pise no freio, porque a gente comenta uma coisa que não foi planejada. De repente, é complicado, mas você é expert do amor.
11: O programa é ao vivo?
10: Né? É ao vivo, então aqui nós temos que se virar nos 30, né?
11: Ou nos 40.
10: Ou nos 50, mas vamos lá. Eu quero saber o seguinte, você está falando de amor. Você está falando do amor ágape, você está falando do amor fraternal, você está falando do amor, que tipo de amor é que você está falando? Para mim poder me manifestar.
11: Tá bom, então vamos falar do amor humanitário.
10: Certo. Existe essa nomenclatura, amor humanitário, do povo, né? O amor fila.
11: Que seja. Não, porque há quem diga, Lemos, que se o amor, mesmo sendo o amor ágape, ou o amor humanitário,
10: certo,
11: se ele de fato existisse e ele fosse colocado em prática, porque todo mundo fala tão bonito essa palavra, pronuncia tão lindo amor.
10: Eu te amo.
11: Amar. Mas não tem como a gente concordar com esse tipo de expressão como sendo verídica, como sendo uma coisa verdadeira. Porque, de fato, o que a gente vê é o contrário. São pessoas se degladiando, pessoas se matando, pessoas matando o próximo, matando o outro. Pai matando filho, filho matando pai, marido matando esposa, esposa matando marido, esposa abandonando recém-nascidos, pais matando sogras, cunhadas. E onde é que entra o amor em toda essa realidade, Lemos? Porque, ao meu ver, se houvesse um verdadeiro amor entre os povos, entre os seres humanos, um amor de verdade, o mundo seria outro, Lemos. Você não concorda comigo?
10: Mas em gênero, número e grau, né? Eu até conversava hoje com uma senhora, dona de uma farmácia da cidade de Codó hoje, e nós falávamos sobre esse amor, que esse amor está distante de nós. E nós colocávamos lá a questão das igrejas, né? Que a temática nas igrejas, com os pastores, no microfone, no púlpito, na plataforma, nem sempre está voltado para o amor, um para com o outro. O tema é outro, né? A discussão é outra. E aí, se você lê a Bíblia com cuidado, de Gênesis ao Apocalipse, que a Bíblia não é um livro cristão, não é um livro muçulmano, é um livro judaico, ele termina passando a imagem, a ideia, passando as lições de que tudo gira em torno do amor. Tudo em torno do amor.
11: Apesar dos pesares, tem muita coisa que não tem nada a ver com amor. Né,
10: mas se você for buscar essência lá, o amor está no meio. Como assim? É que o Davi fala do amor. Aí o cara vai e cerra o profeta bem no meio. Ali é falta de amor.
11: O Davi fala de amor, mas ele vai e pega a mulher do próximo.
10: Isso, então é falta de amor. Ele colocar Urias lá na frente de batalha é falta de amor. Então, se a raça humana estivesse atentado ou atentasse para o que Cristo falou, amar uns aos outros. E ele diz até que os 10 mandamentos se resumem em 2. Amar a Deus sobre todas as coisas e o próximo como a ti mesmo. Pronto.
11: Amar.
10: Morreu Maria Preá.
11: É tão simples.
10: Tá resolvido.
11: É tão simples, mas é impossível se ver na prática.
10: Pois é. Então,
11: o único exemplo realmente foi o de Jesus.
10: Jesus disse: aquele que ajuda o pobre, o necessitado, está me amando, está me ajudando.
11: Mas a gente não aprende isso na escola, lembra? Na escola não é ensinado isso. Você tá entendendo? Nas igrejas não é ensinado isso. Porque eu digo, porque passei por igrejas, passei por todos os lugares que você possa imaginar. E aprendi muita coisa. Menos a amar. Só Jesus conseguiu passar uma mensagem e conseguiu tirar da boca e ir para a prática. Ele praticou o amor desveramente, como falara. Agora, além disso, na verdade, nem nas igrejas, que seria um lugar onde deveria ser pregado o amor, vamos pregar o amor, porque o amor salva. O amor salva. É. O amor salva,
10: transforma, cura.
11: Livra você do pecado.
10: Livra do pecado, tudo está centralizado no amor.
11: Pois é.
10: Então,
11: a Bíblia diz que você pode ser o que você for, meu amigo, mas sem amor, nada feito.
10: O apóstolo Paulo, lá em 1 Coríntios 13, ele diz: se ele der o corpo dele para ser queimado, mas não tiver amor, não vale nada.
11: Que eu falasse a língua dos anjos.
10: Se não tiver amor,
11: sem amor.
10: Mas para a gente fechar os comentários de hoje, nós temos vários tipos de amor. Nós temos, por exemplo, o amor eros, que é o amor romântico. Nós temos
11: o amor carnal.
10: O filia, que é o amor real e profundo, cultivado entre amigos. Nós temos o amor ágape. Esse é o especial de todos.
11: É a ausência do amor ágape que faz com que nós vivamos da maneira que vivemos.
10: Exatamente.
11: Essa é a realidade. Por quê? Porque o amor ágape
10: é o incondicional.
11: E ele não é pregado. A gente não aprende logo ali nos primeiros anos de vida, de idade, a amar o próximo. A gente aprende a negar. O filho do vizinho pede uma coisa, o pai puxa pelo braço para não dar. Para não dividir.
10: É verdade.
11: Toma o carrinho do outro. O carrinho é seu, não dê. Laranja aqui é sua, não dê.
10: Comendo o bolo, não divide o bolo com o vizinho.
11: A gente aprende ao contrário.
10: É o contrário.
11: Aí como é que eu vou crescer e me formar? O amor vai surgir dentro de mim quando? Se eu não cultivei ele no meu coração.
10: Verdade.
11: Então, essa ausência desse amor ágape é que transformou o mundo, como diz a própria palavra de Deus, né? Jaz do maligno.
10: É verdade.
11: Aqui cada qual por si, é Deus por todos, cada um por si.
10: Ainda nós temos o amor estorge, que é o amor familiar, e o pragma, que é o amor pragmático. Nós vamos ficando pelo aqui.
11: Interessante para finalizar.
10: Pois não, fica à vontade.
11: É que dos 10 mandamentos ali mais usados, porque são 600 e porrada, né? 613. Mas Jesus, quando veio, simplesmente ele revogou a lei, tirou e colocou só os dois que você falou. Quer dizer, poxa, dessa maneira aqui que foi determinado, não funcionou. Então eu vou resumir. Vou testar agora o ser humano através do amor. Então pronto, se você amar, pronto, está resolvido o problema. O teu problema vai ser resolvido. Porque quem ama, se eu te amar de verdade, Lemos, eu não vou te roubar, meu irmão. Se eu te amar de verdade, eu não vou te matar, eu não vou cobiçar tua esposa. Você está entendendo? Eu não vou te matar, eu não vou cobiçar tua esposa. Você está entendendo? Eu não vou...

0: confirmou a lei, dizendo que ela se resume em dois mandamentos. O primeiro, nós já falamos, que é amar a Deus sobre todas as coisas, e o outro mandamento, que são os seis últimos. Vou explicar para você, para ficar bem claro para você. Os primeiros quatro mandamentos, eles são dedicados a Deus. É por isso que Jesus disse o seguinte: esses primeiros quatro mandamentos significam amar a Deus sobre todas as coisas. E os seis últimos, você pode conferir lá no livro de Êxodo, capítulo 20, que eles são dedicados ao nosso próximo. Aí você ama o seu próximo como a si mesmo.
1: Pronto, amor, está resolvido.
0: Está resolvido, é o amor. Tudo resume no amor. 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
1: Bom, o assunto que tomou conta da mídia maranhense, nos quatro cantos do nosso torrão maranhense, não se fala em outra coisa, a não ser na desistência de Laércio Bonfim, de concorrer ao governo do estado. Ele desistiu, isso é fato, né, Lemos? E eu gostaria que você ilustrasse essa informação, porque o telespectador, muita gente, muito internauta ainda está na dúvida.
0: É, ele espalhou uns vídeos aí, dois vídeos, alguns dias atrás, acenando que ele iria desistir da caminhada rumo ao Palácio dos Leões. E agora se confirmou com um vídeo novo, onde ele diz que ele abandonou a corrida ao governo do estado do Maranhão, mas permanece na luta. Ele continua sendo pré-candidato, só que agora ao Senado. E o Maranhão tem duas vagas disponíveis para os mais votados, é evidente. Então isso chamou a atenção em tudo que você abre hoje de WhatsApp, de Instagram, de TikTok, está lá essa decisão tomada pelo Laércio Bonfim, que vinha sendo um dos possíveis candidatos a galgar a vitória, mas ele de repente mudou, viu que parece que a coisa não ia dar certo. Ele aparecia no início bem cotado, depois foi caindo nas pesquisas, e as últimas pesquisas demonstraram que ele ainda estava com um volume muito alto de voto, 18%.
1: Com certeza.
0: E aí agora ele veio a público confirmar aquilo que muita gente, inclusive nós, já tinha anunciado aqui, que havia essa possibilidade.
1: Exatamente. E a gente não pode deixar de esclarecer também para o internauta, para os nossos amigos que nos seguem, nos acompanham, é o seguinte: se colocar na balança o Braide e o Laércio, nós vamos ter o quê? Nós vamos ter o melhor prefeito da capital e o melhor prefeito de uma cidadezinha do interior. Aí
0: chamada você... São Pedro dos Crentes.
1: É, aí você vai dizer, pô, se o cara conseguiu administrar São Luís, Deus do céu, infinitamente maior, né, do que São Pedro dos Crentes. Então, vai pesar mais para Braide. E ele, por ser uma pessoa inteligente, doutor Laércio Bonfim, ele sacou essa parada, disse, rapaz, o momento é do cara, entendeu? O momento é do Braide, então vamos ir aí junto com outras ideias, pessoas ali tentando convencê-lo, porque eu creio que ele foi convencido. Não, ele ainda não, você vai ver na expressão dele que ele não está de todo feliz, apesar de que ele tem reais chances de ser senador pelo estado do Maranhão lá em Brasília, né? Vamos ouvir ele, vamos?
0: Vamos, mas antes eu gostaria de perguntar para você, você acha que ele percebeu isso e acha também que houve essa indução de Braide para ele abandonar a corrida e se juntar a ele? E você acha que eles vão se juntar?
1: Uma junção de útil ao agradável. Mas é claro que se ele tá vendo que o momento é do Braide, ele vai perder essa carona?
0: Né? É, claro. Tem que ser inteligente, né?
1: Claro.
0: Vamos lá, vamos acompanhar aí a fala do pré-candidato, agora ex-pré-candidato ao governo do estado do Maranhão, Laércio Bonfim. Acompanhe.
2: Quem me conhece sabe que não faço política por cargos ou interesses pessoais. eu faço pelo

0: que eu acredito. Em 2022, eu recebi uma missão: ser candidato ao governo do estado do Maranhão. E mesmo todo mundo dizendo, é impossível, não vai dar certo, eu deixei o meu cargo de prefeito, ao qual eu tinha sido reeleito com mais de 90% dos votos. Eu entreguei ao povo maranhense. Em resposta, eu tive quase 1 milhão de votos nas urnas. E por pouco mais de 1% dos votos, nós levamos aquela eleição ao segundo turno, em 2022. Terminando aquela eleição, nós continuamos andando pelas ruas maranhenses. E ouvindo o povo, eu entendi que nenhum projeto pessoal pode ser maior que a vontade de um povo. E nos últimos meses, um sentimento vem tomando conta das ruas maranhenses. Um sentimento de mudança. Um sentimento de um povo que não quer mais ver uma oligarquia familiar sendo implantada nesse estado. E esse sentimento pede que nesse momento eu não seja candidato ao governo do estado do Maranhão. Mesmo estando tão bem colocado nas pesquisas, mesmo todas as pesquisas sérias desse estado mostrando que temos mais de 2 dígitos, esse sentimento pede que mudemos o rumo da nossa campanha. Nesse momento, não só o povo maranhense precisa de nós, mas toda a nossa nação. E em respeito ao povo maranhense, em fidelidade a tudo aquilo que eu sempre preguei, é que nesse momento eu anuncio: nós seremos pré-candidato ao Senado da República. No mais, continuaremos a nossa campanha de rua em rua, de cidade em cidade, levando esperança como sempre fizemos e aprendemos ao longo de todos esses anos. E agora, eu me despeço de todos com a alegria de quem realmente está convicto de que ouviu as ruas maranhenses. E te digo, aquele grito de esperança que ecoou por todo o estado do Maranhão nunca vai morrer, porque o Maranhão tem jeito sim. Ela é esse bom fim.
1: Acho que você foi muito feliz em fazer um comparativo aí do interior com a capital. Nós sabemos que o Laércio Bonfim, quando deixou o governo, tinha quase 100% de aprovação lá em São Pedro dos Crentes. E o Eduardo Braide venceu as eleições, foi reeleito com 74% dos ludovicenses.
2: Agora tem a dimensão, então, né? De São Luís
1: E, então, aí deu certo. Aí foi, caiu muito bem o Laércio com o Eduardo Braide. Dois grandes prefeitos do estado do Maranhão, boas administrações. Inclusive, eu falei no áudio hoje lá no grupo, eu citei ainda Serginho Meneghelli. Nem tudo está perdido. Ah, mas o prefeito rouba, o outro desvia e tal. Mas aparece pelo menos um ou dois que foge essa regra. Tá aí o Laércio Bonfim e o Eduardo Braide. Porque quando se trabalha, prova que não houve o desvio, né?
2: O reduto do Braide não se compara com o reduto...
1: Claro, claro.
2: Do Laércio. E o Laércio, sabendo disso, entendeu como é que é? O Laércio caiu na graça do povo. E o Braide também. Então aí é a união do útil ao agradável. Você tá entendendo? Essa é a realidade momentânea no estado do Maranhão. Agora, como é que vai ficar Roberto Rocha, que é do Partido Novo? Laércio Bonfim, Partido Novo. Zema é o presidente. Laércio tem mencionado que é o verdadeiro político de direita do Maranhão. Falou direita, nós vamos lá a Bolsonaro.
1: Bolsonaro,
2: né? Então como é que vai ficar toda essa questão? Nós temos um comentário aqui inteligente sobre isso. Para não perder o foco aqui do assunto,
1: vamos lá.
2: Vamos levar para o nosso internauta ficar mais antenado e mais ainda habilitado no assunto.
1: Se eu concordar, tudo bem. Se não concordar, eu discordo. Pode discordar, né?
2: Não, tem problema.
1: Então vamos lá, vamos para o comentário.
3: Laércio Bonfim anunciou que não é mais candidato ao governo do estado e agora disputará o Senado Federal. Mas fica algumas dúvidas em relação ao futuro do Laércio e do seu partido, o Novo, no Maranhão. E agora, como fica o Roberto Rocha, que também é pré-candidato a senador pelo Novo? O Novo terá 2 candidatos ao Senado Federal, Laércio Bonfim e Roberto Rocha, ou haverá uma inversão? Roberto Rocha só para disputar o governo e Laércio disputa o Senado Federal. Outro detalhe é acerca do palanque do Flávio Bolsonaro aqui no Maranhão. A gente sabe que o Laércio daria esse palanque para o Flávio Bolsonaro. E agora, tendo em vista que não tem um pré-candidato ao governador da direita bolsonarista. Outro detalhe, Laércio Bonfim apoiará Braz, ou seja, terá uma candidatura a senador independente. Qual será o posicionamento do Novo? O Novo vai dar legenda para o Laércio para disputar o Senado Federal? Essas são algumas indagações que a gente tem que aguardar o posicionamento do Novo, do Roberto e do Laércio Bonfim.
1: Bom, o que eu olho no momento é o seguinte, eu não sei da legislação eleitoral, tenho que dar a mão para a palmatória, é assim, pode sair os dois candidatos ao Senado do mesmo partido, no caso do Novo, pode sair, porque o Roberto Rocha é do Novo. O Laércio Bonfim é do Novo, né? Aí o Zema é o candidato à presidência da República e é do Novo, até aí tudo bem. Então, se não der para os dois saírem, eu acho que colaria muito bem emplacar o Roberto Rocha como vice do Braide.
2: Saber se ele vai querer, né?
1: E aí o Laércio seria o candidato ao Senado e um outro nome somaria, porque cada chapa pode lançar dois candidatos ao Senado, certo? Agora, essa questão de Bolsonaro, aí ficaria complicado, porque... porque aí não ficaria nem complicado, porque o Braide não é do Novo. O Braide é do PSD. Então, como é que ficaria essa junção aí? O Braide iria apoiar o Zema do Novo ou iria apoiar Bolsonaro do PL? Bolsonaro é PL, né? Do PL. Então, é uma coisa ainda para se resolver, porque a legislação... Ela é muito criteriosa com relação a esses detalhes. Nós vamos nos munir de mais informações para você ter aqui no Maranhão em debate sobre essas questões de bastidores que devem ainda perdurar até o dia das convenções. Nós vamos explicar para você aqui.
2: Enquanto eu falo sobre a próxima matéria, eu peço para você gentilmente pesquisar se há essa possibilidade de um partido lançar duas candidaturas ao Senado, tá bom?
1: Tá bom, vamos lá.
2: Pelas novas leis brasileiras, integrante de organização criminosa agora pode pegar até 80 anos de cadeia. Você entendeu bem? Mas como é que vai ser descoberto isso? Como é que vai ser detectado isso? Olha, basta a justiça encontrar no seu celular um bate-papo amigável com qualquer membro de qualquer facção. Você já está na facção? Já está na facção? Não tem mais como sair? Fazer o quê, né? Agora, se você ainda não é faccionado, pense duas vezes, porque os faccionados que forem pegos pela polícia poderão pegar pena de até 80 anos. Confira comigo, um expert no assunto vai falar aqui no Maranhão em Debate.
4: A nova lei já está valendo, tem que cair agora por organização criminosa ultraviolenta, que é a facção, esse termo, organização criminosa ultraviolenta, a facção. Quem cair agora por esse delito não sai mais da prisão, não. Eu quero que você entenda a gravidade disso, porque os pais precisam alertar os filhos. Meus filhos, meu filho, se você cair, você não sai mais, você tem que entender, você não vai sair, meu filho. Você vai ficar preso até o último fio de cabelinho branco, isso se conseguir sair da unidade prisional, se não morrer antes lá dentro. Então, eu quero que você entenda, com essa nova pena para facção, integrar organização é mais grave do que praticar o pior dos homicídios, que é o homicídio qualificado. Preste atenção, homicídio qualificado, pena de 12 a 30. Integrar organização criminosa ultraviolenta, que é a facção. Só integrar, sem fazer, fora os outros delitos, só integrar. A pena agora, 20 a 40, podendo ser duplicada para 80, se for considerado o tipo de liderança, gerência da coisa, aquela coisa toda. E o mais importante vem agora. Eu quero que você entenda. Caiu um celular. Tem lá as conversas dentro da facção sua. Adeus. E por incrível que pareça, 98% das pessoas que entram nessa não tem nem dinheiro. Aí você entra por quê? Entra por causa da questão do poder, status, infelizmente. Passa a ter status ali dentro, o poder, e por causa de mulheres, tudo, porque as mulheres acham bonito, acham legal, atrai o poder, mulher, mas nem dinheiro tem, nem patrimônio acumula nessa vida. É menos de 1%, 0,12% que consegue ter imóveis, bens. O resto não consegue nada. O resto só consegue cadeia. Só que agora é até o fim da vida.
2: Então tá aí, meus amigos. Você que é pai de família, presta atenção, porque agora a atenção tem que ser redobrada. Os conselhos redobrados. Se cair como facção, é uma prisão perpétua, Lemos. 80 anos, meu brother. 80 anos de reclusão, se o cara não fugir, é prisão perpétua, não?
1: Vai morrer na cadeia.
2: Vai morrer na cadeia.
1: Vai morrer na cadeia. 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Olha, vamos para a resposta?
2: Ok, vamos lá. Nós queremos saber se, por exemplo, no caso do Partido Novo, se o Partido Novo pode lançar Roberto Rocha e Laércio Bonfim ao Senado. Os dois candidatos da mesma coligação. Professor.
1: Vamos lá. O Tribunal Superior Eleitoral, TSE, decidiu na última terça-feira 21 que partidos políticos podem apresentar candidatos ao Senado de forma independente. Além disso, segundo o entendimento do TSE, partidos que compõem a mesma coligação na disputa por um governo estadual podem apresentar mais de um candidato ao Senado, a senador. Por unanimidade, os ministros decidiram que podem os partidos coligados ao cargo de governador lançar individualmente candidatos para o Senado.
2: Individualmente.
1: Né? E pode o partido, sem integrar qualquer coligação, lançar individualmente candidato. Pode,
2: dependendo. Coligado também.
1: Pode. Então o Roberto Rocha.
2: Então vai ficar muito forte essa chapa.
1: E o Laércio Bonfim podem ser pode ser candidato ao Senado junto com o Braz.
2: Vai ficar muito forte essa chapa, não tem pra ninguém.
1: É uma chapa louca.
2: É verdade.
1: No bom sentido, né?
2: É verdade. Agora eu acho que eles vão deixar o eleitor à vontade para escolher o presidente. Eles vão ficar ali entre centrão e direita. É, vão apontar para Zema e Flávio Bolsonaro.
1: Vai que a chapa faz o governador, faz o vice, que é tabela, e mais dois senadores.
2: O Maranhão fica forte em Brasília.
1: Tu é louco, rapaz.
2: Vamos torcer para dar certo, né, cara?
1: Mas, meus amigos, enquanto está o comentário hoje é sobre essa desistência de
2: Laércio
1: Bonfim. Existe notícia de que em São Luís, 4 meses após inauguração, de oficina ortopédica que ainda não foi entregue nenhuma prótese e as filas estão se acumulando lá na capital maranhense. Então isso é deplorável, a situação não está boa para os maranhenses com relação aí à saúde comandada pelo governo do estado do Maranhão. Mas eu acho que nós vamos apimentar logo aqui sobre o trânsito, não é? Nós postamos um vídeo que nós fizemos sobre o trânsito de Codó e gerou uma polêmica daquelas bem grondona em grupo de WhatsApp e as pessoas comentando, e nós temos o nosso master, né? Nós temos uma edição aqui primorosa que terminou arrumando a coisa. E você vai acompanhar agora como é que está uma parte do trânsito do município de Codó. Acompanhe.
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1: Lemos TV, para todo mundo ver a cidade de Codó, o trânsito de Codó. É aqui você está vendo, nós estamos acompanhando como é que flui o trânsito, principalmente no horário de pico. Essa parte aqui foi melhorada pelo prefeito, gestor, empresário Francisco Carlos de Oliveira. Ele obstruiu uma parte do canteiro, facilitou o trânsito aqui na cidade. Então, coisa linda, colocou 3 semáforos
6: Aliás, quatro semáforos, olha. Ali tem um, ali tem o outro e o outro. Lembrando de que aqui ficou muito bom, beneficiando toda a população, mas especialmente a revendedora de gás, que ali está, ó, te acompanha. O posto de gasolina, de combustível, que representa, que é de propriedade do empresário, então aqui ficou muito bonito. Parabéns aí ao nosso prefeito, que melhorou aqui o tráfego aqui na Avenida João Ribeiro. Porta Lemos, Lemos TV para todo mundo ver. Agora nós vamos agora para um outro local e vamos fazer os nossos questionamentos. 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
1: TV para todo mundo ver, é aqui você acompanhando a informação nua e crua e ao vivo. Lemos TV, o nosso endereço é Lemos Codó MA. 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Vamos lá, vamos para um rápido intervalo comercial e já já a gente volta falando de trânsito na Lemos TV. Já já.
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0: 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Olha, falando sobre trânsito, eu tenho também observado, Lemos, que como o trânsito de Codó cresceu, cara. É, assustadoramente. Codó não é mais aquela cidadezinha, não. Ainda mais que deram umas mexidas aí, mexeram no trânsito de Codó e ficou, foi pior, cara. Tá uma confusão esse trânsito danado, absurda. Briga, confusão, acidente, semáforo sem funcionar. Tá um Deus nos acuda o trânsito de Codó. E o velho trem continua atrapalhando, né, cara?
1: Só atrapalha. Vamos lá, vamos acompanhar, vamos reprisar uma parte do que você já acompanhou e o restante de toda a matéria construída aqui pela Lemos TV. Acompanhe.
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3: Lemos TV, para todo mundo ver a cidade de Codó, o trânsito de Codó. É aqui você está vendo, nós estamos acompanhando como é que flui o trânsito, principalmente no horário de pico. Essa parte aqui foi melhorada pelo prefeito, gestor, empresário Francisco Carlos de Oliveira. Ele obstruiu uma parte do canteiro, facilitou o trânsito aqui na cidade. Bom, coisa linda, colocou três semáforos, aliás, quatro semáforos, olha. Ali tem um, ali tem o outro e o outro. Lembrando que aqui ficou muito bom, beneficiando toda a população, mas especialmente a revendedora de gás, que é ali está, ó, acompanha, o posto de gasolina, de combustível, que é de propriedade do empresário, então aqui ficou muito bonito. Parabéns aí ao nosso prefeito, que melhorou aqui o tráfego aqui na Avenida João Ribeiro. Porta Lemos, Lemos TV para todo mundo ver. Agora nós vamos agora para um outro local e vamos fazer os nossos questionamentos. Agora nós estamos mostrando aqui a Rua da Bomba, também conhecida como Rua Vitorino Freire, Avenida Vitorino Freire, melhor dizendo. Olha, aqui é um local onde, no horário de pico mesmo, nós estamos até quase chegando nesse horário de pico, dá um engarrafamento danado aqui. E o que a gente percebe é que não tem a orientação, a sinalização vertical, nem a horizontal, que já era para ter esse quase... Essa melhoria foi feita pela própria empresa ferroviária e nós não temos aqui os semáforos. Mas lá em cima, onde nós acabamos de mostrar, está tudo top. Aqui está precisando, é muito dinheiro que vem oriundo do trânsito, mas nada feito ainda aqui nesse cruzamento da linha férrea com a Rua da Bomba. Tá bom? Esperamos que o prefeito possa dar uma melhorada, que está precisando, e muito, muito mesmo. Rua da Bomba com cruzamento da linha férrea. Olha, nesse momento são 11 horas e 40 minutos da manhã, é evidente. E o que a gente vê é um trem de carga da empresa ferroviária. E aqui fica o seguinte, ninguém sai, ninguém passa. Tá aqui, ó, situação, o pessoal tudo vazando para o outro lado. Deveria ter uma lei votada pela Câmara Municipal de Codó para que no horário de pico, no rush, o trem não passasse, esperasse passar esse horário para que os condutores de veículos pudessem então trafegar normalmente. Olha aí, internauta. Olha, lá o trem impediu a passagem dos veículos e como ficou aqui nesta outra ponta, os condutores de Codó, motos, carros, automóveis, caminhões, ônibus, todos querendo ter acesso, mas nesse momento, é hora de pico, a cidade fica assim. É como nós estávamos falando ainda nesta matéria. A Câmara Municipal de Codó deveria votar uma lei onde o trem de carga que passa aqui no município de Codó, nesse horário, fosse impedido de estar trafegando, porque os transtornos são os maiores. E aí a Câmara não se manifesta, a Prefeitura também não, o prefeito, e aí gera todo esse problemão que você está presenciando aqui na Lemos TV, para todo mundo ver aqui em Codó no Maranhão. Se inscreva no nosso canal, se inscreva no nosso canal, Lemos TV, para todo mundo ver. O endereço é Lemos Codó, LA. Daí você acompanhando a confusão que é gerada quando o trem passa nesse horário de 7 da manhã, 11 da manhã ou então 17 horas. Lemos TV para todo mundo ver com o repórter Lemos.
1: Tá aí então, e aí, você que está acompanhando aí de Anajatuba, meu amigo Aécio de Anajatuba, Manuel de Teresina, Acélio Trindade de Codó, tudo acompanhando aqui o programa Maranhão em Debate, como é que você comenta? O que é que você diz? Eu quero dizer para você aqui o seguinte, que em Coroatá tinha esse mesmo problema, mas quando Ricardo Moura, o então prefeito, comandava o município, acabou lá. Fizeram a reunião com a Câmara, ela pronto, acabou. O trem só passa, mas ele não fica parado, estacionado no meio da cidade, como ficava antes. E Codó, por que Codó não pode fazer a mesma coisa? A Câmara Municipal, juntamente com o Executivo manda um projeto de lei para a Câmara, e eu tenho certeza que os vereadores vão votar esse projeto e vai dar certo. E a empresa fica impedida de ficar nesse vai e vem, parando no horário de pico, conforme nós relatamos na matéria, porque se ela passa em um, se o trem passa em um outro horário, passa, não tem nenhum problema, dá para você esperar, tranquilo, tranquilo. Agora, o problemão está quando um trem vem de Teresina e o outro vem de São Luís, aí se encontram em Codó, e meio-dia, de manhã, fazer manobra, aí ninguém aguenta, ainda tem gente que desceu o cacete na matéria que nós fizemos, rapaz. Rapaz, mas é muita incompetência mesmo. 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
0: Duas coisas que ninguém conseguiu dar jeito aí em Codó. Foi na saúde e nesse maldito trem, que, meu amigo, diga-se de passagem, é um transtorno toda vez que para fazer manobra na cidade de Codó. Você conhece alguma loja de material de construção aqui na cidade de Codó, Lemos?
1: Sim, conheço muitas.
0: Tem muitas, né?
1: Muitas e boas lojas.
0: Você pode citar algumas aqui
1: ou não? Podemos sim, o programa aqui é ao vivo e não tem esse negócio não.
0: Independente.
1: Nós
0: o patrão é você!
1: Nós temos o Comercial Avenida, o Comercial Centro, nós temos Gabriela Construções, nós temos Casa Nova Construções, nós temos Jacaré Home Center. E outras lojas de material de construção no município de Codó.
0: Sampaio Madeiras
1: e por aí vai.
0: Aí né? Tem Gonçala.
1: Tem Gonçala Construções, né? Tem mais.
0: Mas ainda tem Brilho do Sol.
1: Brilho do... Muito bem. Tem Brilho do Sol
0: Construções. Eu tô fazendo essa pergunta para você.
1: Pois é. Pois não.
0: Porque mesmo com diversas lojas do setor em Codó, o prefeito Chiquinho Oliveira, achando que a economia do município está de vento em popa, ele mostra mais uma vez ao que veio. Acaba de contratar empresas de materiais de construção de Barra do Corda e São Luís por mais de 4 milhões de reais. Como é que um homem desse pode estar preocupado com a economia do município de Codó, Lemos?
1: É complicado. O governo, quando ele é preocupado com a população, ele faz de tudo que ele puder para comprar no comércio local.
0: Fazer o dinheiro circular.
1: É, o dinheiro girar. O dinheiro girar. Quando o prefeito só compra fora, é evidente que a grana do povo, que poderia beneficiar o próprio povo, vai para o outro município. Aí ela vai beneficiar quem? Os barracordenses, eu acho que é assim, né? E aí o codoense fica só a chupar o dedo. E aí isso não é legal, não é legal. O prefeito tem que ser um prefeito humano, Um prefeito que pensa principalmente nos pobres. Então, se ele faz, oh, eu quero comprar, vamos comprar um bocado aqui. Comprar um bocado na Gabriela, outro no Comercial Centro, outro na Gonçalo Construções, outro, aonde é mais aí? Cita mais outros aí. Carrinho Construções.
0: No Comercial Centro.
1: Comercial Centro, tudo bem. Então, o dinheiro...
0: Para fazer o dinheiro circular na cidade.
1: O dinheiro circula na cidade. Aí, beneficia o pipoqueiro. Beneficia o que vende din-din, beneficia o cabeleireiro, beneficia o que vende sorvete e por aí vai, não é?
0: Agora, por quê? Como é que é feito esse processo? Por que que é permitido isso? Porque, na minha opinião, Lemos, se não tem um fornecedor, por exemplo, de galinha caipira em Codó, a prefeitura pode licitar uma empresa de outra cidade, de outro estado. Eu concordo. Agora, vamos, venhamos e convenhamos. Tendo todo o material de construção aqui dentro da nossa cidade. Que, por sinal, Codó produz muita areia. Não é isso?
1: Verdade.
0: E aí o prefeito se dá o luxo de encontrar uma empresa lá em Barra do Corda, e também a outra em São Luís, para poder fazer o fornecimento de material de construção. Aí ele está querendo quebrar mesmo as empresas de Codó e ficar cada vez mais rico.
1: Olha, entre sapatos e panelas, Impacto Calçado de São Mateus vence licitação milionária para fornecer utensílios de cozinhas à Prefeitura de Codó.
0: Rapaz, de São Mateus?
1: São Mateus. Está aqui a empresa aqui, Impacto Calçado. Essa empresa...
0: Impacto Calçado? Já tem aqui em Codó.
1: Impacto Calçado, é. Eu acho que é uma filial. Rapaz. Acho que é uma filial.
0: É o mesmo dono, a mesma
1: logomarca.
0: É o mesmo proprietário.
1: Agora eu te pergunto.
0: agora vem aí.
1: Nada contra ninguém.
0: Oi, por que que não comprou na de Codó, pai?
1: Olha, aqui o programa, não tem esse negócio, não. Essa Impacto Calçados aqui, que eu não sei quem é o dono, né? Mas é uma pessoa bacana, né? Não sei quem é o nome.
0: Não importa.
1: O problema
0: é que é o dinheiro que está descendo aí.
1: Essa Impacto Calçados, ela já ganhou licitação, muitas licitações do governo de Francisco Najib. Muitas. Boas, grana.
0: É sempre favorecida, né?
1: No governo de Dr. José Francisco.
0: Também foi favorecida.
1: E agora no governo de Francisco Carlos de Oliveira. Aí eu queria saber o que Impacto Calçado tem.
0: E
1: as outras lojas não têm.
0: Fornece sapato.
1: É só um questionamento, mas aqui o fornecimento é outro. Vamos lá.
0: É pra quê? A Prefeitura de Codó está comprando o quê da Impacto Calçado, Lemos?
1: A Prefeitura de Codó homologou o resultado do pregão eletrônico SR, número 026/2026, destinado ao registro de preços para fatura e eventual aquisição de utensílios de cozinha que serão utilizados pela Rede Municipal de Ensino e demais secretaria dos municípios.
0: Utensílios de cozinha.
1: Quer dizer que as panelas já furaram. Já amassaram
0: Vou
1: todas.
0: Vou comprar a panela da Impacto Calçados.
1: De acordo com o aviso, a adjudicação, acho que é o nome é complicado aqui, adjudicação e homologação publicada pela administração municipal, a empresa vencedora foi a Impacto Calçados Limitada, inscrita no CNPJ Taratatá, com proposta no valor de R$1 milhão, pasmem. R$1.136.064.
0: Pode aumentar
1: Eu acho muito dinheiro só para a compra de panelas.
0: Pode aumentar.
1: Porque as escolas já têm panelas.
0: Pode aumentar o hangar lá para ver. Que vai vir aí outros aviões e outros helicópteros. Pode aumentar o hangar.
1: Eu não sei de quem é o hangar e nem sei de quem é os aviões. Mas dizem.
0: Mas os valores aí não mentem.
1: Mas
0: os números
1: dizem,
0: não mentem.
1: Dizem que um deputado chamado Deputado Bombom já tem 2 helicópteros, 2 aviões e um jatinho que também é avião. Aí eu não sei, para comprar panelas, R$1 milhão.
0: É o deputado 50%?
1: É o 50%, deputado Malgibe ou deputado Bombom, quando não está enrolado, está em boca.
0: Agora eu vou te dizer, eu quero comprar panela na Impacto Calçado, essa é linda. Essa eu vou dizer para o meu netinho que está com 3 meses de nascido. Essa foi a maior do dia, a melhor do dia.
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0: Ok, vamos falar agora, sabe de quê? Ah. É, rapaz, acima da lei. Acima da lei. Quem diria, hein? Prepara aí o vereador Max, porque ele vai discorrer a respeito do não pagamento do piso aos professores contratados. O STF deu a canetada, mas o prefeito nem tchum. Até agora não disse ao que veio, nem disse que vai pagar a galera. E a ordem foi dada lá em Brasília. Tá acima da lei? Será que é porque é amigo de Lula? Será que é porque é amigo de Flávio Dino? Eu sei que aqui em Codó, o prefeito está se colocando acima da lei. E o vereador Max tem algo a falar. Ele se pronunciou na terça-feira, ele falou, porque ele pode. Porque os vereadores que estão debaixo da saia do imperador não podem falar.
4: A omissão e a falta de compromisso da atual gestão municipal com os trabalhadores e com a população mais humilde da nossa cidade de Codó. Primeiramente, quero falar dos professores contratados de Codó. Mesmo após decisão do Supremo Tribunal Federal, reconhecendo, vereador Domingo Reis, o direito ao piso salarial nacional do magistério para os professores contratados, o prefeito Chiquinho do PT continua ignorando a lei, ignorando a justiça e ignorando centenas de pais e mães de família que dedicam suas vidas à educação de nossas crianças. Desde a decisão ocorrida no mês de abril até o presente momento, o prefeito não apresentou qualquer proposta, não anunciou qualquer calendário de pagamento e sequer teve a sensibilidade de manifestar-se em favor daqueles que diariamente constroem o futuro da nossa cidade dentro das salas de aula.
0: Eu gostaria muito que a Câmara Municipal, em seu número total de vereadores, pudessem erguer essa bandeira em defesa dessa classe que é mais que merecedora, que é a classe dos professores. Porque todo mundo sabe que o futuro de um município, de um estado, de uma nação passa pelas mãos dos professores. Mas o que me chama mais atenção ainda não é do cara não reconhecer isso, porque o prefeito está mostrando que não reconhece o valor do professor. Mas que pelo menos ele respeitasse a determinação do STF, coisa que ele também não está fazendo, meu caro Lemos.
1: É uma pena, é uma dor gigante saber que o nosso prefeito ainda não se manifestou sobre os precatórios. E nós esperamos que ele se manifeste, porque se ele não se manifestar, ele pode ter certeza que ele vai estar cavando o seu buraco político. Está caindo dentro de um precipício, dentro de um buraco. Se ele não pagar o conforme foi determinado pelo STF. 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
0: Sorria, meu bem.
1: É, depois de tanta coisa que eu acho que tá na hora da gente sorrir. Vamos sorrir aqui no Maranhão em Debate.
2: Sorria. É.
5: Ela tá bebendo de novo.
6: Só tomando um aqui mesmo, de leve.
5: E vergonha na cara, tu não quer tomar também, não?
6: Só porque eu não gosto de misturar.
7: Acaba com a vergonha.
0: Poxa, garoto. Leite, pô, é leite de cabra, né? Ou você prefere o leite do bode?
1: Não dá pra nós.
0: Nem o bode do leite de coco.
1: Mais um leite de cabra, meu irmão. É melhor do que de vaca. Nada contra as vacas. Mas é melhor do que o de vaca. Leite de cabra, bem fervidozinho ali. É uma ave maria, bom demais.
0: Futebol! México venceu na estreia. 2-0 contra a África do Sul, né, cara?
1: E aí, você acha que o México tem futuro e quem
0: é? A África do Sul é fraca demais.
1: É muito fraca.
0: É, mas o México também não tá lá com essas coisas,
1: não. Não. Se ele pegar uma Alemanha, se pegasse uma Alemanha aí, se torava bem no meio.
0: Rapaz, né? E a FIFA, ela proibiu, ela barrou a equipagem da seleção do Haiti.
1: Por quê?
0: Porque o Haiti estampou em suas camisas um protesto, parece que até uma bandeira da Polônia. Nós temos mais detalhes a respeito disso.
1: Vamos acompanhar.
8: A Copa pode ser do mundo, mas as regras são dos Estados Unidos. Polêmica na Copa. Mais uma. O uniforme do Haiti foi barrado pela FIFA. E o motivo foi esse design no uniforme do Haiti, que mostra uma luta pela independência haitiana, que foi um confronto contra os franceses, que teve a independência do Haiti. Isso que está marcado na camiseta, a FIFA entende que é uma afronta e que não pode acontecer. Portanto, o uniforme do adversário da seleção brasileira terá que ser modificado. A análise da FIFA determinou que esses elementos visuais poderiam ser interpretados de forma diferente. Então, de acordo com o regulamento da competição, vai ter que ser modificado. Essa Copa tá cheia de polêmicas. É o árbitro que veio da Somália para poder apitar e ficou 11 horas sendo interrogado e impedido de entrar nos Estados Unidos. É a seleção africana que não vai poder realmente ter o seu uniforme normal. São jornalistas que foram impedidos de entrar. E cada vez mais, essa Copa do Mundo não é pro mundo todo, né? É pro país que foi feito.
1: E aí?
0: Concordo plenamente.
1: Você concorda?
0: Plenamente.
1: Eu discordo da FIFA, que o nome lá do presidente da FIFA?
0: Concordo do que o rapaz falou.
1: Ah, tudo
0: que
1: bem.
0: Que não é uma Copa para o mundo, e sim para os Estados Unidos.
1: Ah, tudo bem. Mas veja bem, se o Haiti está com uma equipagem que quebra as regras da FIFA, e a FIFA não tem um conselho, não, uma fiscalização para 24 horas antes do jogo, 12 não, horas antes do
0: antes
1: jogo.
0: Não, é? 24 horas não, é? Um mês.
1: Um mês antes, saber como é que é o teu uniforme, não, como é que é?
0: Mudar,
1: a tua equipagem.
0: Quer dizer,
1: no frigir dos ovos.
0: Pra evitar constrangimento.
1: É no frigir dos ovos que vai dizer, ai, tia, essa equipagem aí não dá para você jogar, tem que mandar fazer outra já, senão vão jogar sem camisas. Isso não existe. Cadê a organização da FIFA? Cadê?
0: Pois é.
1: Uma mega instituição do futebol, a maior do mundo, né? Do futebol. Cometeu uma gafe dessa? Ah, vá pra lá.
0: E você sabe quem é o pai do asfalto?
1: Ei, vamos lá, quem é?
0: Rapaz, governo passado, Zé Francisco. Asfaltou ali aquela região da Macabinha, né?
1: Isso.
0: Mas o projeto era pra asfaltar até o Axixá.

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1: 14 horas e 2 minutos.
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Jesus é apresentado de diversas formas em toda a Bíblia. De forma mais específica, no Evangelho de Marcos, ele é apontado como um servo. Do capítulo de número 1 ao capítulo de número 7, curas, libertações, o mar se acalmando, uma amostra do poder dele. No capítulo 8, surge uma pergunta interessante. Jesus se direciona aos seus discípulos e diz: quem os homens dizem que eu sou? Só que essa não é a questão mais marcante desse diálogo. Agora Jesus vira para os discípulos e diz: e vocês? Quem vocês dizem que eu sou? O que Jesus está dizendo é: tudo bem. Se para eles eu sou somente aquele que cura, tudo bem. Se para eles eu sou somente aquele que acalma a tempestade, tudo bem. Se para eles eu sou somente aquele que multiplica a comida, tudo bem.

0: Mais uma semente de fé sendo lançada. Assim diz a Bíblia: deleita-te também no Senhor, e Ele te concederá o que deseja o teu coração. Salmo 37:4. A qualquer instante, mais palavra que transforma vidas.
1: Voltaremos a qualquer momento com mais. Assim diz a Bíblia.
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1: Mais uma edição do nosso Acredite Se Quiser. São as situações mais bizarras, mais curiosas, né? E as malandragens que a gente vê por aí. Olha o que esse cara fez, viu? O Tribunal de Justiça da Bahia determinou a prisão imediata de um servidor público de Amélia Rodrigues, condenado por estelionato após amputar o próprio pé para tentar receber cerca de R$1,5 milhão em indenizações de 4 seguradoras. O caso aconteceu em 2019, quando ele contratou as apólices e um mês depois alegou ter sido vítima de um sequestro seguido de um ataque com facão. A versão levantou suspeitas das seguradoras, que acionaram a Polícia Civil. Laudos periciais apontaram que a amputação apresentava características de procedimento cirúrgico, incompatíveis com uma agressão. Com base nas provas, a justiça manteve a condenação e o homem começou a cumprir pena de 2 anos de prisão. Que coisa, rapaz! Dá pra acreditar nisso, hein? Eita, nós, complicado, viu? Complicado. Eu sou Kleber Salles e esse foi o nosso Acredite Se Quiser.
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1: Mais um Acredite Se Quiser por aqui nesta segunda-feira. Uma mulher tirou uma arma de dentro da própria calça durante uma abordagem da polícia militar. As imagens circularam nas redes sociais e chamaram atenção, minha gente. O caso aconteceu na cidade ocidental, perto do Distrito Federal, na semana passada, no último dia 11 de junho. O 33º Batalhão de Polícia Militar, BPM, de Goiás, recebeu informações de que um casal suspeito de tráfico de drogas estaria circulando pela área. Durante a abordagem, os policiais questionaram sobre o porte de algo ilegal e eles negaram. No entanto, a mulher assumiu que estaria carregando uma arma e, sem vergonha alguma, retirou a arma de dentro da calça. Que coisa de louco, hein? De acordo com informações da PM, a mulher estaria carregando uma Taurus PT-92 com duas munições nas partes íntimas. Segundo ela e o companheiro, eles estariam atrás do responsável por um roubo efetuado contra a mãe dela. Que coisa, hein? O que assustou os policiais foi o fato de que a arma estaria carregada. O veículo, a arma e a dupla foram encaminhados para a 5ª Delegacia Regional de Polícia, que vai investigar o caso. Ai, ai, ai, viu? Eu sou Kleber Salles, este foi o nosso Acredite Se Quiser desta segunda-feira. Grande abraço e até lá, hein?
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3: 15 horas e 59 minutos.
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7: Olá, para você desejo uma ótima segunda-feira, começando a partir de agora o programa Forró Mania, com a minha apresentação, Patrícia Vieira. Seja você muito bem-vinda, muito bem-vindo a essa programação alegre e dançante com o melhor do forró. Vem curtir? Forró Mania de hoje já está começando.
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0: Você está curtindo Forró Mania. 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
0: Forró Mania está de volta, tocando pra você o melhor deste ritmo dançante. Vamos curtir então mais um bloco? Aumenta o som e vem comigo.
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0: vocês.
1: Que prazer te receber aqui, viu?
2: Eita, que tá bom demais.

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7: Você o melhor do forró, este é o programa Forró Mania. Eu sou a Patrícia Vieira, preparo pra você sempre este programa com o maior carinho. Agora tem mais música, aumenta o som.
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2: Tinha manhosa.
3: Adoro esse...

0: nós, cara. Cantar com você, pô. Gente, prazer pra nós estar aqui em Fortaleza, no Ceará, cantando com esse cara.
1: Obrigado pelo carinho de vocês, galera. Faz sucesso, viu, querido?
2: Forró-mania! Chegando ao final, mais um programa Forró-mania. Que bom foi te fazer companhia com este ritmo alegre e dançante que é o forró. Amanhã tem mais pra você. Um grande beijo e até lá.
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7: 16 horas e 53 minutos.
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2: Olá, pra você desejo uma ótima segunda-feira, começando a partir de agora o programa Forró Mania, com a minha apresentação, Patrícia Vieira. Seja você muito bem-vinda, muito bem-vindo a essa programação alegre e dançante com o melhor do forró. Vem curtir? Forró Mania de hoje já está começando.
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1: 17 horas e 2 minutos.
2: Opa, minhas compadres, minhas comadres, minha filha, aqui é o Chico Lorco, a homem de 89 anos, que nunca morreu, nem tem verde que morre. Tô chegando debaixo do pé do Cogiro pela Rádio Lema FM, de Cordão Paranhão, partiu do Brasil. É isso aí, minhas compadres, minhas comadres. É, meu filho, é o rei que nunca morreu, não tem verde que morre. É cachaça, jerebito. É cachaça, jerebito, meu filho, feito no pó do capucho, não bate comigo no chão, arrumado com todo mundo. É cachaça feita na cana torta. Eu bebo com meu dinheiro, rapariga puta do cabaré da Chica que se importa. É, meu filho. Ave Maria, o canal, viu? É, meu filho, diz que cachaça mata um corno desse, mas mata não, meu filho. Se a gente beber, morre. Se não beber, morre também. É, tem que morrer de goelas lubrificadas. É, meu filho, já tirou as bicharadas, meu filho. Tira o cachorro, tira o pato, tira tudo aí, meu filho. De dentro do jacaré, que estão tudo sufocado. Pra que eu posso trazer o primeiro forró dessa tarde maravilhosa? Aumenta o volume do seu radinho. Meu compadre, minha comadre, meu filho. Aumenta, escarcar o bicho aí, meu filho. O volume do rádio, meu filho. É o volume do rádio. Pode escutar, que você tá ligado no maior forró do Chico. É isso aí, compadre. Aumenta, escarcara, meu filho, o volume. E vamos dançar.

no cabra velho desmantelado da Chibata Grande, que eu tô entrando aqui pra falar com todos vocês que estão escutando, cabra mais caceteiro na rádio, mais bonita, mais linda, que mais cresce em todo o Maranhão, Lemos FM, pensa, alô, meu povo de todo meu Maranhão, arrepinta, cabra velho.

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4: Opa, meus compadres, minhas compadres, meu filho, Chico Lopes tá de volta. Pela Rádio Lemos FM de Codó, Maranhão. Pra toda essa rapaziada boa de mundo, meu Deus, um abraço. Especial do Rainha aqui, meu filho, Chico Lopes. Por aqui, compadre, vai mandando a lupa toda essa rapaziada e botando seu sucesso, botando esqueleto pra remexer. É isso aí, meu compadre, vamos remexer, vamos remexer, vamos remexer. Bota, meu filho, bota mais um forró pra esse pessoal. Bota, meu filho, com gosto de gás.
5: Pois é, rapaz, estamos falando outro dia. Eita, rapaz, não tem coisa melhor não do que você dar cagada depois da chuva, rapaz. Eita, meu povo, alô, alô, alô, meus caseteiros. Eu tô aqui de novo, olha, em breve eu tô aí na Rádio Lemos, na Lemos FM, botando todinho. Aí você vai ligar, aí você vai dizer assim, rapaz, bota um forró pra mim. Aí eu vou lhe perguntar, eu boto toda. Aí você diz, bote, ah, por bote. Aí eu boto todo. Eita, alô, meus caceteiros, chutando a Rádio Leme FM. A rádio mais caceteira do Maranhão, rapaz. Eita, abraço pro meu compadre Lino. Pensa num cabra desmantelado.

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0: pra minhas campanhas, minhas comadres, minha filha, que é o Chico Lopes de volta, de mais do pé do cajueiro, pra comandar o melhor do farol pra toda essa rapaziada boa. Já quero agradecer meu pai criador por essa passagem desse dia maravilhoso, dessa tarde maravilhosa. Eu já vou tirando pra fora, mas volto amanhã, se Deus permitir. Ô, meu filho, já vou tirando pra fora, meu filho, já vou tirando pra fora. Se Deus permitir, a gente tá de volta. Se não permitir, eu fico muito grato. Tchau, gente boa, tchau, gente boa.
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3: 17 horas e 59 minutos.
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5: 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Não, eu errei aqui, desculpe. É ao vivo o programa. 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E começou a Copa. Será se o Brasil vai ser campeão?
6: Hein?
5: Será? Vamos para as manchetes. Os destaques do programa de hoje.
7: Novas leis. Integrante de organização criminosa agora pode pegar até 80 anos de cadeia.
5: 4 meses após inauguração de oficina ortopédica do Maranhão, ainda não entrega prótese e as filas crescem.
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5: Romarinho descobre, como descobriu o repórter Lemos, o pré-candidato ao governo do estado do Maranhão, Eduardo Braide.
7: Quem é o pai do asfalto? Zé Francisco ou Chiquinho FC?
5: Já você vai acompanhar aqui no programa Maranhão em Debate, o debate para todo mundo ver.
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7: Amigo internauta, produção, professor Lemos, o tema de hoje é tanto quanto polêmico, é uma incógnita, ou nós vamos conseguir discorrer com maestria. Você sabe o que é o amor? Você sabe o que é o amor? O significado da palavra amor é o tema de hoje, professor Lemos. Porque existe, né? Há quem diga e dê vários adjetivos para o amor, né? Vários significados para o amor. E você, o que acha? Já parou para refletir sobre o que é o amor? Lemos Panchevski.
5: Para começar, eu quero que você vá mais devagar, pise no freio, porque a gente comenta uma coisa que não foi planejada. De repente, é complicado, mas você é expert no amor.
7: O programa é ao vivo?
5: Né? É ao vivo, então aqui nós temos que se virar nos 30, né?
7: Ou nos 40.
5: Ou nos 50, mas vamos lá. Eu quero saber o seguinte, você está falando de amor, você está falando do amor ágape, você está falando do amor fraternal, você está falando do amor, que tipo de amor é que você está falando? Para mim poder me manifestar.
7: Tá bom, então vamos falar do amor humanitário.
5: Pronto. Certo. Existe essa nomenclatura, amor humanitário, do povo, né?
7: O amor fila.
5: Que seja.
7: Não, porque há quem diga, Lemos, que... Se o amor, mesmo sendo o amor ágape, ou o amor humanitário,
5: certo,
7: se ele de fato existisse e ele fosse colocado em prática, porque todo mundo fala tão bonito essa palavra, pronuncia tão lindo amor.
5: Eu te amo.
7: Amar. Mas não tem como a gente concordar com esse tipo de expressão como sendo verídica, como sendo uma coisa verdadeira, porque é, de fato o que a gente vê é o contrário. São pessoas se degladiando, pessoas se matando, pessoas matando o próximo, matando o outro, pai matando o filho, filho matando o pai, marido matando esposa, esposa matando marido, esposa abandonando recém-nascidos, pais matando sogras, cunhadas. E onde é que entra o amor em toda essa realidade, Lemos? Porque, ao meu ver, se houvesse um verdadeiro amor entre os povos, entre os seres humanos, um amor de verdade, o mundo seria outro, Lemos. Você não concorda comigo?
5: Mas em gênero, número e grau, né? É, eu até conversava hoje com uma senhora, dona de uma farmácia da cidade de Codó hoje, e nós falávamos sobre esse amor, que esse amor está distante de nós. E nós colocávamos lá a questão das igrejas, né? Que a temática nas igrejas, com os pastores, no microfone, no púlpito, na plataforma, nem sempre está voltado para o amor, um para com o outro. O tema é outro, né? A discussão é outra. E aí, se você lê a Bíblia com cuidado, de Gênesis ao Apocalipse, que a Bíblia não é um livro cristão, não é um livro muçulmano, é um livro judaico, ele termina passando a imagem, a ideia, passando as lições de que tudo gira em torno do amor. Tudo em torno do amor.
7: Apesar dos pesares, tem muita coisa que não tem nada a ver com amor, né?
5: Mas se você for buscar esse lá, o amor está no meio. Como assim? É que o Davi fala do amor. Aí o cara vai e serra o profeta bem no meio. Ali é falta de amor.
7: O Davi fala de amor, mas ele vai e pega a mulher do próximo.
5: Isso, então é falta de amor. Ele colocar o Urias lá na frente de batalha é falta de amor. Então, se a raça humana estivesse atentado ou atentasse para o que Cristo falou, amar uns aos outros. E ele diz até que os 10 mandamentos se resumem em 2. Amar a Deus sobre todas as coisas e o próximo como a ti mesmo. Pronto.
7: Amar.
5: Morreu Maria Preá.
7: É tão simples. Está
5: resolvido.
7: É tão simples, mas é impossível se ver na prática.
5: Pois é.
7: Então, o único exemplo realmente foi o de Jesus.
5: Jesus disse, aquele que ajuda o pobre e o necessitado está me amando, está me ajudando.
7: Mas a gente não aprende isso na escola, lemos? Na escola não é ensinado isso. Você está entendendo? Nas igrejas não é ensinado isso. Porque eu digo, porque passei por igrejas, passei por todos os lugares que você possa imaginar. E aprendi muita coisa, menos a amar. Só Jesus conseguiu passar uma mensagem e conseguiu tirar da boca e ir para a prática. Ele praticou o amor desveramente, como falara. Agora, além disso, na verdade, nem nas igrejas, que seria um lugar onde deveria ser pregado o amor. Vamos pregar o amor, porque o amor salva. O amor salva.
5: O amor salva, transforma, cura.
7: Livra você do pecado.
5: Livra do pecado, tudo está centralizado no amor.
7: Pois é.
5: Então,
7: a Bíblia diz que você pode ser o que você for, meu amigo, mas sem amor, nada feito.
5: O apóstolo Paulo, lá em 1 Coríntios 13, ele diz: se ele der o corpo dele para ser queimado, mas não tiver amor, não vale nada.
7: Ainda que eu falasse a língua dos anjos.
5: Se não tiver amor,
7: sem amor.
5: Mas para a gente fechar os comentários de hoje, nós temos vários tipos de amor. Nós temos, por exemplo, o amor eros, que é o amor romântico. Nós temos
7: o amor carnal.
5: O filia, que é o amor real e profundo, cultivado entre amigos. Nós temos o amor ágape. Esse é o especial de todos, né?
7: É a ausência do amor ágape que faz com que nós vivamos da maneira que vivemos.
5: Exatamente.
7: Essa é a realidade. Por quê? Porque o amor ágape
5: é o incondicional.
7: E ele não é pregado. A gente não aprende logo ali nos primeiros anos de vida, de idade, amar o próximo. A gente aprende a negar. O filho do vizinho pede uma coisa, o pai puxa pelo braço pra não, não dar.
5: Não dá.
7: Pra não dividir.
5: É verdade.
7: Toma o carrinho do outro. Não, o carrinho é seu, não dê. Essa laranja aqui é sua, não dê. Quer dizer.
5: Tá comendo o bolo, não divide o bolo com o vizinho.
7: A gente aprende ao contrário.
5: É o contrário.
7: Mas como é que eu vou crescer e me formar? O amor vai surgir dentro de mim quando? Se eu não cultivei ele no meu coração. Então, essa ausência desse amor, ágape, é que transformou o mundo, como diz a própria palavra de Deus, né? Jaz no maligno.
5: É verdade.
7: Aqui é cada qual por si, é Deus por todo, cada um por si.
5: Ainda nós temos o amor estorge, que é o amor familiar, e o pragma, que é o amor pragmático. Nós vamos ficando pelo aqui.
7: Interessante para finalizar.
5: Pois não, fica à vontade.
7: É que dos 10 mandamentos ali mais usados, porque são 600 e porrada, né? 613. Mas Jesus, quando veio, simplesmente ele revogou a lei, tirou e colocou só os dois que você falou. Quer dizer, poxa, dessa maneira aqui que foi determinado, não funcionou. Então eu vou resumir. Vou testar agora o ser humano através do amor. Então pronto, se você amar, pronto, está resolvido o problema, o teu problema vai ser resolvido. Porque quem ama, se eu te amar de verdade, Lemos, eu não vou te roubar, meu irmão. Se eu te amar de verdade, eu não vou te matar, eu não vou cobiçar tua esposa, você está entendendo? Eu não vou te desejar mal, eu não vou cobiçar os teus bens, não vou ter inveja de ti. Que a palavra de Deus diz que a inveja é pior do que pecado de feitiçaria. Olho grande é pior do que pecado de feitiçaria. Então, meu irmão, se houvesse esse amor na terra, o mundo seria outro.
5: Tá bom, então, fechando aqui, vou só discordar do meu companheiro aqui, dizendo que a lei passou, eu não acredito nisso, eu acredito que Jesus confirmou a lei, dizendo que ela se resume em 2 mandamentos. O primeiro, nós já falamos, que é amar a Deus sobre todas as coisas, e o outro mandamento, que são os 6 últimos. Vou explicar para você, para ficar bem claro para você. Os primeiros 4 mandamentos, eles são dedicados a Deus. É por isso que Jesus disse o seguinte: esses primeiros 4 mandamentos significam amar a Deus sobre todas as coisas. E os 6 últimos, você pode conferir lá no livro de Êxodo, capítulo 20, que eles são dedicados ao nosso próximo. Aí você ama o seu próximo como a si mesmo.
7: Pronto, amor, está resolvido.
5: Está resolvido, é o amor. Tudo resume no amor. Maranhão em debate, aqui na Lemos TV, para todo mundo ver, eu aprendendo com você. 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
7: Bom, o assunto que tomou conta da mídia maranhense, nos 4 cantos do nosso torrão maranhense, não se fala em outra coisa, a não ser na desistência de Laércio Bonfim, de concorrer ao governo do estado. Ele desistiu, isso é fato, né, Lemos? E eu gostaria que você ilustrasse essa informação, porque o telespectador, muita gente, muito internauta ainda está na dúvida.
5: É, ele espalhou uns vídeos aí, 2 vídeos, alguns dias atrás, acenando que ele iria desistir da caminhada rumo ao Palácio dos Leões. E agora se confirmou com um vídeo novo, onde ele diz que ele abandonou a corrida ao governo do estado do Maranhão, mas permanece na luta. Ele continua sendo pré-candidato, só que agora ao Senado. E o Maranhão tem 2 vagas disponíveis para os mais votados, é evidente. Então isso chamou a atenção em tudo que você abre hoje de WhatsApp, de Instagram, de TikTok, está lá essa decisão tomada pelo Laércio Bonfim, que vinha sendo um dos possíveis pelo Laércio Bonfim, que vinha sendo um dos possíveis

0: muita gente, inclusive nós já tinha anunciado aqui que havia essa possibilidade.
1: Exatamente, e a gente não pode deixar de esclarecer também para o internauta, para os nossos amigos que nos seguem, nos acompanham, é o seguinte, se colocar na balança o Braide e o Laésio, nós vamos ter o quê? Nós vamos ter o melhor prefeito da capital e o melhor prefeito de uma cidadezinha do interior. Aí
0: chamada você... São Pedro dos Crentes.
1: É, aí você vai dizer, pô, se o cara conseguiu administrar São Luís, é, ah, Deus do céu, infinitamente maior, né, do que São Pedro dos Crentes. Então, vai pesar mais para Braide. E ele, por ser uma pessoa inteligente, doutor Laésio Bonfim, ele sacou essa parada, disse, rapaz, o momento é do cara, entendeu? O momento é do Braide, então... vamos ir aí junto com outras ideias, pessoas ali tentando convencê-lo, porque eu creio que ele foi convencido. Não, ele ainda não. Ele, você vai ver na expressão dele que ele não está de todo feliz, apesar de que ele tem reais chances de ser senador pelo estado do Maranhão lá em Brasília. Né? Vamos ouvir ele? Vamos?
0: Vamos, mas antes eu gostaria de perguntar para você: você acha que ele percebeu isso? E acha também que houve essa indução de Braide para ele abandonar a corrida e se juntar a ele? E você acha que eles vão se juntar?
1: Uma junção de útil ao agradável. Mas é claro que ele tá, se ele está vendo que o momento é do Braide, ele vai perder essa carona?
0: Né? É, tem que ser inteligente, né?
1: Claro.
0: Vamos lá, vamos acompanhar aí a fala do pré-candidato, agora ex-pré-candidato ao governo do estado do Maranhão, Laésio Bonfim. Acompanhe.
2: Quem me conhece sabe que não faço política por cargos ou interesses pessoais. Eu faço pelo que eu acredito. Em 2022, eu recebi uma missão: ser candidato ao governo do estado do Maranhão. E mesmo todo mundo dizendo é impossível, não vai dar certo, eu deixei o meu cargo de prefeito, ao qual eu tinha sido reeleito com mais de 90% dos votos. Eu entreguei ao povo maranhense. Em resposta, eu tive quase 1 milhão de votos nas urnas. E por pouco mais de 1% dos votos, não levamos aquela eleição ao segundo turno, em 2022. Terminando aquela eleição, nós continuamos andando pelas ruas maranhenses. E ouvindo o povo, eu entendi que nenhum projeto pessoal pode ser maior que a vontade de um povo. E nos últimos meses, um sentimento vem tomando conta das ruas maranhenses. Um sentimento de mudança, um sentimento de um povo que não quer mais ver uma oligarquia familiar sendo implantada nesse estado. E esse sentimento pede que nesse momento eu não seja candidato ao governo do estado do Maranhão. Mesmo estando tão bem colocado nas pesquisas, mesmo todas as pesquisas sérias desse estado mostrando que temos mais de 2 dígitos, esse sentimento pede que mudemos o rumo da nossa campanha. Nesse momento, não só o povo maranhense precisa de nós, mas toda a nossa nação. E em respeito ao povo maranhense, em fidelidade a tudo aquilo que eu sempre preguei, é que nesse momento eu anuncio, nós seremos pré-candidato ao Senado da República. No mais, continuaremos a nossa campanha. De rua em rua, de cidade em cidade, levando esperança como sempre fizemos e aprendemos ao longo de todos esses anos. E agora, eu me despeço de todos com alegria de quem realmente está convicto de que ouviu as ruas maranhenses. E te digo, aquele grito de esperança que ecoou por todo o estado do Maranhão nunca vai morrer, porque o Maranhão tem jeito sim, é Laésio Bonfim.
0: Acho que você foi muito feliz em fazer um comparativo aí do interior com a capital. Nós sabemos que o Laésio Bonfim, quando deixou o governo, tinha quase 100% de aprovação lá em São Pedro dos Crentes. E o Eduardo Braide venceu as eleições, foi reeleito com 74% dos ludovicenses.
1: Agora tem a dimensão, então, né? De São Luís para...
0: Então, aí deu certo. Aí foi. Caiu muito bem o Laésio com o Eduardo Braide. Dois grandes prefeitos do estado do Maranhão, boas administrações. Inclusive, eu falei no áudio hoje lá no.

0: grupo, eu citei ainda Serginho Meneghelli. Nem tudo está perdido. Ah, mas o prefeito rouba, o outro desvia e tal. Mas aparece pelo menos um ou dois que foge essa regra. Tá aí o Laércio Bonfim e o Eduardo Braide, porque quando se trabalha, prova que não houve o desvio, né?
1: O reduto do Braide não se compara com o reduto...
0: Claro, claro.
1: Do Laércio. E o Laércio, sabendo disso, entendeu como é que é? O Laércio caiu na graça do povo. E o Braide também. Então aí é a união do útil ao agradável. Você tá entendendo? Essa é a realidade momentânea no estado do Maranhão. Agora, como é que vai ficar Roberto Rocha, que é do Partido Novo? Laércio Bonfim, Partido Novo. Zema é o presidente. Laércio tem mencionado que é o verdadeiro político de direita do Maranhão. Falou direita, nós vamos lá a Bolsonaro.
0: A Bolsonaro,
1: né? Então como é que vai ficar toda essa questão? Nós temos um comentário aqui inteligente sobre isso. Temos. Para não perder o foco aqui do assunto,
0: vamos lá.
1: Vamos levar para o nosso internauta ficar mais antenado e mais ainda habilitado no assunto.
0: Se eu concordar, tudo bem. Se não concordar, eu discordo. Pode discordar,
1: não,
0: né?
1: Não, tem problema.
0: Então vamos lá, vamos para o comentário.
2: Laércio Bonfim anunciou que não é mais candidato ao governo do estado e agora disputará o Senado Federal. Mas fica algumas dúvidas em relação ao futuro do Laércio e do seu partido, o Novo, no Maranhão. E agora, como fica o Roberto Rocha, que também é pré-candidato a senador pelo Novo? O Novo terá dois candidatos ao Senado Federal, Laércio Bonfim e Roberto Rocha, ou haverá uma inversão, Roberto Rocha só para disputar o governo e Laércio disputa o Senado Federal? Outro detalhe é acerca do palanque do Flávio Bolsonaro aqui no Maranhão. A gente sabe que o Laércio daria esse palanque para o Flávio Bolsonaro. E agora, tendo em vista que não tem um pré-candidato a governador da direita bolsonarista? Outro detalhe, Laércio Bonfim apoiará Braide, ou seja, terá uma candidatura a senador independente. Qual será o posicionamento do Novo? O Novo vai dar legenda para o Laércio para disputar o Senado Federal? Essas são algumas indagações que a gente tem que aguardar o posicionamento do Novo, do Roberto e do Laércio Bonfim.
0: Bom, o que eu olho no momento é o seguinte, eu não sei da legislação eleitoral, tenho que dar a mão para a palmatória, é assim, pode sair os dois candidatos ao Senado do mesmo partido, no caso do Novo, pode sair, porque o Roberto Rocha é do Novo, o Laércio Bonfim é do Novo, né? Aí o Zema é o candidato à presidência da República e é do Novo, até aí tudo bem. Então, se não der para os dois saírem, eu acho que colaria muito bem emplacar o Roberto Rocha como vice
1: do
0: Braide.
1: Saber se ele vai querer, né?
0: E aí o Laércio seria o candidato ao Senado e um outro nome somaria, porque cada chapa pode lançar dois candidatos ao Senado, certo? Agora, essa questão de Bolsonaro... Aí ficaria complicado, porque... porque aí não ficaria nem complicado, porque o Braide não é do Novo. O Braide é do PSD. Então, como é que ficaria essa junção aí? O Braide iria apoiar o Zema do Novo ou iria apoiar Bolsonaro do PL? Bolsonaro é PL, né? Do PL. Então é uma coisa ainda para se resolver, porque a legislação... Ela é muito criteriosa com relação a esses detalhes. Nós vamos nos munir de mais informações para você ter aqui no Maranhão em debate sobre essas questões de bastidores que devem ainda perdurar até o dia das convenções. Nós vamos explicar para você aqui.
1: Enquanto eu falo sobre a próxima matéria, eu peço para você gentilmente pesquisar se há essa possibilidade de um partido lançar duas candidaturas ao Senado, tá bom?
0: Tá bom, vamos lá. Agora,
1: pelas novas leis brasileiras, integrante de organização criminosa agora pode pegar até 80 anos de cadeia. Você entendeu bem? Mas como é que vai ser descoberto isso? Como é que vai ser detectado isso? Olha, basta a justiça encontrar no seu celular um bate-papo amigável com qualquer membro de qualquer facção. Você já está na facção? Já está na facção? Não tem mais como sair? Fazer o quê, né? Agora, se você ainda não é faccionado, pense duas vezes, porque os faccionados que forem pegos pela polícia poderão pegar pena de até 80 anos. Confira comigo, um expert no assunto vai falar aqui no Maranhão em Debate.
3: A nova lei já está valendo, tem que cair agora por organização criminosa ultraviolenta, que é a facção, esse termo, organização criminosa ultraviolenta, a facção. Quem cair agora por esse delito não sai mais da prisão, não. Eu quero que você entenda a gravidade disso, porque os pais precisam alertar os filhos. Meus filhos, meu filho, se você cair, você não sai mais. Você tem que entender, você não vai sair, meu filho. Você vai ficar preso até o último fio de cabelinho branco. Isso se conseguir sair da unidade prisional, se não morrer antes lá dentro. Então, eu quero que você entenda, com essa nova pena para facção, integrar organização é mais grave do que praticar o pior dos homicídios, que é o homicídio qualificado. Presta atenção, homicídio qualificado, pena de 12 a 30. Integrar a organização criminosa ultraviolenta, que é a facção. Só integrar, sem fazer, fora os outros delitos, só integrar. A pena agora, 20 a 40, podendo ser duplicada para 80, se for considerado o tipo de liderança, gerência da coisa, aquela coisa toda. E o mais importante vem agora. Eu quero que você entenda. Caiu um celular. Tem lá as conversas dentro da facção sua. Adeus. E por incrível que pareça, 98% das pessoas que entram nessa não tem nem dinheiro. Aí você entra por quê? Entra por causa da questão do poder, status, infelizmente. Passa a ter status ali dentro, o poder. E por causa de mulheres, tudo, porque as mulheres acham bonito, acham legal, atrai o poder, mulher. Mas nem dinheiro tem, nem patrimônio acumula nessa vida. É menos de 1%, 0,12% que consegue ter imóveis, bens. O resto não consegue nada. O resto só consegue... cadê? Só que agora é até o fim da vida.
1: Então tá aí, meus amigos. Você que é pai de família, presta atenção, porque agora a atenção tem que ser redobrada. Os conselhos redobrados. Se cair como facção, é uma prisão perpétua, Lemos. 80 anos, meu brother. 80 anos de reclusão, se o cara não fugir... é prisão perpétua, não é não?
0: Vai morrer na cadeia.
1: Vai morrer na cadeia.
0: Vai morrer na cadeia. 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Olha, vamos para a resposta?
1: Ok, vamos lá. Queremos saber se, por exemplo, no caso do Partido Novo, se o Partido Novo pode lançar Roberto Rocha e Laércio Bonfim ao Senado. Os dois... candidatos da mesma coligação. Professor.
0: Vamos lá. O Tribunal Superior Eleitoral, TSE, decidiu na última terça-feira 21 que partidos políticos podem apresentar candidatos ao Senado de forma independente. Além disso, segundo o entendimento do TSE, partidos que compõem a mesma coligação na disputa por um governo estadual podem apresentar mais de um candidato ao Senado, a senador. Por unanimidade, os ministros decidiram que podem os partidos coligados ao cargo de governador lançar individualmente candidatos para o Senado.
1: Individualmente.
0: Né? E pode o partido, sem integrar qualquer coligação, lançar individualmente candidato. Pode,
1: independente. Coligado também.
0: Pode. Então o Roberto Rocha
1: e o
0: Laércio Bonfim podem ser pode ser candidato ao Senado junto com o Braz.
1: Fica muito forte
0: meu
1: essa
0: amigo,
1: chapa, não tem
0: chapa,
1: pra ninguém.
0: É uma chapa louca.
1: É verdade.
0: No bom sentido, né?
1: É verdade. Agora eu acho que eles vão deixar o eleitor à vontade para escolher o presidente. Eles vão ficar ali entre centrão e direita, vão apontar para Zema e Flávio Bolsonaro.
0: Vai que a chapa faz o governador, faz o vice, que é a tabela, e mais dois senadores.
1: O Maranhão fica forte em Brasília.
0: Tu é louco, rapaz.
1: Vamos torcer pra dar certo, né, cara?
0: Mas, meus amigos, enquanto está o comentário hoje é sobre essa desistência de Laésio Bonfim. Existe notícia de que em São Luís, 4 meses após inauguração de oficina ortopédica, que ainda não foi entregue nenhuma prótese, e as filas estão se acumulando lá na capital maranhense. Então isso é deplorável, a situação não está boa para os maranhenses com relação aí à saúde comandada pelo governo do estado do Maranhão. Mas eu acho que nós vamos apimentar logo aqui sobre o trânsito, não é? Nós postamos um vídeo que nós fizemos sobre o trânsito de Codó e gerou uma polêmica daquelas bem grondona em grupo de WhatsApp e as pessoas comentando, e nós temos o nosso master, né? Nós temos uma edição aqui primorosa que terminou arrumando a coisa e você vai acompanhar agora como é que está uma parte do trânsito do município de Codó. Acompanhe.
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0: Lemos TV, para todo mundo ver a cidade de Codó, o trânsito de Codó. É aqui você está vendo, nós estamos acompanhando como é que flui o trânsito, principalmente no horário de pico. Essa parte aqui foi melhorada pelo prefeito, gestor, empresário Francisco Carlos de Oliveira. Ele obstruiu uma parte do canteiro, facilitou o trânsito aqui na cidade. Bom, coisa linda, colocou 3 semáforos, aliás, 4 semáforos, olha. Ali tem um, ali tem o outro e o outro. Lembrando de que aqui ficou muito bom, beneficiando toda a população, mas especialmente a revendedora de gás, que ali está, ó, acompanha, o posto de gasolina, de combustível, que é de propriedade do empresário. Então aqui ficou muito bonito, parabéns aí ao nosso prefeito, que melhorou aqui o tráfego, aqui na Avenida João Ribeiro. Porta Lemos, Lemos TV, para todo mundo ver. Agora nós vamos agora para um outro local e vamos fazer os nossos questionamentos. 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Lemos TV, para todo mundo ver, é aqui você acompanhando a informação nua e crua e ao vivo. Lemos TV, o nosso endereço é Lemos Codó MA. 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Vamos lá, vamos para um rápido intervalo comercial e já já a gente volta falando de trânsito na Lemos TV. Já já. 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

0: 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Olha, falando sobre trânsito, eu tenho também observado, Lemos, que como o trânsito de Codó cresceu, cara. É, assustadoramente. Codó não é mais aquela cidadezinha, não. Ainda mais que deram umas mexidas aí, mexeram no trânsito de Codó e ficou, foi pior, cara. Tá uma confusão esse trânsito danado, absurda. Briga, confusão, acidente, semáforo sem funcionar. Tá um Deus nos acuda o trânsito de Codó. E o velho trem continua atrapalhando, né, cara?
1: Só atrapalha. Vamos lá, vamos acompanhar, vamos reprisar uma parte do que você já acompanhou e o restante de toda a matéria construída aqui pela Lemos TV. Acompanhe.
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3: Lemos TV, para todo mundo ver a cidade de Codó, o trânsito de Codó. É, aqui você está vendo, nós estamos acompanhando como é que flui o trânsito, principalmente no horário de pico. Essa parte aqui foi melhorada pelo prefeito, gestor, empresário Francisco Carlos de Oliveira. É, ele obstruiu uma parte do canteiro, facilitou o trânsito aqui na cidade. Então, coisa linda, colocou três semáforos, aliás, quatro semáforos, olha. Ali tem um outro e o outro. Lembrando que aqui ficou muito bom, beneficiando toda a população, mas especialmente a revendedora de gás, que ali está, ó, acompanha, o posto de gasolina, de combustível, que é de propriedade do empresário. Então aqui ficou muito bonito. Parabéns aí ao nosso prefeito, que melhorou aqui o tráfego aqui na Avenida João Ribeiro. Corta Lemos, Lemos TV para todo mundo ver. Agora nós vamos agora para um outro local e vamos fazer os nossos questionamentos. Agora nós estamos mostrando aqui a Rua da Bomba, também conhecida como Rua Vitorino Freire, Avenida Vitorino Freire, melhor dizendo. Olha, aqui é um local onde, no horário de pico mesmo, nós estamos até quase chegando nesse horário de pico, dá um engarrafamento danado. E o que a gente percebe é que não tem a orientação, a sinalização vertical, nem a horizontal, que já era para ter esse quase... Essa melhoria foi feita pela própria empresa ferroviária e nós não temos aqui os semáforos. Mas lá em cima, onde nós acabamos de mostrar, está tudo top. Aqui está precisando, é muito dinheiro que vem oriundo do trânsito, mas nada feito ainda aqui nesse cruzamento da linha férrea com a Rua da Bomba. Tá bom? Esperamos que o prefeito possa dar uma melhorada, que está precisando. Muito, muito mesmo. Rua da Bomba com cruzamento da linha férrea. Olha, nesse momento são 11 horas e 40 minutos da manhã, é evidente. E o que a gente vê é um trem de carga da empresa ferroviária. E aqui fica o seguinte, ninguém sai, ninguém passa. Tá aqui, ó, situação, o pessoal tudo vazando para o outro lado. Deveria ter uma lei votada pela Câmara Municipal de Codó para que no horário de pico, no rush, o trem não passasse, esperasse passar esse horário para que os condutores de veículos pudessem então trafegar normalmente. Olha aí, internautas. Olha, lá o trem impediu a passagem dos veículos e como ficou aqui nesta outra ponta, os condutores de Codó, motos, carros, automóveis, caminhões, ônibus, todos querendo ter acesso, mas nesse momento, é hora de pico, a cidade fica assim. É como nós estávamos falando ainda nesta matéria. A Câmara Municipal de Codó deveria votar uma lei onde o trem de carga que passa aqui no município de Codó, nesse horário, fosse impedido de estar trafegando, porque os transtornos são os maiores. E aí a Câmara não se manifesta, a Prefeitura também não, o prefeito, e aí gera todo esse problemão que você está presenciando aqui na Lemos TV, para todo mundo ver aqui em Codó no Maranhão. Se inscreva no nosso canal, se inscreva no nosso canal, Lemos TV, para todo mundo ver. O endereço é Lemos Codó, MA. Daí você acompanhando a confusão que é gerada quando o trem passa nesse horário de 7 da manhã, 11 da manhã ou então 17 horas. Lemos TV para todo mundo ver com o repórter Lemos.
1: Tá aí então, e aí, você que está acompanhando aí de Anajatuba, meu amigo Aécio de Anajatuba, Manuel de Teresina, Acélio Trindade de Codó, tudo acompanhando aqui o programa Maranhão em Debate, como é que você comenta? O que que você diz? Eu quero dizer para você aqui o seguinte, que em Coroatá tinha esse mesmo problema, mas quando Ricardo Moura, o então prefeito, comandava o município, acabou lá. Fizeram uma reunião com a Câmara, ela pronto, acabou. O trem só passa, mas ele não fica parado, estacionado no meio da cidade, como ficava antes. E Codó, por que Codó não pode fazer a mesma coisa? A Câmara Municipal, juntamente com o Executivo manda um projeto de lei para a Câmara, e eu tenho certeza que os vereadores vão votar esse projeto e vai dar certo. E a empresa fica impedida de ficar nesse vai e vem, parando no horário de pico, conforme nós relatamos na matéria, porque se ela passa em um, se o trem passa em um outro horário, passa, não tem nenhum problema. Dá para você esperar, tranquilo, tranquilo. Agora, o problemão está quando um trem vem de Teresina e o outro vem de São Luís, aí se encontra em Codó, e meio-dia, de manhã,
0: fazer manobra,
1: aí ninguém aguenta, ainda tem gente que desceu o cacete na matéria que nós fizemos, rapaz. Rapaz, mas é muita incompetência mesmo. 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
0: Duas coisas que ninguém conseguiu dar jeito aí no Codó. Foi na saúde e nesse maldito trem, que, meu amigo, diga-se de passagem, é um transtorno toda vez que para fazer manobra na cidade de Codó. Você conhece alguma loja de material de construção aqui na cidade de Codó, Lemos?
1: Sim, conheço muitas.
0: Tem muitas, né?
1: Muitas e boas lojas.
0: Você pode citar algumas aqui?
1: Ou não? Podemos sim. O programa aqui é ao vivo e não tem esse negócio, não.
0: Independente.
1: É, independente.
0: Nós o patrão é você.
1: Nós temos o Comercial Avenida, o Comercial Centro, nós temos Gabriela Construções, nós temos Casa Nova Construções, nós temos Jacaré Home Center. E outras lojas de material de construção no município de Codó.
0: Sampaio Madeiras
1: e por aí vai.
0: Aí,
1: né?
0: Tem Gonçala
1: Construções, né? Tem mais.
0: Mas ainda tem Brilho do Sol.
1: Brilho do... Muito bem. Tem Brilho do Sol.
0: Eu tô fazendo essa pergunta para você.
1: Pois é. Pois não.
0: Porque mesmo com diversas lojas do setor em Codó, o prefeito Chiquinho Oliveira, achando que a economia do município está de vento em popa, ele mostra mais uma vez ao que veio. Acaba de contratar empresas de materiais de construção de Barra do Corda e São Luís por mais de 4 milhões de reais. Como é que um homem desse pode estar preocupado com a economia do município de Codó, Lemos?
1: É complicado. O governo, quando ele é preocupado com a população, ele faz de tudo que ele puder para comprar no comércio local.
0: Fazer o dinheiro circular.
1: É, o dinheiro girar. Quando o prefeito só compra fora, é evidente que a grana do povo, que poderia beneficiar o próprio povo, vai para o outro município. Aí ela vai beneficiar quem? Os barracordenses, eu acho que é assim, né? E aí o codoense fica só a chupar o dedo. E aí isso não é legal, não é legal. O prefeito tem que ser um prefeito humano, Um prefeito que pensa principalmente nos pobres. Então, se ele faz, oh, eu quero comprar, vamos comprar um bocado aqui. Comprar um bocado na Gabriela, outro no Comercial Centro, outro na Gonçalo Construções, outro, aonde é mais aí? Cita mais outros aí. Carrinho Construções.
0: No Comercial Centro.
1: Comercial Centro, tudo bem. Então, o dinheiro...
0: Para fazer o dinheiro circular na cidade.
1: O dinheiro circula na cidade. Aí beneficia o pipoqueiro, beneficia o que vende din-din, beneficia o cabeleireiro, beneficia o que vende sorvete e por aí vai. Não é?
0: Agora, por quê? Como é que é feito esse processo? Por que é permitido isso? Porque, na minha opinião, Lemos, se não tem um fornecedor, por exemplo, de galinha caipira em Codó, a prefeitura pode licitar uma empresa de outra cidade, de outro estado. Eu concordo. Agora, vamos, venhamos e convenhamos. Tendo todo o material de construção aqui dentro da nossa cidade, que, por sinal, Codó produz muita areia. Não é isso?
1: Verdade.
0: E aí o prefeito se dá o luxo de encontrar uma empresa lá em Barra do Corda e também a outra em São Luís para poder fazer o fornecimento de material de construção. Aí ele está querendo quebrar mesmo as empresas de Codó e ficar cada vez mais rico.
1: Olha, entre sapatos e panelas, Impacto Calçado de São Mateus vence licitação milionária para fornecer utensílios. De Cozinhas à Prefeitura de Codó. São Mateus.
0: Rapaz, de São Mateus?
1: São Mateus. Está aqui a empresa aqui. Impacto Calçado. Essa empresa...
0: Impacto Calçado? Já tem aqui
1: Impacto
0: em Codó.
1: Calçado, é. Eu acho que é uma filial. Acho que é uma filial.
0: É o mesmo dono, a mesma
1: logomarca.
0: É o mesmo proprietário.
1: Agora eu te pergunto.
0: agora vem aí.
1: Nada contra ninguém.
0: Oi, por que não comprou lá de Codó, pai?
1: Olha, aqui o programa não tem esse negócio, não. Essa Impacto Calçados aqui, que eu não sei quem é o dono, né? Mas é uma pessoa bacana, né? Não sei quem é o nome.
0: Não importa.
1: O problema
0: aqui é o dinheiro que tá descendo aí.
1: Essa Impacto Calçados, ela já ganhou licitação, muitas licitações do governo de Francisco Najib. Muitas. Boas, grana.
0: É sempre favorecida, né?
1: No governo de Dr. José Francisco.
0: Também foi favorecida.
1: E agora no governo de Francisco Carlos de Oliveira. Aí eu queria saber o que é Impacto Calçado tem.
0: É o carro de sapato.
1: E as outras lojas não têm.
0: Fornece sapato.
1: É só um questionamento, mas aqui o fornecimento é outro. Vamos lá.
0: É pra quê? A Prefeitura de Codó está comprando o quê da Impacto Calçado, Lemos?
1: A Prefeitura de Codó homologou o resultado do pregão eletrônico SR. É número 026/2026, destinado ao registro de preços para fatura e eventual aquisição de utensílios de cozinha que serão utilizados pela Rede Municipal de Ensino e demais secretaria dos municípios.
0: Utensílios de cozinha.
1: Quer dizer que as panelas já furaram. Já amassaram todas.
0: Vou comprar a panela da Impacto Calçados.
1: De acordo com o aviso, a adjudicação, acho que o nome é complicado aqui, adjudicação e homologação publicada pela administração municipal, a empresa vencedora foi a Impacto Calçados Limitada, inscrita no CNPJ Taratatá, com proposta no valor de R$1 milhão, pasmem. R$1.117.436.64.
0: Pode aumentar
1: Eu acho muito dinheiro só pra compra de panelas. Pode aumentar. Porque as escolas já têm panelas.
0: Pode aumentar o hangar lá pra ver. Que vai vir aí outros aviões e outros helicópteros. Pode aumentar o hangar.
1: Eu não sei de quem é o hangar e nem sei de quem é os aviões. Mas dizem.
0: Mas os valores aí não mentem.
1: Mas
0: os números não mentem.
1: Dizem que um deputado, chamado Deputado Bombom, já tem 2 helicópteros, 2 aviões e 1 jatinho que também é avião. Aí eu não sei, para comprar panelas, R$1 milhão...
0: É o deputado do 50%?
1: É o 50%, deputado Malgibe ou deputado Bombom, quando não está enrolado, está em boca.
0: Agora eu vou te dizer, eu quero comprar panela na Impacto Calçado, essa é linda. Essa eu vou dizer para o meu netinho que está com 3 meses de nascido. Essa foi a maior do dia, a melhor do dia.
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0: Ok, vamos falar agora, sabe de quê? Rapaz, acima da lei. Acima da lei. Quem diria, hein? Prepara aí o vereador Max, porque ele vai discorrer a respeito do não pagamento do piso aos professores contratados. O STF deu a canetada, mas o prefeito nem tchum. Até agora não disse ao que veio, nem disse que vai pagar a galera. E a ordem foi dada lá em Brasília. Tá acima da lei? Será que é porque é amigo de Lula? Será que é porque é amigo de Flávio Dino? Eu sei que aqui em Codó, o prefeito está se colocando acima da lei. E o vereador Max tem algo a falar. Ele se pronunciou na terça-feira, ele falou, porque ele pode. Porque os vereadores que estão debaixo da saia do imperador não podem falar.
4: A omissão e a falta de compromisso da atual gestão municipal com os trabalhadores e com a população mais humilde da nossa cidade de Codó. Primeiramente, quero falar dos professores contratados de Codó. Mesmo após decisão do Supremo Tribunal Federal, reconhecendo, vereador Domingo Reis, o direito ao piso salarial nacional do magistério para os professores contratados, o prefeito Chiquinho do PT continua ignorando a lei, ignorando a justiça e ignorando centenas de pais e mães de família que dedicam suas vidas à educação de nossas crianças. Desde a decisão ocorrida no mês de abril até o presente momento, o prefeito não apresentou qualquer proposta, não anunciou qualquer calendário de pagamento e sequer teve a sensibilidade de manifestar-se em favor daqueles que diariamente constroem o futuro da nossa cidade dentro das salas de aula.
0: Eu gostaria muito que a Câmara Municipal, em seu número total de vereadores, pudessem erguer essa bandeira em defesa dessa classe que é mais que merecedora, que é a classe dos professores. Porque todo mundo sabe que o futuro de um município, de um estado, de uma nação passa pelas mãos dos professores. Mas o que me chama mais atenção ainda não é do cara não reconhecer isso, porque o prefeito está mostrando que não reconhece o valor do professor. Mas que pelo menos ele respeitasse a determinação do STF, coisa que ele também não está fazendo, meu caro Lemos.
1: É uma pena, é uma dor gigante. Saber que o nosso prefeito ainda não se manifestou sobre os precatórios. E nós esperamos que ele se manifeste, porque se ele não se manifestar, ele pode ter certeza que ele vai estar cavando o seu buraco político. Está caindo dentro de um precipício, dentro de um buraco. Se ele não pagar o conforme foi determinado pelo STF. 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
0: Sorria, meu bem.
1: É, depois de tanta coisa que eu acho que tá na hora da gente sorrir. Vamos sorrir aqui no Maranhão em Debate.
2: Sorria. É.
5: Ela tá bebendo de novo.
6: Só tomando um aqui mesmo, de leve.
5: E vergonha na cara, tu não quer tomar também não?
6: Só porque eu não gosto de misturar.
7: Acaba com essa vergonha.
0: Poxa, garoto, leite, bom, é leite de cabra, né? Ou você prefere o leite do bode?
1: Não, não, não dá pra nós não, dá pra nós não.
0: Nem o bode leite de coco.
1: Mais um leite de cabra, meu irmão. É melhor do que de vaca. Nada contra as vacas. Mas é melhor do que o de vaca. Leite de cabra, bem fervidozinho ali. É uma ave maria, bom demais.
0: Futebol! México venceu na estreia. 2-0 contra a África do Sul, né, cara?
1: E aí, você acha que o México tem futuro e quem é?
0: A África do Sul é fraca demais.
1: É muito fraca.
0: É, mas o México também não tá lá com essas coisas não.
1: Não, não. Se ele pegar uma Alemanha, se pegasse uma Alemanha aí, se torava bem no meio.
0: Rapaz, né? E a FIFA, ela proibiu, ela barrou a equipagem da seleção do Haiti.
1: Por quê?
0: Porque o Haiti estampou em suas camisas um protesto, parece que até uma bandeira da Polônia. É, nós temos mais detalhes a respeito disso.
1: Presta Vamos atenção. Acompanhar.
8: A Copa pode ser do mundo, mas as regras são dos Estados Unidos. Polêmica na Copa. Mais uma. O uniforme do Haiti foi barrado pela FIFA. E o motivo foi esse design no uniforme do Haiti, que mostra uma luta pela independência haitiana, que foi um confronto contra os franceses, que teve a independência do Haiti. Isso que está marcado na camiseta, a FIFA entende que é uma afronta e que não pode acontecer. Portanto, o uniforme do adversário da seleção brasileira terá que ser modificado. A análise da FIFA determinou que esses elementos visuais poderiam ser interpretados de forma diferente. Então, de acordo com o regulamento da competição, vai ter que ser modificado. Essa Copa tá cheia de polêmicas. É o árbitro que veio da Somália para poder apitar e ficou 11 horas sendo interrogado e impedido de entrar nos Estados Unidos. É a seleção africana que não vai poder realmente ter o seu uniforme normal. São jornalistas que foram impedidos de entrar. E cada vez mais, essa Copa do Mundo não é pro mundo todo, né? É pro país que foi feito.
1: E aí?
0: Concordo plenamente.
1: Você concorda?
0: Plenamente.
1: Eu discordo da FIFA, que o como não, é o nome lá do presidente da FIFA?
0: Concordo do que o rapaz falou.
1: Ah, tudo bem.
0: Que não é uma Copa para o mundo, e sim para os Estados Unidos.
1: Ah, tudo bem. Mas veja bem, se o Haiti está com uma equipagem que quebra as regras da FIFA, e a FIFA não tem um conselho não, uma fiscalização para 24 horas antes do jogo, 12 não, horas antes do jogo.
0: Antes não, é? 24 horas não, é? Um mês.
1: Um mês antes, saber como é que é o teu uniforme, não, como é que é?
0: Mudar,
1: a tua equipagem.
0: Quer dizer,
1: no frigir dos ovos.
0: Pra evitar constrangimento.
1: É no frigir dos ovos que vai dizer, ai tio, essa equipagem aí não dá para você jogar, tem que mandar fazer outra já, senão vão jogar sem camisas. Isso não existe. Cadê a organização da FIFA? Cadê?
0: Pois é.
1: Uma mega instituição do futebol, a maior do mundo, né? Do futebol. Cometeu uma gafe dessa? Ah, vai pra lá. Que...
0: E você sabe quem é o pai do asfalto?
1: Ei, vamos lá, quem é?
0: Rapaz, governo passado, Zé Francisco. Asfaltou ali aquela região da Bacabinha, né?
1: Isso.
0: Mas o projeto era passado.
9: Está de volta na segunda-feira. Uma boa noite, um bom fim de semana.
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0: Em Brasília, pontualmente, 8 horas.
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0: Excelente noite para você, ouvinte da Rádio Senado. Obrigada pela sintonia. Eu sou Regina Pinheiro, te faço companhia por aqui. A programação musical é de Carlos Andrade. A gente ouve Kid Abelha.

0: 18:59.
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2: Boa noite.
3: Boa noite para você que nos acompanha em todo o país.
2: Segunda-feira, 15 de junho de 2026.
3: Vamos ao destaque do dia: transporte público coletivo.
2: Novo marco regulatório é sancionado pelo presidente Lula.
3: Ele muda as formas de financiamento do sistema e moderniza a regulação sobre as empresas que operam para melhorar a qualidade do serviço.
2: Na nossa entrevista do dia, nós conversamos com o secretário nacional de mobilidade urbana, Marcos Daniel. Dos Santos.
4: A gente tem nessa norma, ela abarca desde uma linha de trem ao metrô, a um corredor de ônibus, a um ônibus convencional, a um micro-ônibus, a serviços de barca. Então, precisa de diretrizes nacionais para que a população possa ser atendida com a qualidade que merece.
3: Você vai ouvir também: presidente Lula chega à França para participar da reunião do G7.
2: O presidente já teve hoje reuniões com os presidentes da Suíça e da França.
3: E vai discutir nos próximos dias a reforma de organismos como a OMC, regulação da inteligência artificial e regras para exploração de minerais raros.
2: E ainda, educação.
3: Estão abertas as inscrições para o Sisu Mais, uma nova oportunidade para quem fez o Enem e não foi selecionado na etapa regular. Gabriela Noronha.
5: Será uma espécie de repescagem das vagas que não foram preenchidas na etapa regular. Estão sendo ofertadas 9.436 vagas em 532 cursos.
2: E desenrola Fies, já renegociou 5,3 bilhões em dívidas de ex-estudantes, com descontos de até 99%.
3: Hoje, na apresentação da Voz do Brasil, Mariana Jungmann e Luciano Seixas.
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3: O presidente Lula já está na França, onde participa como convidado do encontro do G7, formado por Alemanha, Canadá, Estados Unidos, França, Itália, Japão e Reino Unido, principais economias desenvolvidas do mundo.
2: Além de reuniões bilaterais, o presidente vai levar a contribuição brasileira para diversos temas discutidos pelo G7.
3: A repórter Luana Karen está lá na França, mas devido ao fuso horário de 5 horas a mais por lá, nós conversamos com ela mais cedo sobre as agendas do presidente. Vamos ouvir.
2: Oi, Luana, boa noite para você aí na França. Você está na cidade de Evian-le-Bain, né? O presidente Lula chegou à cidade hoje, mas antes ele passou por Genebra, capital da Suíça.
3: E ele já teve também os primeiros encontros bilaterais, né, com os presidentes da Suíça e da França. Conta pra gente como foram esses encontros, Luana. Boa noite.
6: Boa noite, Luciana e Mariana. Boa noite aos ouvintes da Voz do Brasil. É isso mesmo, a reunião de cúpula do G7 acontece em Evian-le-Bain, cidade francesa onde eu estou, situada às margens do Lago Léman, no leste da França. Antes de chegar aqui, ainda em Genebra, Lula teve uma reunião bilateral com o presidente da Suíça, Guy Parmelin. Eles falaram sobre comércio e se comprometeram a trabalhar para diversificar a pauta de exportações entre os dois países. À tarde, já aqui em Evian-le-Bain, o presidente...

0: presidente Lula teve um encontro bilateral com o presidente da França, Emmanuel Macron. Os dois presidentes reiteraram os avanços positivos da cooperação em defesa, em especial o sucesso do Programa de Desenvolvimento de Submarinos, o PROSUB.
1: Luana, essa é a 10ª vez que o Brasil participa como convidado da reunião do G7. Quais são os temas que estão em destaque esse ano?
0: Pois é, Mariana, o encontro em Evian acontece logo após o anúncio do acordo de paz entre Estados Unidos e Irã, tema que deve fazer parte das discussões aqui, além, claro, da guerra entre Ucrânia e Rússia. Também haverá espaço para conversas sobre disputas econômicas entre as grandes potências, segurança, saúde e inteligência artificial. O Brasil vai participar de duas sessões plenárias no fórum. Na primeira, dedicada às parcerias internacionais para o desenvolvimento, Lula deve defender a manutenção dos recursos destinados à ajuda oficial aos países mais pobres. Na segunda sessão, com a presença brasileira, o debate será sobre crescimento econômico equilibrado. Neste tema, Lula deve voltar a defender a reforma das instituições internacionais criadas após a Segunda Guerra Mundial. É o que se costuma chamar de sistema de governança global, como os órgãos da ONU, a Organização Mundial do Comércio e outros. O Brasil vem defendendo que o formato desses organismos foi feito num outro contexto de mundo, em que existiam menos países. E daí a necessidade de reformas para aumentar a representatividade, especialmente no sul global. O secretário de Assuntos Econômicos e Financeiros do Ministério das Relações Exteriores do Brasil, embaixador Philippe Fox Drummond, explicou a postura do Brasil.
2: Como é que você tem um crescimento equilibrado com as estruturas de governança não reformadas? Um exemplo clássico disso é a OMC. Nós estamos fazendo um grande esforço, o Brasil, em conjunto com diversos outros países, para fazer uma reforma da OMC, e a reforma da ONU, das Nações Unidas, também é algo que cabe nesse texto.
3: Luana, o que deve sair de prático nessa reunião do G7?
0: Olha, Luciano, do encontro aqui em Evian devem sair 7 documentos com assuntos considerados prioritários pela presidência francesa. Entre eles está o combate ao narcotráfico, as questões de saúde e proteção online de menores de idade. O Brasil não participa das negociações finais desses textos, mas foi convidado a enviar contribuições. Outro tema considerado prioritário pela presidência francesa é a discussão sobre minerais críticos. E a posição brasileira é que os países produtores não devem se limitar a apenas exportar matéria-prima, mas também desenvolver cadeias produtivas locais capazes de agregar valor aos produtos, o que leva a mais geração de emprego e renda para a população. Também haverá um almoço na quarta-feira de trabalho entre os líderes do G7 e CEOs de empresas de inteligência artificial. O presidente Lula retorna ao Brasil na quarta-feira. Mariana e Luciano.
1: Obrigada, Luana Karen. Bom trabalho aí na cobertura da reunião de cúpula do G7 na França.
3: Neste fim de semana, o presidente Lula assinou a sanção de uma nova lei que vai promover mudanças profundas na gestão do transporte público em todo o país.
1: O novo marco legal do transporte público coletivo urbano vai modernizar o sistema e melhorar as formas de financiamento, que deixarão de ser ancoradas apenas na tarifa paga pelo passageiro.
3: Além disso, a regulação sobre as operadoras também será aprimorada, resultando em mais qualidade no serviço prestado.
1: Para explicar essas mudanças, nós conversamos hoje mais cedo com o secretário nacional de mobilidade urbana do Ministério das Cidades, Marcos Daniel de Souza Santos. Acompanhe. Olá, secretário. Vamos começar explicando para o nosso ouvinte o que é esse novo marco legal. Pelo que eu entendi, ele dá diretrizes gerais, né, sobre todo o funcionamento do sistema de transporte público coletivo: financiamento, planejamento de linhas, integração regional. O senhor pode explicar melhor para a gente?
4: Olá, Mariana, Luciano, tudo bom? Obrigado aí pela oportunidade da gente explicar um pouco sobre o marco legal que foi aprovado e sancionado nesse final de semana pelo presidente Lula. Esse texto de lei é muito importante porque quem faz acontecer o transporte público são os municípios nos seus territórios e os governos do estado, né? E havia uma necessidade, há uma necessidade muito grande da gente fazer esse serviço melhorar no país, se expandir. E para isso ele precisa de normas e regras nacionais, que é a função da União. Então a lei ela cumpre esse espaço aí de atualizar, né, as normas para os municípios prestarem esse serviço para a população, prestarem com qualidade, financiar, organizar o serviço de transporte público. Parece simples, mas a gente tem nessa norma, ela abarca desde uma linha de trem ao metrô, a um corredor de ônibus, a um ônibus convencional, a um micro-ônibus, a serviços de barca. Então, o transporte público acontece de várias formas, de vários modos, em vários territórios, e precisa de diretrizes nacionais para que a população possa ser atendida com a qualidade que merece.
3: Um dos focos principais da nova lei é a questão do custeio, né? Ela propõe que esse custeio tenha outras fontes além da tarifa paga pelos passageiros. E também muda essa lógica, né, de preço dividido pela quantidade de passageiros transportados, não é isso, secretário?
4: Exatamente. A norma propõe a gente olhar o serviço de transporte, todos os modos, no território. Avaliar quanto custa, se ele é adequado, se está nas condições de qualidade para atender a população. E a partir desse custo, a gente entender que o poder público vai manter esse serviço funcionando com receitas que vêm da tarifa, mas que no passado dependia somente da tarifa, e agora é possível colocar outras fontes de recursos para manter esse serviço e manter a qualidade. Então, ele traz essa segurança jurídica para que os novos contratos e até os contratos que já existam consigam olhar qualidade, oferta e equilíbrio econômico de quem vai manter esses serviços, operadores privados ou até operadores públicos. Então fica claro agora que para manter um serviço tão importante, não dá para depender somente da tarifa. Precisa vir outras fontes de recursos que o poder público tem que se organizar, e para isso precisa ser dado muita transparência e controle social.
1: É, inclusive tem uma lógica também de, por exemplo, deixar de cobrar pelo passageiro em si e passar a cobrar por quilômetro rodado, né? Isso tem a ver com uma preocupação que essa nova lei tem em favorecer o atendimento em regiões periféricas, em linhas que tradicionalmente são negligenciadas pelos operadores, porque elas não são tão rentáveis assim. Essa mudança aí de paradigma, de forma de cobrança, ela também ajuda nesse aspecto.
4: Exato. A lei, ela traz o princípio da universalização, ou seja, levar um serviço público, que é o serviço de transporte, a todo o território. Como ele é um direito social, a gente tem que olhar muito para quem realmente mais precisa, as populações mais vulneráveis, afastadas, que não têm condição, muitas vezes, de acessar oportunidades nas cidades. Então, a gente precisa repensar a rede de transporte, esse serviço, as linhas, os sistemas de trilho para atender essa população e não depender somente da tarifa, porque senão você vai numa lógica de só vou onde tem passageiro que consegue pagar tarifa, e se você não consegue ter essa arrecadação, você não vai ampliando a oferta do serviço público. Então é importante o poder público entender que ele precisa agora se organizar, o executivo, o legislativo e o próprio judiciário entendendo a importância do transporte público para levar esse serviço a toda a população do território, principalmente para quem mais precisa.
3: Outra inovação da lei é a associação de instrumentos urbanísticos e tributários com o serviço de transporte público. Quer dizer, um grande empreendimento urbano, por exemplo, teria que fazer investimentos no transporte público. É isso, secretário?
4: A gente tem que entender que o transporte ele ocorre no território da cidade, né? E tem locais que têm uma maior demanda e outras não, e existe um impacto dos empreendimentos. A lógica muitas vezes é uma lógica viária de fluidez do trânsito, e é compreensível ter isso. Mas a gente pode ter empreendimentos que pensem que quem vai acessá-los vai por meio do transporte público. Isso traz uma economia para a cidade como um todo, né? Então a gente tem que olhar a coletividade. O transporte público tem que ser pensado dessa forma. A gente vive num território de uma cidade utilizado ali por muitas pessoas. E o transporte, no nome já diz, coletivo, é para todo mundo. Então, quando a gente pensa o desenvolvimento das nossas cidades com o transporte, a gente tem que pensar os empreendimentos também com o olhar do usuário do transporte público e de toda a população.
1: É, se pensa no estacionamento, né? Tem que pensar também na chegada do ônibus, enfim, do metrô.
4: Exatamente.
1: Agora,
4: eu acho que esse princípio é importante, de fato, para quem está planejando as cidades, né? É um olhar a mais, né? De não só pensar no trânsito, mas também pensar no transporte público.
1: Agora, secretário, para a gente encerrar, é importante a gente lembrar que tudo isso é feito com diretrizes do governo federal, mas executado mesmo por estados e municípios lá na ponta, né? Ou seja, a gestão de todos esses instrumentos legais que essa nova lei traz, ela vai ser feita pelas prefeituras para favorecer o transporte local.
4: Exato, a titularidade que a gente chama, né, quem realmente vai dizer qual é a linha que vai atender aquele bairro é quem vive naquela cidade. São as prefeituras com participação da sociedade. É ali que a gente tem que discutir realmente se o serviço está atendendo a população ou não. O governo federal é da diretriz, mas ele também entra financiando, dando assistência técnica, induzindo, que tem esse poder de fazer. Então, ele tem um papel também nessa lei, que é de dar esse suporte aos municípios e às regiões metropolitanas, mas esse protagonismo fica ainda com quem vive no território. A gente entende que é importantíssimo. E o marco legal coloca isso. Escutam a nível local, cobrem a nível local, venham também cobrar a nível de governo federal, mas entendo que as soluções vão partir de quem vive nos territórios.
3: Nós conversamos com o secretário nacional de mobilidade urbana, Marcos Daniel dos Santos. Muito obrigado, secretário, pela entrevista aqui à Voz do Brasil.
4: Eu que agradeço a oportunidade.
1: Mais de 9 mil vagas de graduação em universidades públicas.
3: Estão abertas essa semana as inscrições para o Sisu Mais, que vai preencher as vagas remanescentes da etapa regular do Sisu.
1: É a primeira vez que uma seleção desse tipo será realizada pelo MEC.
5: Os estudantes interessados em ocupar uma vaga em um curso de graduação em uma instituição pública de ensino superior terão mais uma oportunidade com o Sisu Mais. Será uma espécie de repescagem das vagas que não foram preenchidas na etapa regular do Sistema de Seleção Unificada 2026. É a primeira vez que o Ministério da Educação realiza o Sisu Mais. Estão sendo ofertadas 9.436 vagas em 532 cursos. Quem for classificado começa a estudar no segundo semestre. De acordo com o MEC, em 500

0: nos últimos 3 anos e ter concorrido a vagas na etapa regular do Sisu 2026. Para a seleção, será considerada a edição do Enem com melhor média ponderada. Os resultados saem no dia 24 de junho. Gabriela Noronha, para a Voz do Brasil.
1: Alívio no bolso de estudantes que renegociaram dívidas pelo Desenrola Fiéis.
2: Após 30 dias de operação, o Ministério da Educação já contabilizou mais de 100 mil acordos firmados, o equivalente a 5 bilhões e 300 milhões de reais de dívidas renegociadas.
1: Aqueles que têm contratos firmados até 2017 e ainda não participaram podem aderir até o dia 31 de dezembro.
3: Após um mês de lançamento, o Desenrola Fiéis já implementou 100.209 renegociações de contratos do Fundo de Financiamento Estudantil, o Fiéis. Isso equivale a 5 bilhões e 300 milhões de reais em dívidas renegociadas em todo o país. O saldo das dívidas foi reduzido para 1 bilhão e 130 milhões de reais. Esse resultado reflete a adesão dos estudantes ao programa, que possibilita descontos de até 99% sobre o valor consolidado da dívida, conforme o perfil do contrato e o tempo de inadimplência. O Desenrola Fiéis tem potencial para beneficiar mais de 1 milhão de estudantes com contratos firmados até 2017 e que estavam na fase de amortização em 4 de maio de 2026. O prazo para aderir à renegociação vai até 31 de dezembro de 2026. Basta acessar os canais digitais dos agentes financeiros responsáveis pelo contrato. Com a confirmação do pagamento, ocorre a retirada do nome do estudante e dos fiadores dos cadastros de inadimplência. Com locução de Thaís Vitória, reportagem Daniele Popov.
2: Na sexta-feira, nós falamos aqui na Voz do Brasil sobre o Move Brasil Entregadores Move Brasil Entregadores e Moto App, que vai facilitar a aquisição de bicicletas elétricas e motos para quem trabalha com entregas por aplicativos.
1: Mas o Move também está avançando em outras frentes.
2: No braço do programa voltado para aquisição de caminhões e ônibus, os financiamentos já estão sendo aprovados.
1: Só da linha do BNDES já foram contratados 3 bilhões de reais.
4: Modernizar a frota nacional de veículos pesados, de cargas e passageiros. Com esse objetivo, o governo do Brasil disponibilizou 21 bilhões de reais em crédito para financiamento desses veículos, dentro do programa Mover Brasil Caminhões e Ônibus. A maior parte dos recursos será liberada via Tesouro Nacional. Somente dos recursos liberados via Banco Nacional de Desenvolvimento Econômico e Social, o BNDES, já foram contratados 3 bilhões de reais desde o fim de maio. O diretor de Desenvolvimento Produtivo, Inovação e Comércio Exterior do BNDES, José Luiz Gordon, fala sobre o andamento do programa.
5: Essa linha já está disponível, já está sendo utilizada. Taxas de juros ali que variam entre 11% e 12% ao ano, um instrumento que ajuda muito a capacidade de investimento, a renovação de frota, uma frota mais nova, mais eficiente ambientalmente.
4: A linha de crédito do BNDES já contabiliza quase 5 mil operações em 1.056 municípios de todas as regiões do país. A média por operação foi de R$1.300.000, sendo a maior parte destinada aos donos de frotas. Mas também já foram aprovados 43 milhões de reais para clientes autônomos em 104 operações. O caminhoneiro e diretor da Confederação dos Trabalhadores em Transportes Logísticos, Carlos Alberto Littdemer, fala dos pontos positivos da medida.
6: Um fundo garantidor, ele dá condição de que aquele caminhoneiro que não tenha um score ideal para o banco, né, ou não tenha as garantias necessárias para que realmente ele possa dar uma melhorada. Senão, fora isso, ele jamais conseguirá fazer qualquer forma de investimento. O alongamento do prazo, né? Ele também é um facilitador, né?
4: As condições de financiamento variam conforme o perfil do beneficiário. Para transportadores autônomos, o prazo é de 120 meses, com 12 meses.

0: De carência. Para empresas de carga, o prazo para pagamento pode chegar a 60 meses, com 6 meses de carência. Já para empresas do setor de transporte de passageiros, o prazo é de 120 meses, também com 6 meses de carência. O programa prevê um limite de crédito de até 50 milhões de reais por cliente. Reportagem Cleide Lopes.
1: O governo do Brasil abriu crédito extraordinário de mais de 337 milhões de reais para intensificar a proteção florestal e o monitoramento ambiental.
2: A medida provisória foi publicada hoje e a verba vai ser executada pelo IBAMA e pelo ICMBio.
1: Do total, quase 195 milhões serão destinados para ações de prevenção e controle de incêndios florestais em áreas federais prioritárias e fiscalização ambiental.
2: Os recursos serão utilizados para despesas como mobilização de equipes, remuneração de brigadistas temporários e aquisição de equipamentos de proteção individual.
1: Foi incorporado ao SUS um novo tratamento para um tipo agressivo de leucemia.
2: E deve estar disponível aos pacientes no prazo de 6 meses.
3: A leucemia mieloide aguda é um tipo de câncer agressivo que afeta os glóbulos brancos na medula óssea. Entre os principais sintomas estão cansaço, anemia, infecções frequentes, perda de peso, febre, falta de ar, hematomas e sangramentos. Os pacientes do Sistema Único de Saúde com esse diagnóstico e que não podem se submeter à quimioterapia intensiva passam a contar a partir de agora com uma nova opção de tratamento. Trata-se da combinação de 2 medicamentos, venetoclax com azacitidina, incorporada ao SUS pelo Ministério da Saúde. O tratamento é indicado para pacientes adultos com leucemia mieloide aguda recém-diagnosticada. A medida beneficia principalmente pessoas idosas ou com condições de saúde que dificultam um tratamento convencional. A previsão do governo federal é que a nova terapia esteja disponível na rede pública em até 180 dias. Natália Kuzlik, para a Voz do Brasil.
1: Para ajudar no combate a crimes digitais contra crianças e adolescentes, foi criado um canal de denúncias pela Agência Nacional de Proteção de Dados.
2: O novo canal busca facilitar o recebimento de relatos sobre violações de direitos por parte das plataformas na internet, como falhas na aferição de idade e ausência de segurança por padrão.
1: Os relatos devem ser de casos específicos e não genéricos e relacionados ao descumprimentos administrativos previstos no Estatuto Digital da Criança e do Adolescente.
2: O objetivo é ajudar no monitoramento e fiscalização de plataformas digitais e empresas que atuam no ambiente virtual.
1: Para denunciar, basta preencher o formulário disponível na plataforma da agência em www.gov.br/ANPD.
2: Começou hoje o pagamento do abono salarial para os trabalhadores nascidos em julho e agosto.
1: Mais de 4 milhões de trabalhadores vão receber ao todo 5 bilhões e 500 milhões de reais com pagamentos realizados pela Caixa Econômica Federal.
2: O benefício varia de R$ 136 a R$ 1.621, de acordo com a quantidade de meses trabalhados no ano base 2024.
1: Tem direito ao abono aqueles que receberam remuneração média de até R$ 2.766 com cadastro no PIS/PASEP há pelo menos 5 anos.
2: Os valores ficam disponíveis para saque até o encerramento do calendário, em 30 de dezembro de 2026.
1: E essas foram as notícias do Governo do Brasil.
2: Uma realização da Secretaria de Comunicação Social da Presidência da República.
1: Com produção da empresa Brasil de Comunicação.
2: Fique agora com as notícias do Poder Judiciário e do Congresso Nacional. Boa noite.
1: Boa noite para você e até amanhã.
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6: Supremo Tribunal Federal valida a inclusão automática de novos servidores federais em plano de previdência complementar. Para o STJ, citação de empresa estrangeira por meio de representante no Brasil exige prova da representação. Oiapoque recebe ação itinerante da Justiça do Trabalho com serviços gratuitos à população. Boa noite, eu sou Walter Lima. O Supremo Tribunal Federal validou a inclusão automática de novos servidores federais em plano de previdência complementar. O plenário considerou que a regra é constitucional e não afasta o direito de escolha do servidor, que pode ser exercido posteriormente. Marcela Luiza.
7: Ao analisar o caso, o relator ministro Nunes Marques entendeu que a facultatividade prevista na Constituição está preservada, já que o servidor tem liberdade para decidir se deseja ou não permanecer no sistema. O ministro destacou que a legislação garante o cancelamento da inscrição a qualquer momento e prevê a devolução das contribuições com correção monetária nos casos de desistência em até 90 dias.
6: É nula a citação de empresa estrangeira por meio de suposta representante nacional, sem prova concreta dessa representação. Essa decisão é do STJ, Fátima Uchoa.
8: A quarta turma do STJ deu provimento ao recurso especial da companhia coreana Hyundai Corporation para declarar nulos os atos processuais praticados desde a citação realizada por meio da Hyundai Caoa do Brasil em ação de cobrança, rescisão contratual e indenização ajuizada por empresa brasileira que alega não ter recebido acessórios de telefonia celular pelos quais pagou. A Justiça do Rio de Janeiro considerou válida a citação, mas o STJ entendeu que esse ato só seria válido se a representação tivesse sido comprovada, o que não ocorreu. Assim, sem representante formal confirmado, a Hyundai deveria ser citada diretamente na Coreia do Sul por carta rogatória. O voto que prevaleceu no julgamento foi o da ministra Isabel Galotti.
6: Equipes da Justiça do Trabalho e de órgãos parceiros chegam ao município de Oiapoque, no extremo norte do Amapá. É a itinerância Cidadania Aqui Com Você, para atender às aldeias indígenas. Rafael Silva.
9: As ações vão ocorrer de quarta a domingo. Primeiro na aldeia Manga. Sábado e domingo será a vez da aldeia Espírito Santo. Pela Justiça do Trabalho, além de receber orientações, os moradores da região também vão poder denunciar e resolver questões trabalhistas e previdenciárias e até solucionar conflitos. Mas vai ter também outros serviços, como emissão de documentos, orientações jurídicas diversas e atendimento na área da saúde.
6: Quatro legendas exibem propaganda partidária nesta semana. Programas vão ao ar na terça, quinta e no sábado, entre 19h30 e 22h30. Mariana Fabri.
10: Nesta semana, o Partido dos Trabalhadores, o Partido Liberal, o Partido Comunista do Brasil e o Partido Social Democrático exibem propaganda partidária nas emissoras de rádio e televisão. O tempo de propaganda depende do número de deputados federais eleitos pelo partido nas eleições gerais de 2022. Por isso, PT, PL e PSD têm direito a 10 minutos cada. Já o PCdoB conta com 5 minutos. A propaganda partidária promove o programa e as atividades do partido e divulga o posicionamento sobre temas políticos e sociais. Em anos eleitorais, como 2026, esse tipo de propaganda só é transmitida no primeiro semestre.
6: Governo Federal e FUNAI pagarão 10 milhões de reais por violações contra indígenas na década de 70 em Mato Grosso. A sentença também determinou a conclusão da demarcação em até 2 anos. Vanessa Pereira.
11: Depois de 50 anos, o MPF obteve a condenação na justiça contra o governo federal e a FUNAI por remover, na década de 1970, indígenas Tapaiuna do território tradicional, próximo a Diamantino, em Mato Grosso. Na sentença, foi determinado o pagamento de indenização por danos morais e coletivos para a comunidade indígena, no valor de 10 milhões de reais. A conclusão da demarcação das terras em até 2 anos e um pedido público de desculpas.
6: 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Boa noite.
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1: Eu sou Paula Groba.
2: E eu sou Ricardo Nakaoka.
1: E estes são os destaques de hoje do Jornal do Senado, que começa agora.
2: Senado pode analisar compensação para médico que prestar assistência durante voo.
1: Projeto endurece punição para quem induz crimes em escolas e shoppings.
2: Bombeiros podem passar a receber recursos de emendas da saúde.
1: Boa noite.
2: Boa noite.
1: Uma emergência médica a 10 mil metros de altura pode transformar um voo tranquilo em uma corrida contra o tempo. Nessas horas, a ajuda de um médico entre os passageiros pode fazer toda a diferença.
2: Para reconhecer esse trabalho voluntário, o Senado pode analisar um projeto que prevê algum tipo de compensação aos profissionais que prestarem socorro durante viagens aéreas. Os detalhes com o repórter Alexandre Campos.
3: Autor do projeto, o senador doutor Irã, do PP de Roraima, lembrou que o médico que presta assistência ainda é obrigado a preencher formulários após o pouso do avião com informações sobre os procedimentos adotados durante o voo. Pela proposta, a companhia aérea vai ter duas opções: inserir no seguro que é obrigada a contratar uma cláusula prevendo a compensação ao profissional da saúde que agir nessas situações, ou, por conta própria, oferecer algum tipo de ressarcimento, como pagamento em milhas ou upgrade em viagem futura.
4: Você sabe que nós temos uma população que tem envelhecido muito. E quanto mais envelhecemos, mais agravos nós ficamos suscetíveis. E muitas vezes a gente encontra pessoas idosas que às vezes não tomaram suas medicações antipertensivas, suas medicações para controlar sua glicose, enfim, o que torna muito frequente a necessidade de um atendimento médico nos aviões.
3: Na justificativa de seu projeto, o doutor Irã, que é médico, lembrou que o Conselho Federal de Medicina confirmou o entendimento de que é devido algum tipo de compensação ao profissional pela prestação de socorro durante voos.
1: E o senador Eduardo Girão, do Novo do Ceará, lamentou a morte de 7 jovens atletas cearenses em um grave acidente ocorrido na rodovia estadual CE-187. Durante a sessão de hoje no Senado, ele pediu um minuto de silêncio em homenagem aos jogadores de basquete falecidos.
2: Girão lembrou que os jovens participam da Copa Sobral de basquete e regressavam para Juazeiro do Norte, quando o ônibus em que viajavam tombou às margens da rodovia.
5: Neste momento de profunda dor, eu quero manifestar minha solidariedade às famílias das vítimas e aos feridos, que seguem recebendo atendimento médico, e a toda a comunidade esportiva cearense.
1: O senador Isalci Lucas, do PL do Distrito Federal, alertou para o crescente endividamento das famílias brasileiras. Segundo o parlamentar, o número de pessoas com dívidas e restrições de crédito atingiu níveis recordes. Ele afirmou que a situação afeta principalmente as camadas de menor renda e defendeu uma reflexão sobre o alto custo do crédito no país.
2: Para Isalci, os juros elevados comprometem o orçamento familiar, dificultam o planejamento financeiro e limitam as perspectivas de crescimento econômico e social. Segundo ele, nenhum país consegue crescer de forma sustentável.
6: O grande problema do Brasil não é o tamanho da dívida. O grande problema do Brasil é o custo da dívida, é o preço do dinheiro, é o crédito caro, é o juro excessivo.
1: Na mesma linha, a senadora Zenaide Maia, do PSD do Rio Grande do Norte, voltou a defender medidas para reduzir o endividamento das famílias brasileiras. A parlamentar criticou as altas taxas de juros cobradas em operações de crédito, especialmente no cartão de crédito e no cheque especial, e argumentou que o comprometimento da renda dos brasileiros está diretamente relacionado ao elevado custo do crédito.
2: Zenaide Maia também pediu a aprovação da proposta de emenda à Constituição que limita os juros do cartão de crédito e do cheque especial a até 3 vezes a taxa Selic. Ela, que é autora da iniciativa, afirmou que a proposta ajudaria a conter o crescimento da inadimplência e a reduzir o impacto dos juros sobre o orçamento familiar. A PEC está em análise na Comissão de Constituição e Justiça.
7: Com a aprovação da nossa emenda, vamos frear essa bola de neve, pela qual os altos juros dificultam o pagamento e aprofundam a inadimplência.
1: Crianças e adolescentes precisarão de autorização judicial para exposição comercial nas redes sociais.
2: A determinação está no ECA Digital, foi regulamentada pelo Conselho Nacional de Justiça e mira os chamados influenciadores mirins. Repórter Raíssa Abreu.
8: A norma do Conselho Nacional de Justiça determina que um juiz avaliará, por exemplo, se a atuação da criança ou adolescente nas redes é compatível com sua idade, suas atividades escolares e sua fase de desenvolvimento. O ECA Digital, que entrou em vigor em março, criou responsabilidades compartilhadas entre Estado, famílias e empresas de tecnologia na proteção das crianças e adolescentes no mundo virtual. O senador Alessandro Vieira, do MDB de Sergipe, foi o autor do projeto que deu origem à lei.
9: Nós estamos regulando parcialmente a atividade das empresas mais poderosas da história do capitalismo. Essa é a primeira lei das Américas nessa matéria. E nós conseguimos colocar na mesma mesa e do mesmo lado da trincheira pessoas tão diversas como a nossa senadora Damares e a deputada Maria do Rosário.
8: A proposta do CNJ, que regulamenta a atividade de crianças e adolescentes nas redes sociais, será votada no final de junho. Se aprovada, as plataformas deverão suspender conteúdos que exponham pessoas com menos de 18 anos sem alvará.
1: E a Comissão de Segurança Pública pode votar nesta terça-feira um projeto que endurece as punições para quem incita ou induz crimes em ambientes coletivos, como escolas, universidades e centros de compras.
2: A proposta foi apresentada para combater o crescimento de ameaças e discursos de pânico propagados na internet. Repórter Bruno Lourenço.
10: A relatora, senadora professora Dorinha Seabra, do União do Tocantins, lembrou os trágicos atentados ocorridos em escolas de São Paulo, Blumenau, Aracruz e Sobral para justificar a necessidade do projeto.
11: Um grande número de pessoas que, aproveitando-se do anonimato e de uma suposta impunidade conferida pela rede mundial de computadores, passam a incitar ou induzir prática de homicídio, lesão corporal e ameaças em locais de frequentação coletiva, como escolas, universidades, ambientes de trabalho e centros de compra.
10: Apesar de apoiar a proposta, o senador Fabiano Contarato, do PT do Espírito Santo, afirmou que a alteração no Código Penal pode acabar diminuindo a pena.
12: Você está tirando a figura da codelinquência, seja do partícipe por participação moral na forma de induzimento ou instigação, ou no auxílio, que seria, pela teoria unitária humanista, pelo mesmo homicídio.
10: Depois da CSP, o projeto de lei segue para a Comissão de Constituição e Justiça.
1: Verbas da saúde para atendimentos dos bombeiros e regras para o uso de inteligência artificial estão entre os temas em debate no Senado nesta semana.
2: Um dos projetos em análise prevê o uso de emendas parlamentares da saúde para custear e equipar os serviços de atendimento pré-hospitalar dos corpos de bombeiros militares. Repórter Marcela Cunha.
13: Na terça-feira, a Comissão de Assuntos Econômicos pode votar uma proposta que atualiza os limites de endividamento para acesso ao microcrédito, com a correção anual desses valores pela inflação. Na Comissão de Educação, os senadores analisam novas regras para a participação de crianças e adolescentes em espetáculos e vídeos publicados na internet. Além de exigir autorização judicial, o texto proíbe a presença de menores em publicidade de cigarros, bebidas alcoólicas e apostas. Na quarta-feira, a Comissão de Assuntos Sociais pode autorizar o uso de emendas parlamentares da saúde para custear e equipar os serviços de atendimento pré-hospitalar dos corpos de bombeiros militares. Mas o senador Humberto Costa, do PT de Pernambuco, alertou que a inclusão dos bombeiros entre os destinatários das emendas da saúde pode aumentar a disputa por recursos do SUS.
14: Poderá gerar maior competição por verbas já insuficientes para atender plenamente as necessidades da atenção básica, da rede hospitalar, do SAMU e de outros serviços estratégicos do SUS.
13: Na Comissão de Ciência e Tecnologia, uma proposta proíbe o uso de inteligência artificial para reproduzir sem autorização a voz ou a imagem de uma pessoa com fins comerciais.
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2: Com edição de Paula Groba e trabalhos técnicos de João Lira, o Jornal do Senado fica por aqui. Acompanhe agora as notícias da Câmara dos Deputados. Boa noite.
1: Uma boa noite e até amanhã.
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17: Câmara pode votar texto do governo sobre redução da jornada de trabalho.
18: Avança projeto que indeniza produtores por prejuízos com falta de energia.
17: Deputados facilitam a matrícula em cidade vizinha mais próxima do aluno.
18: Proposta prevê incentivo fiscal para livros, brinquedos e jogos inclusivos.
17: Boa noite. A Comissão de Constituição e Justiça da Câmara aprovou o projeto que prevê incentivo fiscal para livros, brinquedos e jogos inclusivos. Agora, a proposta será analisada pelo Senado. A repórter Maria Neves explica o que diz o texto.
19: Pelo texto, o poder público deverá reduzir tributos para a produção de materiais que ajudem crianças e jovens com desordem estética, deficiência ou enfermidade que cause embaraço social à compreensão. Compreender e aceitar sua condição. Autor do texto, o deputado Dr. Jaziel, do PL do Ceará, afirma que a carga tributária sobre brinquedos corresponde a cerca de 40% do preço final. Devido a essa tributação elevada, o parlamentar sustenta que o mercado de artigos lúdicos para crianças com deficiência não alcança larga escala. É atendido por iniciativas isoladas e artesanais. O relator da proposta, deputado Diego Garcia, do Paraná, concorda com o autor e acrescenta que atividades lúdicas e brincadeiras são coisa séria, principalmente para crianças com deficiência.
20: Crianças com deficiência devem ser estimuladas a desenvolver autonomia e autoestima. Materiais didáticos, livros, jogos e brinquedos inclusivos que respeitem as individualidades certamente terão repercussão positiva no desenvolvimento das crianças.
19: O deputado ressalta que percepções, raciocínio e criatividade são aprendidos na relação das crianças consigo mesmas e com o outro por meio do lazer infantil. E, para crianças com deficiência, destaca que as brincadeiras são instrumentos eficazes de superação de dificuldades e de desenvolvimento da criatividade. Segundo o Instituto Brasileiro de Geografia e Estatística, o Brasil tem 14 milhões e meio de pessoas com deficiência, o que representa 7,3% da população com 2 anos ou mais. Além disso, o Instituto identificou 2 milhões e 400 mil pessoas com autismo. Da Rádio Câmara de Brasília, Maria Neves.
16: Turismo.
18: Gilson Daniel, do Podemos do Espírito Santo, destaca o potencial turístico da região do Caparaó, impulsionado por eventos tradicionais e pelas belezas naturais. O deputado cita o Festival de Inverno de Guaçuí e a Festa do Carro de Boi, na cidade de Iúna, como iniciativas que valorizam a cultura local.
21: Gilson Daniel também ressalta que Caparaó reúne atrativos como o Pico da Bandeira, além de uma rica gastronomia regional. Ele registra investimentos destinados à região, como a inauguração da obra de asfaltamento da rodovia que liga os municípios de Iúna e Urupi.
16: Agricultura.
18: Projeto que prevê indenização a produtores rurais por prejuízos com falta de energia avança na Câmara. A repórter Sofia Peçanha tem os detalhes.
22: A Comissão de Agricultura aprovou o projeto que prevê que produtores rurais sejam indenizados quando tiverem prejuízos causados por falhas no fornecimento de energia elétrica. Apresentada pelo deputado Marcos Beltrão, de Alagoas, a proposta também foi aprovada pela Comissão de Minas e Energia. A medida vale para situações em que a falta de luz ou oscilações na rede elétrica provoquem a perda de produtos perecíveis, como leite, frutas, grãos armazenados ou até a morte de animais que dependem de sistemas automatizados para a sobrevivência. Durante a discussão na Comissão de Minas e Energia, o deputado Padre João, do PT de Minas Gerais, destacou os impactos diretos para os produtores, especialmente os de menor porte.
23: Porque a pessoa ela tem uma expectativa de, no mês, ela receber o leite que ofereceu. Então, a terminar o prazo, isso é muito muito importante, porque a pessoa ela fica descapitalizada, fica sem renda, porque é o prejuízo. Caso do leite, mas tem as câmeras frias de legumes, verduras, queijos.
22: Para ter direito à indenização, o produtor deverá comprovar por meio de documentos técnicos que prejuízo foi causado diretamente pela interrupção de energia. O valor será calculado com base no preço de mercado dos produtos na região. O texto também determina que a concessionária de energia terá até 30 dias para analisar o pedido e fazer o pagamento. Caso o prazo não seja cumprido, haverá acréscimo de 10% no valor da indenização como multa. O relator da proposta na Comissão de Agricultura, o deputado Tião Medeiros, do PP do Paraná, afirmou que a medida também pode incentivar melhorias na qualidade do serviço prestado pelas empresas de energia.
0: O dever de indenizar fortalece um incentivo para a atuação proativa dos distribuidores, ao mesmo tempo em que responde a uma demanda urgente dos produtores rurais de todo o país.
22: O projeto que garante indenização a produtores rurais por perdas causadas por falta de energia elétrica segue para análise na Comissão de Constituição e Justiça. Da Rádio Câmara de Brasília, Sofia Peçanha.
16: Economia.
21: Reginaldo Lopes, do PT de Minas Gerais, anuncia uma articulação partidária em torno da proposta que garante fomento indireto aos setores da cultura e do esporte por meio de créditos tributários para gestores, artistas e patrocinadores.
18: O deputado explica que o principal objetivo da proposta é incluir os mecanismos permanentes de fomento dentro das regras da reforma tributária. Para Reginaldo Lopes, a medida fortalece a geração de emprego e renda, além de estimular investimentos privados em cultura e esporte.
21: Maurício Marcon, do PL do Rio Grande do Sul, alerta para o agravamento da situação econômica do país. Ao mencionar dados sobre o endividamento das famílias brasileiras, o deputado prevê um cenário de forte instabilidade financeira.
18: De acordo com Maurício Marcon, o descontrole fiscal do governo impulsionou a inflação dos alimentos e elevou a taxa de juros a patamares históricos. Ele recomenda cautela financeira aos cidadãos diante do risco de uma crise.
16: Trabalho.
21: O plenário da Câmara dos Deputados deve votar o projeto do governo que limita em 40 horas semanais a jornada de trabalho. O repórter Antônio Vital nos conta como estão as negociações.
3: A semana no plenário da Câmara começa com um único projeto na pauta, o que define a jornada máxima de trabalho em 40 horas semanais sem redução de salários. No final de maio, a Câmara aprovou proposta que inclui esse limite na Constituição, o que deve ser ainda analisado pelo Senado. A diferença é que o projeto enviado pelo governo ao Congresso em abril detalha a aplicação da redução da jornada e altera 9 leis, além da consolidação das leis do trabalho, a CLT. Acrescenta esse limite em legislações específicas que tratam do repouso semanal remunerado, do esporte e de profissões como aeronautas, seguranças privados, trabalhadores domésticos e radialistas. O projeto chegou à Câmara em abril com regime de urgência constitucional, com prazo para ser votado. Como isso não ocorreu, passou a trancar a pauta do plenário a partir de 30 de maio. Desde então, os deputados ficaram impedidos de votar qualquer outro projeto de lei. Na semana passada, o presidente da Câmara, Hugo Mota, designou como relator o deputado Léo Prates, do Republicanos da Bahia, o mesmo da proposta de emenda à Constituição que acaba com a escala 6x1. O projeto do governo define que a duração normal do trabalho não poderá ultrapassar 8 horas diárias e 40 horas semanais, o que vai valer também para trabalhadores com escalas especiais. Estabelece ainda que todos os trabalhadores terão direito a 2 dias de folga remunerados por semana, de preferência aos sábados e domingos. Abre exceções para negociações coletivas, de acordo com as peculiaridades de cada atividade. Também permite escalas de até 12 horas seguidas, mas mantendo o limite de 40 horas semanais. A proposta do governo se aplica aos contratos em vigor e passa a valer imediatamente assim que virar lei. Já a proposta já aprovada, que acrescenta esses limites ao texto da Constituição, define que a adoção da medida será gradual, com prazo de 2 meses para começar a valer limite de 42 horas e de 1 ano para a jornada de 40 horas. Prevê ainda medidas de transição para microempreendedores individuais, microempresas e empresas de pequeno porte e admite manutenção da jornada atual para terceirizados do serviço público até que ocorra nova licitação. O projeto do governo foi defendido pelo líder do PT na Câmara, deputado Pedro Czai, do PT de Santa Catarina.
4: Redução da jornada de trabalho de 44 horas para 40 horas semanais, portanto, ter 2 dias para viver, para descansar, para ficar com a família, qualidade de vida e tempo para viver e tempo para trabalhar. Estamos convencidos que a redução da jornada de trabalho vai permitir o aumento da produtividade, ganha a sociedade, ganha a economia, ganha as famílias brasileiras.
3: Já a proposta que acrescenta o limite máximo de 40 horas semanais de trabalho na Constituição, quando foi votada na Câmara, recebeu críticas de deputados da oposição. Deputados do PL, do Novo e do Missão disseram que a medida vai acarretar aumento do trabalho informal, diminuir a produtividade e aumentar o custo para as empresas. Da Rádio Câmara, de Brasília, Antônio Vital.
16: Relações Exteriores.
18: Alexandre Lindemeyer, do PT do Rio Grande do Sul, defende a soberania nacional e a autonomia jurídica do Brasil, sustentando que o país não deve se curvar a decisões externas. Ele lembra a decisão dos Estados Unidos de classificar as facções criminosas brasileiras como grupos terroristas.
21: Alexandre Lindemeyer afirma que a lei brasileira e tratados internacionais distinguem claramente crime organizado e terrorismo. Em sua opinião, os Estados Unidos são movidos por interesses próprios, com o apoio de políticos brasileiros empenhados em entregar riquezas nacionais.
16: Educação.
18: A Câmara aprovou o projeto que facilita a matrícula na escola mais perto do aluno, mesmo que em município vizinho, e o texto seguiu para análise do Senado. Confira na reportagem de Luiz Cláudio Canuto.
5: A Comissão de Constituição e Justiça da Câmara dos Deputados aprovou projeto que assegura a alunos da educação básica o direito de se matricular na escola mais próxima da sua casa, mesmo que seja em um município vizinho. O texto aprovado muda a LDB, Lei de Diretrizes e Bases da Educação Nacional. Por recomendação da relatora, deputada Júlia Zanatta, do PL de Santa Catarina, a comissão aprovou as sugestões da Comissão de Educação para o projeto. Pela versão aprovada, será assegurado o direito à matrícula e ao transporte escolar, com possibilidade de acordo entre os municípios. A deputada Júlia Zanatta reforçou a importância da medida.
6: Não precisando de mais uma legislação estadual ou municipal para acertar isso aqui. Então, é uma legislação que pensa na vida das pessoas lá na ponta, dos alunos, das mães, que às vezes moram na divisa de um município com outro e não conseguem fazer essa matrícula por causa de uma burocracia imposta por uma lei que foi feita aqui em Brasília, mas que não viu a realidade das pessoas lá na ponta. Então é um grande avanço.
5: O censo de 2022 apontou que 7,2% dos estudantes do Brasil, ou seja, 4 milhões de alunos, precisam ir a um município vizinho para estudar. Pouco mais de 3% dos alunos do ensino fundamental e 6,6% dos alunos do ensino médio precisam fazer diariamente esse deslocamento. O projeto original é do deputado Evair Vieira de Mello, do Espírito Santo. Da Rádio Câmara de Brasília, Luiz Cláudio Canuto.
16: Política.
21: Heloísa Helena, da Rede do Rio de Janeiro, despediu-se da Câmara após cumprir um mandato temporário de 4 meses. Em seu pronunciamento, a congressista fez um balanço de sua atuação, destacando a apresentação de mais de 60 projetos de lei voltados para a área social.
18: Heloísa Helena afirma que deixou o cargo consciente de ter feito uma política ética. A legisladora deixa o cargo em função do fim da suspensão do mandato do deputado Glauber Braga.
16: Justiça.
21: O nome afetivo, que muitas vezes crianças e adolescentes usam ao ganharem novas famílias, vai poder ser oficializado antes do fim do processo de adoção. A repórter Mônica Tati explica o teor da proposta que agora vai para o Senado.
7: A Câmara dos Deputados aprovou proposta que permite o uso de nome afetivo por crianças e adolescentes sob guarda provisória, em cadastros de escolas e estabelecimentos de saúde, cultura e lazer. O nome afetivo é aquele pelo qual o menor é chamado pela nova família, antes da conclusão do processo de adoção e da alteração definitiva na certidão de nascimento. Depois de adotada, a criança geralmente troca o sobrenome. No entanto, há casos em que há a troca do primeiro nome também. O objetivo do projeto é antecipar o uso desse nome, como forma de respeitar a identidade da criança. A autora do projeto, a deputada Laura Carneiro, do PSD do Rio de Janeiro, explica por que a mudança do nome é importante ainda durante o processo de adoção.
9: A criança chegar à adoção é porque ela perdeu todos os links familiares, seja por violência, seja por abandono. Está absolutamente desprotegida, principalmente no aborto. Então, vem o processo de adoção, o processo começa com essa guarda provisória. Isso demora muito tempo, tem uma análise difícil. Mas durante esse tempo, essa criança cria vínculo com essa nova família. A própria família e na escola, os amiguinhos, na sociedade, na vida normal dessa criança, ela passa a precisar efetivamente ser parte daquela família. E esse pertencimento também está ligado ao nome dela.
7: Laura Carneiro também destaca a importância de mais mecanismos para incentivar a adoção no país, principalmente de crianças mais velhas e adolescentes. A proposta que permite o uso de nome afetivo por crianças e adolescentes sob guarda provisória segue agora para o Senado Federal e, se for aprovada, pode ser sancionada pelo presidente da República e virar lei. Da Rádio Câmara de Brasília, Mônica Tati.
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16: Segurança Pública.
18: Avançou na Comissão de Constituição e Justiça da Câmara a proposta que reduz a maioridade penal para 16 anos. Para Sérgio Turra, do PP do Rio Grande do Sul, a medida acaba com a possibilidade de criminosos de alta periculosidade se esconderem na menoridade.
21: O deputado critica a oposição de esquerda à proposta, argumentando que ela protege criminosos, indo contra o interesse público e a segurança da sociedade. Sérgio Turra menciona o apoio popular à medida, que será analisada agora por uma comissão especial, antes de ir à votação no plenário.
18: Sargento Faur, do PL do Paraná, celebra a aprovação na CCJ da PEC que reduz a maioridade penal. O congressista afirma que a medida é um primeiro passo para responsabilizar adolescentes de 16 e 17 anos envolvidos em crimes graves.
21: Sargento Faúl sustenta que a punição de adolescentes infratores busca proteger principalmente os jovens que estudam e trabalham. Ele lembra que a PEC ainda precisa passar por comissão especial e pelo plenário da Câmara em 2 turnos antes de seguir para o Senado.
18: José Rocha, do União da Bahia, celebra o Dia da Marinha, comemorado em 11 de junho. O parlamentar ressalta o papel histórico da corporação e exalta suas ações humanitárias operadas em rios de regiões isoladas para levar desenvolvimento e promover a integração nacional.
21: Presidente da Frente Parlamentar de Apoio ao Programa Antártico Brasileiro, José Rocha, ressalta a importância da Força Naval na proteção de quase 6 milhões de quilômetros quadrados da Amazônia Azul e defende investimentos em tecnologia como a construção de submarinos e fragatas.
18: Termina agora o Jornal Câmara dos Deputados, produzido pela Rádio Câmara, com trabalhos técnicos de Wellington Teles e apresentação de Val Monteiro e Luciana Vieira. Uma boa noite para você.
21: Você fica com as notícias do Tribunal de Contas da União. Boa noite.
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16: 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Boa noite.

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1: 20 horas e 2 minutos.
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0: 20h59.
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3: Olá, uma excelente segunda-feira, né? Uma excelente semana para você que está ligado aqui na Melhor Rádio. Eu sou Kleber Salles, começando mais uma edição do Moment Love. 2 horas com o melhor do romantismo no seu rádio. Para você que acompanha a nossa programação, seja muito bem-vindo, seja muito bem-vinda. A partir de agora é momento de se apaixonar, é hora de curtir as mais especiais de todos os tempos. Para